0: for no Wimbledon. São as próximas 4 semanas. Vamos jogar as 4 semanas de relva e, em princípio, esse é o plano.
1: Era Francisco Cabral, tenista português de 29 anos, que ocupa o 21º lugar no ranking mundial de pares. O torneio de Roland Garros termina a 7 de junho em Paris, a capital francesa. Chegamos assim ao fim deste Magazine de Esporto. Até breve.

É também a hora de nos despedirmos desta emissão. 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Obrigada pela preferência. 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

0: São 18 horas em Paris e Maputo, 17 em Luanda, 16 em Bissau e São Tomé, 15 na Cidade da Praia. 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
1: Neide Ribeiro.
0: 6 candidatos formalizaram as candidaturas às eleições presidenciais de 19 de julho em São Tomé e Príncipe. Esta sexta-feira, o presidente do Parlamento libanês, Nabi Berri, aliado do Hezbollah pró-iraniano, admitiu pela primeira vez a possibilidade do movimento abandonar o sul do Líbano se Israel se retirar do país e se for alcançado um cessar-fogo global. Estes são alguns dos assuntos que vamos desenvolver na realização técnica desta emissão. Está Moussa Lechali e o jornal começa agora.
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0: 6 candidaturas formalizadas às eleições presidenciais de 19 de julho em São Tomé e Príncipe, um número inferior ao registado nas últimas presidenciais, quando mais de uma dezena de candidatos se apresentaram à corrida pelo Palácio do Povo. A reportagem é de Maximino Carlos.
2: 6 candidatos formalizaram no Tribunal Constitucional as suas respectivas candidaturas para as presidenciais de 19 de julho, um número inferior às últimas presidenciais, que foi mais de uma dezena. Dos candidatos, Carlos Villanova, atual presidente da República, concorre à sua própria sucessão. A entrada de Jorge Bonsuzuz, ex-primeiro-ministro do governo liderado pelo MLSTP, veio baralhar a equação. Há um outro candidato, Nito Abreu, o empresário Nino Monteiro, o docente Eugênio Teni e o advogado Mique João. 2 candidatos têm o apoio explícito dos partidos políticos, seus partidos, nomeadamente Nino Monteiro, pelo MCPS, e Nito Abreu pelo ADI. Jorge Bonsuzuz e Carlos Villanova afirmam que têm o apoio de todas as forças políticas e da sociedade civil. Aguarda-se agora a decisão do Tribunal Constitucional para saber quais os candidatos que preenchem os requisitos exigidos pela lei. Maximino Carlos, São Tomé, RFI.
0: O presidente da África do Sul, Cyril Ramaphosa, reiterou que os sul-africanos não são xenófobos, apesar dos recentes ataques em que morreram pelo menos 9 cidadãos moçambicanos e quase 900 foram afetados pela violência em Mossel Bay. Durante a visita do presidente do Quênia, William Ruto, Cyril Ramaphosa anunciou o envio de emissários a outros países para abordar a questão da imigração. A reportagem é de Maria Moçambo.
3: Segundo o consulado moçambicano, após o repatriamento realizado durante a semana, não está neste momento a decorrer qualquer processo de regresso de cidadãos moçambicanos, sendo assistência prestada de forma pontual. Os ataques xenófobos na África do Sul levaram o presidente Cyril Ramaphosa a anunciar o envio de emissários para vários países africanos e outras regiões, com o objetivo de reforçar o diálogo sobre a gestão da migração e responder às tensões no país. A situação foi abordada durante a visita do presidente queniano, William Ruto, à Pretória. O presidente sul-africano reiterou o envio de emissários para reforçar o diálogo sobre migração.
4: South Africans are not xenophobic.
5: Os sul-africanos não são xenófobos. Os sul-africanos são africanos. Eles querem viver pacificamente como outros africanos. E o nosso povo apela a nós. Enquanto líderes,

0: para resolvermos os muitos desafios associados à questão da migração. E como já referi, a África do Sul está a abordar esta questão.
1: Ruto defendeu soluções continentais para reduzir a pressão migratória e promover o desenvolvimento económico em África.
2: A resposta a isso é garantir que existam serviços e oportunidades em todo o nosso continente, de modo a evitar alguns dos desafios que enfrentamos. Por isso, enquanto lidero a reforma da União Africana e das suas estruturas, procuro torná-la mais apta a cumprir os seus objetivos e a representar melhor a posição do nosso continente em questões de investimento e de acesso aos recursos necessários para o nosso desenvolvimento.
1: As autoridades associam os protestos à campanha March on March, que exige a saída de imigrantes até 30 de junho. A polícia sul-africana confirmou a morte de 2 cidadãos moçambicanos em Mossel Bay na sequência dos ataques ligados a estes protestos. De Joanesburgo para a Rádio França Internacional, Maria Massamo.
3: Em Angola, a subcomissão da candidatura ao 9º Congresso Ordinário do MPLA anunciou hoje a validação da candidatura de João Lourenço à presidência do partido. O ex-governante Gino Carneiro, o advogado José Carlos de Almeida e o engenheiro António Venâncio já tornaram pública a pretensão de concorrer à presidência do MPLA. Segundo o novo jornal, Gino Carneiro remeteu, junto da subcomissão de candidaturas, um pedido de impugnação da candidatura de João Lourenço por alegadas irregularidades. A publicação avança ainda na edição de hoje, que foi igualmente feito um pedido de auditoria independente aos ficheiros do processo de João Lourenço entregues à subcomissão de candidaturas. João Lourenço está impedido pela Constituição de concorrer a um terceiro mandato como Presidente da República nas eleições gerais de 2027. A artista portuguesa Grada Quilombo assinou o memorial de homenagem às vítimas e sobreviventes do genocídio de 1994 no Ruanda, inaugurado esta semana aqui em Paris. A obra prolonga a reflexão da artista sobre a memória e a representação de episódios traumáticos da história.
4: As minhas obras geralmente lidam, de facto, com o incompreensível. O meu trabalho é muito focado em tentar compreender o que é a violência cíclica e o que é o conceito de repetição e como a violência histórica se repete. Portanto, isso já é um trabalho que eu tenho feito em outras obras e que me interessa muito depois usar uma linguagem poética para não reproduzir a violência. Então, a poesia, eu acho que, e a beleza são dois aspectos muito importantes para mim quando eu estou a fazer uma obra, apesar de lidar com temas extremamente violentos e com a morte também, porque nós estamos a falar de um genocídio onde 1 milhão de pessoas foram mortas durante 100 dias. Portanto, o trabalho em torno da morte e da violência está presente, mas interessa-me muito desenvolver obras em que, acima de tudo, são poéticas e humanas, onde as pessoas e o público entram para refletir sobre a condição humana. Isso é o que me interessa acima de tudo.
3: A artista portuguesa Grada Quilombo ao microfone de Catarina Falcão. Esta sexta-feira, o presidente do Parlamento libanês, Nabih Berri, aliado do Hezbollah pró-iraniano, admitiu pela primeira vez a possibilidade de um movimento abandonar o sul do Líbano se Israel se retirar do país e se for alcançado um cessar-fogo global. As explicações são com Karina Branco.
5: Em comunicado, o presidente do Parlamento libanês e que desempenha o papel de intermediário junto do Hezbollah disse aceitar a retirada do Hezbollah da zona a sul do rio Litani em paralelo com a retirada de Israel. Porém, ele indicou que o cessar-fogo deve ser total e abrangente, sem restrições, nem condições em terra, no mar e no espaço aéreo. Ora, esta quinta-feira, o líder do Hezbollah rejeitou o mais recente acordo de cessar-fogo alcançado entre Israel e o governo libanês e também exigiu a retirada israelita. O líder do Hezbollah justificou que o cessar-fogo deve ser global, sublinhando que não haverá segurança para o norte de Israel sem segurança para as aldeias do sul do Líbano. Teherão reafirmou o seu apoio ao Hezbollah e exigiu a retirada israelita do sul do Líbano. O ministro iraniano dos Negócios Estrangeiros declarou que esta guerra só terminará quando terminar também no Líbano. No cessar-fogo mediado pelos Estados Unidos, são acordadas várias zonas de segurança-piloto dentro do Líbano, nas quais os militantes do Hezbollah estão proibidos de permanecer. Ainda na quinta-feira, o ministro da Defesa de Israel reiterou a ameaça de atacar Beirute se o país sofrer ataques do Hezbollah e disse que o acordo de cessar-fogo no Líbano prevê a continuação de operações israelitas no sul.
3: O presidente da Ucrânia quer um encontro com o homólogo russo, Vladimir Putin. Vladimir Zelensky lançou um desafio através de uma carta aberta com o objetivo de discutir a paz no país. Esta sexta-feira, o presidente francês Emmanuel Macron confirmou uma reunião com Vladimir Zelensky nos próximos dias com dirigentes franceses, alemães e britânicos com o objetivo de coordenar a posição europeia antes de qualquer negociação com o Kremlin. E é o ponto final neste bloco informativo.

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1: Segunda parte desta emissão em língua portuguesa aqui na antena da RFI, sexta-feira, dia da rúbrica Desporto, Marco Martins. Dá-nos as últimas notícias sobre o torneio de ténis Roland Garros que decorre aqui em Paris. No espaço, o convidado Liliana Henriques analisa a vaga de xenofobia que se vive atualmente na África do Sul.
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2: Nestes últimos dias, a África do Sul está a ser abalada por uma nova onda de xenofobia, com grupos de cidadãos sul-africanos atacarem imigrantes, queimarem as suas casas ou os seus comércios. Independentemente de estarem em situação legal ou não, os estrangeiros são acusados por estes grupos de roubarem os empregos dos nacionais num contexto de grave crise social e económica no país, nomeadamente com uma taxa de desemprego de cerca de 32%. Depois de pelo menos 9 moçambicanos terem morrido nas violências xenófobas, várias centenas de moçambicanos residentes no país têm estado a fugir da África do Sul com algum apoio por parte de Maputo. A Nigéria, o Ghana e o Malawi também estão a organizar o regresso à casa dos seus cidadãos expatriados na África do Sul, uma situação que o executivo sul-africano lamenta, mas perante a qual parece algo impotente, se não mesmo complacente. Acusam certo os governos africanos mais críticos. A nível interno, é ano de eleições locais. A coligação governamental faz frente a setores de opinião que tentam ganhar visibilidade a pretexto desta nova crise num país onde a xenofobia se tem expressado periodicamente. Este é o ponto de vista de André Thomashausen, professor emérito de Direito Internacional e Constitucional da Universidade da África do Sul em Pretória, para quem este fenómeno, contudo, não vai durar por, a seu ver, não ter nenhum alicerce popular.
3: Um aspecto deve ser considerado que é o aspecto da política interna da África do Sul, em que o partido da esquerda da minoria, o antigo presidente Zuma, o partido MK, está a aproveitar esta onda da xenofobia e está a fomentar e instigar esta xenofobia para pressionar a coligação que está a governar, que é o ANC, com o Partido da Aliança Democrata. E assim, infelizmente, muito tragicamente, este assunto não é completamente inocente e possivelmente não teria acontecido este ataque de xenofobia se não tivesse sido instigado. E temos uma tradição disso. Sempre quando uma minoria política decide afastar um governo, de repente aparecem ataques xenófobos. Foi assim na altura em que o Jacob Zuma quis substituir o governo do Thabo Mbeki em 2007, de repente houve ataques xenófobos. E foi assim de volta, fim da era do Zuma, em que novamente isso estalou. Talvez o único aspecto positivo é que esta crise não vai durar tanto tempo e penso que os espíritos se vão novamente acalmar.
2: Há cerca de uma semana que isto dura, o que é que o leva a crer que vai haver uma calminha?
3: Bom, existe sempre uma solidariedade entre os mais pobres, entre os mais miseráveis e as vítimas dessa xenofobia. É gente muito pobre, é gente que não tem vida estável, que não tem emprego formal. E normalmente existe uma solidariedade africana e na tradição, nas culturas africanas, muito raramente aparece um ódio entre grupos, ou um ódio de raça, um ódio nacionalista. Na maior parte dos casos que temos visto, há uma mão organizadora, há grupos de choque que aparecem num sítio, mas aparecem com autocarros a transportá-los. Alguém está a organizar esses transportes e a pagar esses transportes. É um bocado um assunto da segurança pública, da segurança do Estado, que está aqui a falhar. E assim vamos esperando que venha a faltar o apoio para esta xenofobia.
2: No começo da nossa conversa mencionou que há certos setores políticos que tiram proveito desta situação. Tem aparecido muito o nome de uma organização, March and March. O que é que se poderia dizer sobre esta organização e o interesse que teria também em movimentar a multidão contra os imigrantes?
3: Bom, mais uma vez é um rótulo que aparece subitamente, que não tem antecedente. não se podem identificar os líderes, gente desconhecida e, no meu ponto de ver, oportunista. Tal como nos anos 30 na Alemanha houve a organização nazi que fomentou um ódio contra os judeus para assim virem a ser notórios e intimidar, provocar a instabilidade. Eu vejo aqui essas organizações, também como o do Dudla, são organizações um bocado fantoches, que não têm uma base popular, não têm milhares de membros ou aderentes, são completamente intransparentes. E mais uma vez eu estou a ver aqui um oportunismo político trágico de tentar provocar uma dificuldade ao governo por gente que falhou nas eleições, que não conseguiu reunir uma maioria de votos e assim agora estão a tentar destabilizar o país através desta vaga.
2: Certos países, nomeadamente a Nigéria ou o Ghana, que têm alguns dos seus expatriados na África do Sul, acusaram o governo de Pretória de ser algo complacente com esta onda de xenofobia, que no fundo poderia ser interpretada também como uma forma de camuflar as suas próprias incapacidades em gerir questões como a economia, a educação e a saúde.
3: Certo, só que na realidade este governo, esta administração, é uma administração que está a sobreviver mal num contexto de Estado já falhado, em que as forças da ordem, a polícia e Forças Armadas não têm nem sequer a mínima capacidade, não há veículos e onde há veículos não há verbas para o combustível, há um muito alto e elevado sistema de corrupção na polícia e nas Forças Armadas. As Forças Armadas já foram mobilizadas na província do Cabo tentar reduzir a vaga de assassinatos entre mafiosos. E assim, eu acho que não é por falta de vontade, mas é por falta de capacidade que o governo está assim passivo, em que o presidente Ramaphosa lamenta muito a xenofobia, mas não tem meios realmente para uma estratégia que poderia prender e imobilizar aqueles que estão a instigar esses ataques, mas na realidade a economia está a empregar essa gente e isso também tem a ver com a alta taxa de sindicalização dos trabalhadores sul-africanos, que provocam um nível do preço da mão de obra muito elevado e isso cria uma atratividade ao emprego dos estrangeiros que não estão sindicalizados. É tudo uma mistura de situações que deveriam ser reformadas, mas só que este atual governo é um governo de crise e é um governo que não tem a capacidade para reagir.
2: Estamos em ano de eleições autárquicas, vão acontecer a 4 de novembro. Pensa que isto também joga nesta crise?
3: Absolutamente, absolutamente. É uma maneira de tentar animar os eleitores, tentar atirar culpas aos migrantes, culpas pela falta de prestação de serviços, pelo fato de que 90% das municipalidades estão tecnicamente falidas e já não têm capacidade para garantir o abastecimento de água potável, manutenção dos sistemas de esgotos, transportes públicos, sistema escolar primário, sistema de assistência médica básica e assim é um bode expiatório acusar a presença dos estrangeiros. Estas eleições vão decididamente reduzir o apoio do ANC, mas é normal, depois de 30 anos da grande transferência em 1990, o Partido Libertador, com a sua legitimidade histórica, venha a ser desafiado.
2: Ouvimos André Thomashausen, professor emérito de Direito Internacional e Constitucional da Universidade da África do Sul, em Pretória.
1: Desporto. E a rubrica Desporto tem a assinatura de Marco Martins.
4: As finais das vertentes masculina e feminina do torneio de ténis parisiense do Grand Slam, Roland Garros, decorrem durante este fim de semana e vão ter vencedores inéditos. Neste sábado, a final vai ser 100% inédita na vertente feminina, com o confronto entre a russa Mira Andreeva, 19 anos, e a polaca Maja Szwalińska, de 24 anos. Um duelo entre a oitava mundial, Mirra Andreeva, e a número 114 no ranking mundial, Maja Szwalińska. A grande surpresa desta prova de 2026, visto que passou pelas três rondas das qualificações para chegar ao último jogo no quadro principal. De notar que no ano passado foi a norte-americana Coco Gauff que tinha vencido a prova, e de recordar igualmente que de 2020 a 2024, a polaca Iga Swiatek tinha conquistado 4 dos 5 torneios. Este ano será uma nova vencedora a escrever o nome no palmarés, uma situação igual à dos homens. Sem o vencedor de 2025 e de 2024, o espanhol Carlos Alcaraz, lesionado, mas igualmente sem o finalista de 2025 e número 1 mundial, Jannik Sinner, e sem o triplo vencedor, o sérvio Novak Djokovic, ambos eliminados no torneio, haverá um novo vencedor. As meias-finais decorrem nesta sexta-feira. O mais experiente é o alemão Alexander Zverev, finalista em 2024, que defronta o checo Jakub Mencic. Enquanto na outra meia-final haverá um duelo 100% italiano entre Flavio Cobolli e Matteo Arnaldi. Uma das surpresas na vertente masculina foi o brasileiro João Fonseca, que foi eliminado nos quartos de final pelo checo Jakub Mencic em 3 sets com os parciais de 4-6, 3-6 e 6-7. Em conferência de imprensa, João Fonseca fez um balanço da sua participação e também agradeceu o apoio dos adeptos brasileiros.
5: Eu acho que o suporte da torcida brasileira com certeza me ajuda. A emoção que eles botam dentro de quadra, a vibe que eles botam, a atmosfera que deixam a quadra, eu acho muito legal. Muitos jogadores até acham legal jogando contra mim, então eu acho que fica um ambiente legal, desde que seja respeitoso com o adversário. E eu acho que eles agiram super bem esse torneio. Foi uma torcida que me ajudou nos momentos difíceis. Teve duas partidas que eu tava 2-7-0 e eles lá apoiando. Então, com certeza, me ajuda. E eu acho que é brincadeira ali de falar torcida de futebol, falar qualquer outra coisa. Acho que é mais torcida brasileira, um pouco da cultura do futebol, mas acho que sinto um pouco a vibe ali brasileira e me ajuda. Acho legal o ambiente aqui em Paris, sim, e a torcida vem uma vibe muito boa.
6: O fato de você ter ido mais longe que você foi aqui, o que que significa pra você? Como é que você sai desse Roland Garros? E também um pouquinho da partida de hoje.
5: Eu me sinto bem. Eu acho que, apesar da derrota, foi um caminho muito bom. Duas semanas muito positivas, de muito trabalho duro, bastante aprendizado. E duas semanas em que eu não botava muita expectativa. Cheguei aqui sem muita expectativa e consegui ter um ótimo resultado. Meio que voltando ali um jogo em que estava quase perdido, muito dominado na segunda rodada. Então, feliz com a semana no final. Acho que a partida de hoje foi mérito do Jakub e eu acho que terminar dessa forma foi muito positivo. Então agora é seguir com a cabeça erguida e voltar pra casa, resetar e partir de novo pra próxima gira. Eu acho que ter tido essa experiência de ir mais fundo num torneio tão grande é importante pra mim. É lidar com pressão, lidar com resetar depois de um jogo muito bom, e não é quer dizer que no jogo seguinte você vai jogar igual. Ter um dia de descanso também é diferente. É descanso, né? Mas você acaba treinando, é pra recuperar. E me traz mais experiência, com certeza. Me traz confiança, por exemplo, no meu físico, no meu mental. E eu acho que, obviamente, a grama é muito diferente do Saibro. Um jogo muito mais rápido, um jogo muito diferente, percepção diferente, mas acho que jogar 5 sets é muito diferente de jogar 3. Então, ter tido essa experiência aqui em Roland Garros me traz, acho que, um pouco mais de experiência em grandes lãs em geral.
4: A final das femininas é 6 de junho, enquanto a dos masculinos é 7 de junho em Roland Garros. Entretanto, já se conhece um vencedor em 2026. Nos pares mistos, a dupla italiana composta por Sara Errani e Andrea Vavasori conserva o título conquistado em 2025, alcançando um segundo triunfo consecutivo. Portugal esteve presente nos quadros principais com 3 atletas, Jaime Faria e Nuno Borges nos singulares e ambos eliminados na terceira ronda, e Francisco Cabral, que participou nos pares masculinos e nos pares mistos. Nos pares masculinos, na primeira ronda, Francisco Cabral, que fazia dupla com o inglês Joe Salisbury, perdeu diante da dupla francesa composta por Arthur Raymond e Lucas Sanchez em dois sets com os parciais de 4-6 e 2-6. Nos pares mistos, igualmente na primeira ronda, Francisco Cabral, que fazia dupla com a australiana Hélène Pérez, foi derrotado pela dupla italiana que venceu a prova, Errani e Vavasori, em dois sets com os parciais de 2-6 e 2-6. Em entrevista à RFI, Francisco Cabral analisou os dois encontros, começando pelos pares masculinos.
7: Acho que, em geral, faltou ser um bocadinho melhor enquanto equipa. Acho que foi um jogo duro. Os adversários claramente têm mérito porque tornaram o jogo super desconfortável para nós. Acho que gerimos mal um bocadinho o começo do jogo porque criámos logo ali o break de vantagem, mas depois não conseguimos segurar o serviço do jogo, e acho que isso podia ter sido um fator crucial para o desenrolar do jogo, porque acho que um 3-0 ali podia matar um bocadinho, se calhar, as ambições deles, principalmente no primeiro set, mas acho que eles volverem esse break e depois ainda conseguirem quebrar-me a seguir num jogo excelente de resposta deles, acho que lhes deu um ânimo muito grande, e nós se calhar sofremos um bocadinho com isso e ficámos, não é cabisbaixos, mas ficámos sempre um bocadinho mais atrás deles do que eles atrás de nós, e acho que não fizemos o suficiente se calhar para ganhar.
4: Com que sabor se sai no fundo destes pares masculinos?
7: Sabor, não sei se é a palavra certa, mas claro que estou um bocadinho triste porque tinha ambições maiores. Acho que temos vindo a treinar mesmo muito bem, muito duro. Aliás, o nível do jogo está muito longe daquilo que temos demonstrado nos treinos, e acho que esse cara era o próximo passo, é conseguirmos estar cada vez mais perto, competir do nível que temos apresentado nos treinos, porque acho que temos evoluído a cada dia, a cada treino. Infelizmente não conseguimos mostrar isso naquele que era o maior torneio de terra batida do ano, mas no fundo é mais um torneio, a vida não acaba, e daqui a um, dois dias estou outra vez a treinar e já a pensar na real. Acho que é um bocadinho difícil comparar o ano passado com este, porque o ano passado estávamos a jogar 250 e jogámos também muitos challenges, portanto é mais fácil ter mais vitórias e criar uma sequência de vitórias maior, porque eu não sinto que esteja a jogar pior do que o ano passado. Aliás, eu acho que sou um jogador melhor do que o jogador que estava a ganhar os torneios no ano passado. Sinto que falta só aquele clique realmente para conseguir as primeiras duas vitórias, se calhar seguidas, três, e acho que depois desbloqueamos muita coisa, porque acho que está-nos a custar passar um bocadinho pelos momentos difíceis do jogo, e continuamos a tentar e tentamos, e quando as coisas continuam a cair para o outro lado é cada vez mais difícil, mas temos uma ótima relação, fora do campo convivemos bem, é uma pessoa que eu gosto, é uma pessoa que me tem dado bem, a equipa dele também, gosto muito deles, acho que eles também gostam de mim, acho que nos temos realmente dado bem, mas é como eu digo, falta se calhar passar aquilo um bocadinho o nível do treino para o jogo, e é isso que vamos continuar a tentar fazer.
4: Mas Francisco, de vez em quando há aquelas dúvidas ou não que passam pela cabeça de ter escolhido um novo parceiro, por exemplo, quantos resultados não aparecem? Há algumas dúvidas ou não?
7: Não, sinceramente não. Eu estou com consciência super tranquila com a decisão que tomei. Durmo super bem à noite porque sinto que arrisquei, ambiciono sempre mais e mais. Se calhar às vezes posso-me prejudicar por ser tão ambicioso e por querer tanto, mas estou de consciência tranquila. Eu agarrei este projeto com unhas e dentes e vou continuar a fazê-lo porque vou continuar a dar o melhor de mim, e acho que, tal como eu disse, estou um jogador cada vez melhor e estou satisfeito com o meu nível. O João é um jogador mais de serviço-rede, digamos que era um jogador de pares mais clássico. O Lucas, se calhar, também porque foi o melhor jogador de singulares, teve uma carreira melhor, uma carreira mais longa, e está também há menos anos a jogar pares, tal como eu. Tínhamos um estilo de jogo, se calhar, um bocadinho mais parecido, mas o facto é que é realmente o estilo dos ingleses e do estilo de jogo de pares clássico que traz os grandes títulos. Basta olhar para o top 10 e 5 são ingleses, portanto, eles realmente alguma coisa fazem bem, e cabe-me a mim tentar-me adaptar da melhor maneira, mais eu a eles do que, se calhar, eles a mim. Eu sou apenas mais um parceiro de um grande jogador inglês e tenho tentado fazer a minha parte da melhor maneira.
4: Falar também dos pais mistos, como é que te sentiste, como é que foi justamente de acumular dois jogos seguidos?
7: Os pais mistos, eu acho que foi um jogo um bocado estranho, porque foi um 6-2-6-2 que para mim não é um 6-2-6-2, acho que tirando os jogos de serviço do Vavasori, que realmente foram muito, muito rápidos e fáceis, eu não me lembro se ele falhou mais três primeiros de serviço o jogo inteiro, acho que foi muito, mas tirando isso, acho que eles por alguma razão são a melhor dupla do mundo de pais mistos, não só nos ganharam a nós, também ganharam no US Open os melhores do mundo de singulares, mesmo com o serviço da RN ser realmente um serviço muito lento, mas eles conseguem proteger muito bem a estabilidade deles, e acho que os pontos importantes, como se viu, eles arranjam sempre uma maneira de ganhar, e hoje fomos apenas mais uma vítima do par Errani e Vavasori, mas acho que fizemos um jogo bom, claro que não é perfeito, era também um bocadinho difícil entrar e jogar passado tão pouco tempo, ter uma derrota que realmente custou nos pares masculinos, mas dei uma melhor, ela deu o melhor dela, e acho que temos que sair de cabeça limpa.
4: Em relação aos próximos torneios, quais é que vão ser?
7: Em princípio, Stuttgart, Queens, Eastbourne e Wimbledon, são as próximas 4 semanas, vamos jogar as 4 semanas de relva, e em princípio esse é o plano.
4: Era Francisco Cabral, tenista português de 29 anos, que ocupa o 21º lugar no ranking mundial de pares. O torneio de Roland Garros termina a 7 de junho em Paris, a capital francesa. Chegamos assim ao fim deste Magazine de Desporto. Até breve!

É também a hora de nos despedirmos desta emissão. Nós já sabes, estamos de regresso amanhã às 15 horas de Paris com toda a informação atualizada. Se nos quiser continuar a acompanhar, pode fazê-lo através da nossa página RFI Português ou nas redes sociais. Obrigada pela preferência. Fique bem.

0: São 18 horas em Paris e Maputo, 17 em Luanda, 16 em Bissau e São Tomé, 15 na cidade da Praia. 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
1: Neide Ribeiro.
0: 6 candidatos formalizaram as candidaturas às eleições presidenciais de 19 de julho em São Tomé e Príncipe. Esta sexta-feira, o presidente do Parlamento libanês, Nabih Berri, aliado do Hezbollah pró-iraniano, admitiu pela primeira vez a possibilidade do movimento abandonar o sul do Líbano se Israel se retirar do país e se for alcançado um cessar-fogo global. Estes são alguns dos assuntos que vamos desenvolver na realização técnica desta emissão. Está Moussa Lechili e o jornal começa agora.
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0: 6 candidaturas formalizadas às eleições presidenciais de 19 de julho em São Tomé e Príncipe, um número inferior ao registado nas últimas presidenciais, quando mais de uma dezena de candidatos se apresentaram à corrida pelo Palácio do Povo. A reportagem é de Maximino Carlos.
2: 6 candidatos formalizaram no Tribunal Constitucional as suas respectivas candidaturas para as presidenciais de 19 de julho, um número inferior às últimas presidenciais, que foi mais de uma dezena. Dos candidatos, Carlos Villanova, atual presidente da República, concorre à sua própria sucessão. A entrada de Jorge Bonsuzos, ex-primeiro-ministro do governo liderado pelo MLSTP, veio baralhar a equação. Há um outro candidato, Nito Abreu, o empresário Nino Monteiro, o docente Eugênio Teni e o advogado Nick João. 2 candidatos têm o apoio explícito dos partidos políticos, seus partidos, nomeadamente Nino Monteiro, pelo MCPS, e Nito Abreu pelo ADI. Jorge Bonsuzos e Carlos Villanova afirmam que têm o apoio de todas as forças políticas e da sociedade civil. Aguarda-se agora a decisão do Tribunal Constitucional para saber quais os candidatos que preenchem os requisitos exigidos pela lei. Maximino Carlos, São Tomé, RFI.
0: O presidente da África do Sul, Cyril Ramaphosa, reiterou que os sul-africanos não são xenófobos, apesar dos recentes ataques em que morreram pelo menos 9 cidadãos moçambicanos e quase 900 foram afetados pela violência em Mussel Bay. Durante a visita do presidente do Quênia, William Ruto, Cyril Ramaphosa anunciou o envio de emissários a outros países para abordar a questão da imigração. A reportagem é de Maria Moçambique.
3: Segundo o consulado moçambicano, após o repatriamento realizado durante a semana, não está neste momento a decorrer qualquer processo de regresso de cidadãos moçambicanos, sendo assistência prestada de forma pontual. Os ataques xenófobos na África do Sul levaram o presidente Cyril Ramaphosa a anunciar o envio de emissários para vários países africanos e outras regiões, com o objetivo de reforçar o diálogo sobre a gestão da migração, responder às tensões no país. A situação foi abordada durante a visita do presidente queniano, William Ruto, à Pretória. O presidente sul-africano reiterou o envio de emissários para reforçar o diálogo sobre migração.
4: South Africans are not xenophobic.
5: Os sul-africanos não são xenófobos. Os sul-africanos são africanos. Eles querem viver pacificamente como outros africanos. E o nosso povo apela a nós, enquanto líderes, para resolvermos os muitos desafios associados à questão da migração. E como já referi, a África do Sul está a abordar esta questão.
3: Ruto defendeu soluções continentais para reduzir a pressão migratória e promover o desenvolvimento económico em África.
6: A resposta a isso é garantir que existam serviços e oportunidades em todo o nosso continente, de modo a evitar alguns dos desafios que enfrentamos. Por isso, enquanto lidero a reforma da União Africana e das suas estruturas, procuro torná-la mais apta a cumprir os seus objetivos e a representar melhor a posição do nosso continente em questões de investimento e de acesso aos recursos necessários para o nosso desenvolvimento.
3: As autoridades associam os protestos à campanha March on March, que exige a saída de imigrantes até 30 de junho. A polícia sul-africana confirmou a morte de 2 cidadãos moçambicanos em Mossel Bay na sequência dos ataques ligados a estes protestos. De Joanesburgo para a Rádio França Internacional, Maria Miriam Massamo.
0: Em Angola, a subcomissão da candidatura ao 9º Congresso Ordinário do MPLA anunciou hoje a validação da candidatura de João Lourenço à presidência do partido. O ex-governante Higino Carneiro, o advogado José Carlos de Almeida e o engenheiro António Venâncio já tornaram pública a pretensão de concorrer à presidência do MPLA. Segundo o novo jornal, Higino Carneiro remeteu, junto da subcomissão de candidaturas, um pedido de impugnação da candidatura de João Lourenço por alegadas irregularidades. A publicação avança ainda na edição de hoje, que foi igualmente feito um pedido de auditoria independente aos ficheiros do processo de João Lourenço entregues à subcomissão de candidaturas. João Lourenço está impedido pela Constituição de concorrer a um terceiro mandato como Presidente da República nas eleições gerais de 2027. A artista portuguesa Grada Quilombo assinou o memorial de homenagem às vítimas e sobreviventes do genocídio de 1994 no Ruanda, inaugurado esta semana aqui em Paris. A obra prolonga a reflexão da artista sobre a memória e a representação de episódios traumáticos da história.
7: As minhas obras geralmente lidam, de facto, com o incompreensível. O meu trabalho é muito focado em tentar compreender o que é violência, o que é violência cíclica e o que é o conceito de repetição e como a violência histórica se repete. Portanto, isso já é um trabalho que eu tenho feito em outras obras e que me interessa muito depois usar uma linguagem poética para não reproduzir a violência. Então, a poesia, eu acho que, e a beleza são dois aspectos muito importantes para mim quando eu estou a fazer uma obra, apesar de lidar com temas extremamente violentos e com a morte também, porque nós estamos a falar de um genocídio onde 1 milhão de pessoas foram mortas durante 100 dias. Portanto, o trabalho em torno da morte e da violência está presente, mas interessa-me muito desenvolver obras em que, acima de tudo, são poéticas e humanas, onde as pessoas e o público entram para refletir sobre a condição humana. Isso é o que me interessa acima de tudo.
0: A artista portuguesa Grada Quilombo ao microfone de Catarina Falcão. Esta sexta-feira, o presidente do Parlamento libanês, Nabih Berri, aliado do Hezbollah pró-iraniano, admitiu pela primeira vez a possibilidade de um movimento abandonar o sul do Líbano se Israel se retirar do país e se for alcançado um cessar-fogo global. As explicações são com Karina Branco.
8: Em comunicado, o presidente do Parlamento libanês e que desempenha o papel de intermediário junto do Hezbollah disse aceitar a retirada do Hezbollah da zona a sul do rio Litani em paralelo com a retirada de Israel. Porém, ele indicou que o cessar-fogo deve ser total e abrangente, sem restrições, nem condições em terra, no mar e no espaço aéreo. Ora, esta quinta-feira, o líder do Hezbollah rejeitou o mais recente acordo de cessar-fogo alcançado entre Israel e o governo libanês e também exigiu a retirada israelita. O líder do Hezbollah justificou que o cessar-fogo deve ser global, sublinhando que não haverá segurança para o norte de Israel sem segurança para as aldeias do sul do Líbano. Teherão reafirmou o seu apoio ao Hezbollah e exigiu a retirada israelita do sul do Líbano. O ministro iraniano dos Negócios Estrangeiros declarou que esta guerra só terminará quando terminar também no Líbano. No cessar-fogo mediado pelos Estados Unidos, são acordadas várias zonas de segurança piloto dentro do Líbano, nas quais os militantes do Hezbollah estão proibidos de permanecer. Ainda na quinta-feira, o ministro da Defesa de Israel reiterou a ameaça de atacar Beirute se o país sofrer ataques do Hezbollah e disse que o acordo de cessar-fogo no Líbano prevê a continuação de operações israelitas no sul.
0: O presidente da Ucrânia quer um encontro com o homólogo russo, Vladimir Putin. Vladimir Zelensky lançou um desafio através de uma carta aberta com o objetivo de discutir a paz no país. Esta sexta-feira, o presidente francês Emmanuel Macron confirmou uma reunião com Vladimir Zelensky nos próximos dias, com dirigentes franceses, alemães e britânicos, com o objetivo de coordenar a posição europeia antes de qualquer negociação com o Kremlin. E é o ponto final neste bloco informativo.

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1: Segunda parte desta emissão em língua portuguesa aqui na antena da RFI, sexta-feira, dia da rúbrica Desporto, Marco Martins. Dá-nos as últimas notícias sobre o torneio de ténis Roland Garros que decorre aqui em Paris. No espaço, o convidado Liliana Henriques analisa a vaga de xenofobia que se vive atualmente na África do Sul.
0: Convidado.
2: Nestes últimos dias, a África do Sul está a ser abalada por uma nova onda de xenofobia, com grupos de cidadãos sul-africanos atacarem imigrantes, queimarem as suas casas ou os seus comércios. Independentemente de estarem em situação legal ou não, os estrangeiros são acusados por estes grupos de roubarem os empregos dos nacionais num contexto de grave crise social e económica no país, nomeadamente com uma taxa de desemprego de cerca de 32%. Depois de pelo menos 9 moçambicanos terem morrido nas violências xenófobas, várias centenas de moçambicanos residentes no país têm estado a fugir da África do Sul com algum apoio por parte de Maputo. A Nigéria, o Ghana e o Malawi também estão a organizar o regresso à casa dos seus cidadãos expatriados na África do Sul, uma situação que o executivo sul-africano lamenta, mas perante a qual parece algo impotente, se não mesmo complacente. Acusam certo os governos africanos mais críticos. A nível interno, é ano de eleições locais. A coligação governamental faz frente a setores de opinião que tentam ganhar visibilidade a pretexto desta nova crise num país onde a xenofobia se tem expressado periodicamente. Este é o ponto de vista de André Thomashausen, professor emérito de Direito Internacional e Constitucional da Universidade da África do Sul em Pretória, para quem este fenómeno, contudo, não vai durar por, a seu ver, não ter nenhum alicerce popular.
3: Um aspecto deve ser considerado que é o aspecto da política interna da África do Sul, em que o partido da esquerda da minoria, o antigo presidente Zuma, o partido MK, está a aproveitar esta onda da xenofobia e está a fomentar e instigar esta xenofobia para pressionar a coligação que está a governar, que é o ANC, com o Partido da Aliança Democrata. E assim, infelizmente, muito tragicamente, este assunto não é completamente inocente e possivelmente não teria acontecido este ataque de xenofobia se não tivesse sido instigado. E temos uma tradição disso. Sempre quando uma minoria política decide afastar um governo, de repente aparecem ataques xenófobos. Foi assim na altura em que o Jacob Zuma quis substituir o governo do Thabo Mbeki em 2007. De repente houve ataques xenófobos e foi assim de volta, fim da era do Zuma, em que novamente isso estalou. Talvez o único aspecto positivo é que esta crise não vai durar tanto tempo e penso que os espíritos se vão novamente acalmar.
2: Há cerca de uma semana que isto dura, o que é que o leva a crer que vai haver uma calminha?
3: Bom, existe sempre uma solidariedade entre os mais pobres, entre os mais miseráveis e as vítimas dessa xenofobia. É gente muito pobre, é gente que não tem vida estável, que não tem emprego formal. E normalmente existe uma solidariedade africana e na tradição, nas culturas africanas, muito raramente aparece um ódio entre grupos, ou um ódio de raça, um ódio nacionalista. Na maior parte dos casos que temos visto, há uma mão organizadora, há grupos de choque que aparecem num sítio, mas aparecem com autocarros a transportá-los. Alguém está a organizar esses transportes e a pagar esses transportes. É um bocado um assunto da segurança pública, da segurança do Estado, que está aqui a falhar. E assim, vamos esperando que venha a faltar o apoio para esta xenofobia.
2: No começo da nossa conversa mencionou que há certos setores políticos que tiram proveito desta situação. Tem aparecido muito o nome de uma organização, March and March. O que é que se poderia dizer sobre esta organização e o interesse que teria também em movimentar a multidão contra os imigrantes?
3: Bom, mais uma vez é um rótulo que aparece subitamente, que não tem antecedente. não se podem identificar os líderes, gente desconhecida e, no meu ponto de ver, oportunista. Tal como nos anos 30, na Alemanha, houve a organização nazi que fomentou um ódio contra os judeus, para assim virem a ser notórios e intimidar, provocar a instabilidade. Eu vejo aqui essas organizações, também como o Dudla, são organizações um bocado fantoches, que não têm uma base popular, não têm milhares de membros ou aderentes, são completamente intransparentes. E mais uma vez eu estou a ver aqui um oportunismo político trágico de tentar provocar uma dificuldade ao governo por gente que falhou nas eleições, que não conseguiu reunir uma maioria de votos e assim agora estão a tentar destabilizar o país através desta vaga.
2: Certos países, nomeadamente a Nigéria ou o Ghana, que têm alguns dos seus expatriados na África do Sul, acusaram o governo de Pretória de ser algo complacente com esta onda de xenofobia, que no fundo poderia ser interpretada também como uma forma de camuflar as suas próprias incapacidades em gerir questões como a economia, a educação e a saúde.
3: Certo, só que na realidade este governo, esta administração, é uma administração que está a sobreviver mal num contexto de Estado já falhado, em que as forças da ordem, a polícia e Forças Armadas não têm nem sequer a mínima capacidade, não há veículos e onde há veículos não há verbas para o combustível, há um muito alto e elevado sistema de corrupção na polícia e nas Forças Armadas. As Forças Armadas já foram mobilizadas na província do Cabo tentar reduzir a vaga de assassinatos entre mafiosos.

0: oitava mundial, Mira Andrieva, e a número 114 no ranking mundial, Maja Szwalińska. A grande surpresa desta prova de 2026, visto que passou pelas três rondas das qualificações para chegar ao último jogo no quadro principal. De notar que no ano passado foi a norte-americana Coco Gauff que tinha vencido a prova, e de recordar igualmente que de 2020 a 2024, a polaca Iga Świątek tinha conquistado 4 dos 5 torneios. Este ano será uma nova vencedora a escrever o nome no palmarés, uma situação igual à dos homens. Sem o vencedor de 2025 e de 2024, o espanhol Carlos Alcaraz, lesionado, mas igualmente sem o finalista de 2025 e número 1 mundial, Jannik Sinner, e sem o triplo vencedor, o sérvio Novak Djokovic, ambos eliminados no torneio, haverá um novo vencedor. As meias-finais decorrem nesta sexta-feira. O mais experiente é o alemão Alexander Zverev, finalista em 2024, que defronta o checo Jakub Mencic. Enquanto na outra meia-final haverá um duelo 100% italiano entre Flavio Cobolli e Matteo Arnaldi. Uma das surpresas na vertente masculina foi o brasileiro João Fonseca, que foi eliminado nos quartos de final pelo checo Jakub Mencic em 3 sets com os parciais de 4-6, 3-6 e 6-7. Em conferência de imprensa, João Fonseca fez um balanço da sua participação e também agradeceu o apoio dos adeptos brasileiros.
1: Eu acho que o suporte da torcida brasileira com certeza me ajuda. A emoção que eles botam dentro de quadra, a vibe que eles botam, a atmosfera que deixam a quadra, eu acho muito legal. Muitos jogadores até acham legal jogando contra mim, então eu acho que fica um ambiente legal, desde que seja respeitoso com o adversário. E eu acho que eles agiram super bem esse torneio. Foi uma torcida em que me ajudou nos momentos difíceis. Teve duas partidas que eu tava 2-7-0 e eles lá apoiando, então com certeza me ajuda. E eu acho que é brincadeira ali de falar torcida de futebol, falar qualquer outra coisa. Acho que é mais torcida brasileira, um pouco da cultura do futebol, mas acho que sinto um pouco a vibe ali brasileira e me ajuda. Acho legal o ambiente aqui em Paris, sim, e a torcida vem uma vibe muito boa.
2: O fato de você ter ido mais longe que você foi aqui, o que que significa pra você? Como é que você sai desse Roland Garros? E também um pouquinho da partida de hoje.
1: Eu me sinto bem. Eu acho que, apesar da derrota, foi um caminho muito bom. Duas semanas muito positivas, de muito trabalho duro, bastante aprendizado. E duas semanas em que eu não botava muita expectativa. Cheguei aqui sem muita expectativa e consegui ter um ótimo resultado. Meio que voltando ali num jogo em que estava quase perdido, muito dominado na segunda rodada. Então, feliz com a semana no final. Acho que a partida de hoje foi mérito do Jakub e eu acho que terminar dessa forma foi muito positivo. Então agora é seguir com a cabeça erguida e voltar pra casa, resetar e partir de novo pra próxima gira. Eu acho que ter tido essa experiência de ir mais fundo num torneio tão grande é importante pra mim. É lidar com pressão, lidar com resetar depois de um jogo muito bom, e não é quer dizer que no jogo seguinte você vai jogar igual. Ter um dia de descanso também é diferente. É descanso, né? Mas você acaba treinando, é pra recuperar. E me traz mais experiência, com certeza, me traz confiança, por exemplo, no meu físico, no meu mental. E eu acho que, obviamente, a grama é muito diferente do Saibro, um jogo muito mais rápido, um jogo muito diferente, percepção diferente, mas acho que jogar 5 sets é muito diferente de jogar 3, então ter tido essa experiência aqui em Roland Garros me traz, acho que, um pouco mais de experiência em grandes lãs em geral.
0: A final das femininas é 6 de junho, enquanto a dos masculinos é 7 de junho em Roland Garros. Entretanto, já se conhece um vencedor em 2026. Nos pares mistos, a dupla italiana composta por Sara Errani e Andrea Vavasori conserva o título conquistado em 2025, alcançando um segundo triunfo consecutivo. Portugal esteve presente nos quadros principais com 3 atletas, Jaime Faria e Nuno Borges nos singulares e ambos eliminados na terceira ronda, e Francisco Cabral, que participou nos pares masculinos e nos pares mistos. Nos pares masculinos, na primeira ronda, Francisco Cabral, que fazia dupla com o inglês Joe Salisbury, perdeu diante da dupla francesa composta por Arthur Raymond e Lucas Sanchez em 2 sets com os parciais de 4-6 e 2-6. Nos pares mistos, igualmente na primeira ronda, Francisco Cabral, que fazia dupla com a australiana Hélène Pérez, foi derrotado pela dupla italiana que venceu a prova, Errani e Vavasor,

0: em dois sets com os parciais de 2-6 e 2-6. Em entrevista à RFI, Francisco Cabral analisou os dois encontros, começando pelos pares masculinos.
1: Acho que em geral faltou ser um bocadinho melhor enquanto equipa. Acho que foi um jogo duro, os adversários claramente têm mérito porque tornaram o jogo super desconfortável para nós. Acho que gerimos mal um bocadinho o começo do jogo porque criámos logo ali o break de vantagem, mas depois não conseguimos segurar o serviço do Joe, e acho que isso podia ter sido um fator crucial para o desenrolar do jogo, porque acho que um 3-0 ali podia matar um bocadinho, se calhar, as ambições deles, principalmente no primeiro set, mas acho que eles volverem esse break e depois ainda conseguirem quebrar-me a seguir num jogo excelente de resposta deles, acho que lhes deu um ânimo muito grande, e nós se calhar sofremos um bocadinho com isso e ficámos, não é cabisbaixos, mas ficámos sempre um bocadinho mais atrás deles do que eles atrás de nós, e acho que não fizemos o suficiente se calhar para ganhar.
0: Com que sabor se sai no fundo destes pares masculinos?
1: Sabor, não sei se é a palavra certa, mas claro que estou um bocadinho triste porque tinha ambições maiores. Acho que temos vindo a treinar mesmo muito bem, muito duro. Aliás, o nível do jogo está muito longe daquilo que temos demonstrado nos treinos, e acho que esse cara era o próximo passo, é conseguirmos estar cada vez mais perto, competir do nível que temos apresentado nos treinos, porque acho que temos evoluído a cada dia, a cada treino. Infelizmente não conseguimos mostrar isso naquele que era o maior torneio de terra batida do ano, mas no fundo é mais um torneio, a vida não acaba, e daqui a 1-2 dias estou outra vez a treinar e já a pensar na real. Acho que é um bocadinho difícil comparar o ano passado com este, porque o ano passado estávamos a jogar 250 e jogámos também muitos challenges, portanto é mais fácil ter mais vitórias e criar uma sequência de vitórias maior, porque eu não sinto que esteja a jogar pior do que o ano passado. Aliás, eu acho que sou um jogador melhor do que o jogador que estava a ganhar os torneios no ano passado. Sinto que falta só aquele clique realmente para conseguir as primeiras 2 vitórias, se calhar seguidas, 3, e acho que depois desbloqueamos muita coisa, porque acho que está-nos a custar passar um bocadinho pelos momentos difíceis do jogo e continuamos a tentar e tentamos, e quando as coisas continuam a cair para o outro lado é cada vez mais difícil, mas temos uma ótima relação, fora do campo convivemos bem, é uma pessoa que eu gosto, é uma pessoa que me tem dado bem, a equipa dele também. Gosto muito deles, acho que eles também gostam de mim, acho que nos temos realmente dado bem, mas é como eu digo, falta se calhar passar aquilo um bocadinho o nível do treino para o jogo, e é isso que vamos continuar a tentar fazer.
0: Mas Francisco, de vez em quando há aquelas dúvidas ou não que passam pela cabeça de ter escolhido um novo parceiro, por exemplo, quantos resultados não aparecem, há algumas dúvidas ou não?
1: Não, sinceramente não, eu estou com consciência super tranquila com a decisão que tomei, durmo super bem à noite porque sinto que arrisquei, ambiciono sempre mais e mais, se calhar às vezes posso-me prejudicar por ser tão ambicioso e por querer tanto, mas estou de consciência tranquila, eu agarrei este projeto com unhas e dentes e vou continuar a fazê-lo porque vou continuar a dar o melhor de mim, e acho que, tal como eu disse, estou um jogador cada vez melhor e estou satisfeito com o meu nível. O Joe é um jogador mais de serviço-rede, digamos que era um jogador de pares mais clássico. O Lucas, se calhar, também porque foi o melhor jogador de singulares, teve uma carreira melhor, uma carreira mais longa, e está também há menos anos a jogar pares, tal como eu. Tínhamos um estilo de jogo, se calhar, um bocadinho mais parecido, mas o facto é que é realmente o estilo dos ingleses e do estilo de jogo pares clássico que traz os grandes títulos. Basta olhar para o top 10 e 5 que são ingleses, portanto, eles realmente alguma coisa fazem bem, e cabe-me a mim tentar-me adaptar da melhor maneira, mais eu a eles do que se calhar eles a mim. Eu sou apenas mais um parceiro de um grande jogador inglês e tenho tentado fazer a minha parte da melhor maneira.
0: Falar também dos pares mistos, como é que te sentiste, como é que foi justamente acumular 2 jogos seguidos?
1: Os pares mistos eu acho que foi um jogo um bocado estranho, porque foi um 6-2-6-2 que para mim não é um 6-2-6-2, acho que tirando os jogos de serviço o Vavasori, que realmente foram muito, muito rápidos e fáceis, eu não me lembro se ele falhou mais de 3 primeiros serviços o jogo inteiro, acho que foi muito, mas tirando isso acho que eles por alguma razão são a melhor dupla do mundo de pares mistos, não só nos ganharam a nós, também ganharam o US Open aos melhores do mundo de singulares, mesmo com o serviço de RN ser realmente um serviço muito lento, mas eles conseguem proteger muito bem a estabilidade deles, e acho que os pontos importantes, como se viu, eles arranjam sempre uma maneira de ganhar, e hoje fomos apenas mais uma vítima do par RN e Vavasori, mas acho que fizemos um jogo bom, claro que não é perfeito, era também um bocadinho difícil entrar e jogar passado tão pouco tempo, ter uma derrota

0: Um cessar-fogo global. Estes são alguns dos assuntos que vamos desenvolver na realização técnica desta emissão. Está Moussa Lechali e o jornal começa agora.
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0: 6 candidaturas formalizadas às eleições presidenciais de 19 de julho em São Tomé e Príncipe, um número inferior ao registado nas últimas presidenciais, quando mais de uma dezena de candidatos se apresentaram à corrida pelo Palácio do Povo. A reportagem é de Maximino Carlos.
2: 6 candidatos formalizaram no Tribunal Constitucional as suas respectivas candidaturas para as presidenciais de 19 de julho. Um número inferior às últimas presidenciais, que foi mais de uma dezena. Dos candidatos, Carlos Villanova, atual Presidente da República, concorre à sua própria sucessão. A entrada de Jorge Bonsuzos, ex-primeiro-ministro do governo liderado pelo MLSTP, veio baralhar a equação. Há um outro candidato, Nito Abreu, o empresário Nino Monteiro, o docente Eugênio Teni e o advogado Mick João. 2 candidatos têm o apoio explícito dos partidos políticos, seus partidos, nomeadamente Nino Monteiro, pelo MCPS, e Nito Abreu pelo ADI. Jorge Bonsuzos e Carlos Villanova afirmam que têm o apoio de todas as forças políticas e da sociedade civil. Aguarda-se agora a decisão do Tribunal Constitucional para saber quais os candidatos que preenchem os requisitos exigidos pela lei. Maximino Carlos, São Tomé, RFI.
0: O presidente da África do Sul, Cyril Ramaphosa, reiterou que os sul-africanos não são xenófobos, apesar dos recentes ataques em que morreram pelo menos 9 cidadãos moçambicanos e quase 900 foram afetados pela violência em Mussel Bay. Durante a visita do presidente do Quênia, William Ruto, Cyril Ramaphosa anunciou o envio de emissários a outros países para abordar a questão da imigração. A reportagem é de Maria Moçambo.
3: Segundo o consulado moçambicano, após o repatriamento realizado durante a semana, não está neste momento a decorrer qualquer processo de regresso de cidadãos moçambicanos, sendo assistência prestada de forma pontual. Os ataques xenófobos na África do Sul levaram o presidente Cyril Ramaphosa a anunciar o envio de emissários para vários países africanos e outras regiões, com o objetivo de reforçar o diálogo sobre a gestão da migração, responder às tensões no país. A situação foi abordada durante a visita do presidente queniano, William Ruto, à Pretória. O presidente sul-africano reiterou o envio de emissários para reforçar o diálogo sobre migração.
4: South Africans are not xenophobic.
5: Os sul-africanos não são xenófobos. Os sul-africanos são africanos. Eles querem viver pacificamente como outros africanos. E o nosso povo apela a nós, enquanto líderes, para resolvermos os muitos desafios associados à questão da migração. E como já referi, a África do Sul está a abordar esta questão.
3: Ruto defendeu soluções continentais para reduzir a pressão migratória e promover o desenvolvimento económico em África.
6: A resposta a isso é garantir que existam serviços e oportunidades em todo o nosso continente, de modo a evitar alguns dos desafios que enfrentamos. Por isso, enquanto lidero a reforma da União Africana e das suas estruturas, procuro torná-la mais apta a cumprir os seus objetivos e a representar melhor a posição do nosso continente em questões de investimento e de acesso aos recursos necessários para o nosso desenvolvimento.
3: As autoridades associam os protestos à campanha March on March, que exige a saída de imigrantes até 30 de junho. A polícia sul-africana confirmou a morte de 2 cidadãos moçambicanos em Mossel Bay na sequência dos ataques ligados a estes protestos. De Joanesburgo para a Rádio França Internacional, Maria.
0: Em Angola, a subcomissão de candidatura ao 9º Congresso Ordinário do MPLA anunciou hoje a validação da candidatura de João Lourenço à presidência do partido. O ex-governante Gino Carneiro, o advogado José Carlos de Almeida e o engenheiro António Venâncio já tornaram pública a pretensão de concorrer à presidência do MPLA. Segundo o novo jornal, Gino Carneiro remeteu junto da subcomissão de candidaturas um pedido de impugnação da candidatura de João Lourenço por alegadas irregularidades. A publicação avança ainda na edição de hoje, que foi igualmente feito um pedido de auditoria.

0: independente aos ficheiros do processo de João Lourenço entregues à subcomissão de candidaturas. João Lourenço está impedido pela Constituição de concorrer a um terceiro mandato como Presidente da República nas eleições gerais de 2027. A artista portuguesa Grada Quilomba assinou o memorial de homenagem às vítimas e sobreviventes do genocídio de 1994 no Ruanda, inaugurado esta semana aqui em Paris. A obra prolonga a reflexão da artista sobre a memória e a representação de episódios traumáticos da história.
1: As minhas obras geralmente lidam, de facto, com o incompreensível. O meu trabalho é muito focado em tentar compreender o que é a violência cíclica e o que é o conceito de repetição e como a violência histórica se repete. Portanto, isso já é um trabalho que eu tenho feito em outras obras e que me interessa muito depois usar uma linguagem poética para não reproduzir a violência. Então, a poesia, eu acho que, e a beleza são dois aspectos muito importantes para mim quando eu estou a fazer uma obra, apesar de lidar com temas extremamente violentos e com a morte também, porque nós estamos a falar de um genocídio onde 1 milhão de pessoas foram mortas durante 100 dias. Portanto, o trabalho em torno da morte e da violência está presente, mas interessa-me muito desenvolver obras em que, acima de tudo, são poéticas e humanas, onde as pessoas e o público entram para refletir sobre a condição humana. Isso é o que me interessa acima de tudo.
0: A artista portuguesa Grada Quilomba, ao microfone de Catarina Falcão. Esta sexta-feira, o presidente do Parlamento libanês, Nabih Berri, aliado do Hezbollah pró-iraniano, admitiu pela primeira vez a possibilidade de um movimento abandonar o sul do Líbano se Israel se retirar do país e se for alcançado um cessar-fogo global. As explicações são com Karina Branco.
2: Em comunicado, o presidente do Parlamento libanês e que desempenha o papel de intermediário junto do Hezbollah disse aceitar a retirada do Hezbollah da zona a sul do rio Litani em paralelo com a retirada de Israel. Porém, ele indicou que o cessar-fogo deve ser total e abrangente, sem restrições, nem condições em terra, no mar e no espaço aéreo. Ora, esta quinta-feira, o líder do Hezbollah rejeitou o mais recente acordo de cessar-fogo alcançado entre Israel e o governo libanês e também exigiu a retirada israelita. O líder do Hezbollah justificou que o cessar-fogo deve ser global, sublinhando que não haverá segurança para o norte de Israel sem segurança para as aldeias do sul do Líbano. Teherão reafirmou o seu apoio ao Hezbollah e exigiu a retirada israelita do sul do Líbano. O ministro iraniano dos Negócios Estrangeiros declarou que esta guerra só terminará quando terminar também no Líbano. No cessar-fogo mediado pelos Estados Unidos, são acordadas várias zonas de segurança-piloto dentro do Líbano, nas quais os militantes do Hezbollah estão proibidos de permanecer. Ainda na quinta-feira, o ministro da Defesa de Israel reiterou a ameaça de atacar Beirute se o país sofrer ataques do Hezbollah e disse que o acordo de cessar-fogo no Líbano prevê a continuação de operações israelitas no sul.
0: O presidente da Ucrânia quer um encontro com o homólogo russo, Vladimir Putin. Vladimir Zelensky lançou um desafio através de uma carta aberta com o objetivo de discutir a paz no país. Esta sexta-feira, o presidente francês Emmanuel Macron confirmou uma reunião com Vladimir Zelensky nos próximos dias com dirigentes franceses, alemães e britânicos com o objetivo de coordenar a posição europeia antes de qualquer negociação com o Kremlin. E é o ponto final neste bloco informativo.

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1: Segunda parte desta emissão em língua portuguesa aqui na antena da RFI, sexta-feira, dia da rúbrica Desporto, Marco Martins. Dá-nos as últimas notícias sobre o torneio de ténis Roland Garros que decorre aqui em Paris. No espaço convidado, Liliana Henriques analisa a vaga de xenofobia que se vive atualmente na África do Sul.
0: Convidado.
2: Nestes últimos dias, a África do Sul está a ser abalada por uma nova onda de xenofobia, com grupos de cidadãos sul-africanos atacarem imigrantes, queimarem as suas casas ou os seus comércios. Independentemente de estarem em situação legal ou não, os estrangeiros são acusados por estes grupos de roubarem os empregos dos nacionais num contexto de grave crise social e económica no país, nomeadamente com uma taxa de desemprego de cerca de 32%. Depois de pelo menos 9 moçambicanos terem morrido nas violências xenófobas, várias centenas de moçambicanos residentes no país têm estado a fugir da África do Sul com algum apoio por parte de Maputo. A Nigéria, o Ghana e o Malawi também estão a organizar o regresso à casa dos seus cidadãos expatriados na África do Sul, uma situação que o executivo sul-africano lamenta, mas perante a qual parece algo impotente, se não mesmo complacente. Acusam certo os governos africanos mais críticos. A nível interno, é ano de eleições locais. A coligação governamental faz frente a setores de opinião que tentam ganhar visibilidade a pretexto desta nova crise num país onde a xenofobia se tem expressado periodicamente. Este é o ponto de vista de André Thomashausen, professor emérito de Direito Internacional e Constitucional da Universidade da África do Sul em Pretória, para quem este fenómeno, contudo, não vai durar por, a seu ver, não ter nenhum alicerce popular.
3: Um aspecto deve ser considerado que é o aspecto da política interna da África do Sul, em que o partido da esquerda da minoria, o antigo presidente Zuma, o partido MK, está a aproveitar esta onda da xenofobia e está a fomentar e instigar esta xenofobia para pressionar a coligação que está a governar, que é o ANC, com o Partido da Aliança Democrata. E assim, infelizmente, muito tragicamente, este assunto não é completamente inocente e possivelmente não teria acontecido este ataque de xenofobia se não tivesse sido instigado. E temos uma tradição disso. Sempre quando uma minoria política decide afastar um governo, de repente aparecem ataques xenófobos. Foi assim na altura em que o Jacob Zuma quis substituir o governo do Thabo Mbeki em 2007. De repente houve ataques xenófobos. E foi assim de volta, fim da era do Zuma, em que novamente isso estalou. Talvez o único aspecto positivo é que esta crise não vai durar tanto tempo e penso que os espíritos se vão novamente acalmar.
2: Há cerca de uma semana que isto dura, o que é que o leva a crer que vai haver uma calminha?
3: Bom, existe sempre uma solidariedade entre os mais pobres, entre os mais miseráveis e as vítimas dessa xenofobia. É gente muito pobre, é gente que não tem vida estável, que não tem emprego formal. E normalmente existe uma solidariedade africana e na tradição, nas culturas africanas, muito raramente aparece um ódio entre grupos, ou um ódio de raça, um ódio nacionalista. Na maior parte dos casos que temos visto, há uma mão organizadora, há grupos de choque que aparecem num sítio, mas aparecem com autocarros a transportá-los. Alguém está a organizar esses transportes e a pagar esses transportes. É um bocado um assunto da segurança pública, da segurança do Estado, que está aqui a falhar. E assim vamos esperando que venha a faltar o apoio para esta xenofobia.
2: No começo da nossa conversa mencionou que há certos setores políticos que tiram proveito desta situação. Tem aparecido muito o nome de uma organização, March and March. O que é que se poderia dizer sobre esta organização e o interesse que teria também em movimentar a multidão contra os imigrantes?
3: Bom, mais uma vez é um rótulo que aparece subitamente, que não tem antecedente. não se podem identificar os líderes, gente desconhecida e, no meu ponto de ver, oportunista. Tal como nos anos 30 na Alemanha houve a organização nazi que fomentou um ódio contra os judeus para assim virem a ser notórios e intimidar, provocar a instabilidade. Eu vejo aqui essas organizações, também como o do Dudla, são organizações um bocado fantoches, que não têm uma base popular, não têm milhares de membros ou aderentes, são completamente intransparentes. E mais uma vez eu estou a ver aqui um oportunismo político trágico de tentar provocar uma dificuldade ao governo por gente que falhou nas eleições, que não conseguiu reunir uma maioria de votos e assim agora estão a tentar destabilizar o país através desta vaga.
2: Certos países, nomeadamente a Nigéria ou o Ghana, que têm alguns dos seus expatriados na África do Sul, acusaram o governo de Pretória de ser algo complacente com esta onda de xenofobia, que no fundo poderia ser interpretada também como uma forma de camuflar as suas próprias incapacidades em gerir questões como a economia, a educação e a saúde.
3: Certo, só que na realidade este governo, esta administração, é uma administração que está a sobreviver mal num contexto de Estado já falhado, em que as forças da ordem, a polícia e Forças Armadas não têm nem sequer a mínima capacidade, não há veículos e onde há veículos não há verbas para o combustível, há um muito alto e elevado sistema de corrupção na polícia e nas Forças Armadas. As Forças Armadas já foram mobilizadas na província do Cabo tentar reduzir a vaga de assassinatos entre mafiosos. E assim, eu acho que não é por falta de vontade, mas é por falta de capacidade que o governo está assim passivo, em que o presidente Ramaphosa lamenta muito a xenofobia, mas não tem meios realmente para uma estratégia que poderia prender e imobilizar aqueles que estão a instigar esses ataques, mas na realidade a economia está a empregar essa gente e isso também tem a ver com a alta taxa de sindicalização dos trabalhadores sul-africanos, que provocam um nível do preço da mão de obra muito elevado e isso cria uma atratividade ao emprego dos estrangeiros que não estão sindicalizados. É tudo uma mistura de situações que deveriam ser reformadas, mas só que este atual governo é um governo de crise e é um governo que não tem a capacidade para reagir.
2: Estamos em ano de eleições autárquicas, vão acontecer a 4 de novembro. Pensa que isto também joga nesta crise?
3: Absolutamente, absolutamente. É uma maneira de tentar animar os eleitores, tentar atirar culpas aos migrantes, culpas pela falta de prestação de serviços, pelo facto de que 90% das municipalidades estão tecnicamente falidas e já não têm capacidade para garantir o abastecimento de água potável, a manutenção dos sistemas de esgotos, transportes públicos, sistema escolar primário, sistema de assistência médica básica e assim é um bode expiratório acusar a presença dos estrangeiros. Estas eleições vão decididamente reduzir o apoio do ANC, mas é normal, depois de 30 anos da grande transferência em 1990, o Partido Libertador, com a sua legitimidade histórica, venha a ser desafiado.
2: Ouvimos André Thomashausen, professor emérito de Direito Internacional e Constitucional da Universidade da África do Sul, em Pretória.
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4: As finais das vertentes masculina e feminina do torneio de ténis parisiense do Grand Slam, Roland Garros, decorrem durante este fim de semana e vão ter vencedores inéditos. Neste sábado, a final vai ser 100% inédita na vertente feminina, com o confronto entre a russa Mira Andreeva, 19 anos, e a polaca Maja Szwalińska, de 24 anos. Um duelo entre a oitava mundial, Mirra Andreeva, e a número 114 no ranking mundial, Maja Szwalińska. A grande surpresa desta prova de 2026, visto que passou pelas três rondas das qualificações para chegar ao último jogo no quadro principal. De notar que no ano passado foi a norte-americana Coco Gauff que tinha vencido a prova, e de recordar igualmente que de 2020 a 2024, a polaca Iga Świątek tinha conquistado 4 dos 5 torneios. Este ano será uma nova vencedora a escrever o nome no palmarés, uma situação igual à dos homens. Sem o vencedor de 2025 e de 2024, o espanhol Carlos Alcaraz, lesionado, mas igualmente sem o finalista de 2025 e número 1 mundial, Jannik Sinner, e sem o triplo vencedor, o sérvio Novak Djokovic, ambos eliminados no torneio, haverá um novo vencedor. As meias-finais decorrem nesta sexta-feira. O mais experiente é o alemão Alexander Zverev, finalista em 2024, que defronta o checo Jakub Mencic. Enquanto na outra meia-final haverá um duelo 100% italiano entre Flavio Cobolli e Matteo Arnaldi. Uma das surpresas na vertente masculina foi o brasileiro João Fonseca, que foi eliminado nos quartos de final pelo checo Jakub Mencic em 3 sets com os parciais de 4-6, 3-6 e 6-7. Em conferência de imprensa, João Fonseca fez um balanço da sua participação e também agradeceu o apoio dos adeptos brasileiros.
5: Eu acho que o suporte da torcida brasileira com certeza me ajuda. A emoção que eles botam dentro de quadra, a vibe que eles botam, a atmosfera que deixam a quadra, eu acho muito legal. Muitos jogadores até acham legal jogando contra mim, então eu acho que fica um ambiente legal, desde que seja respeitoso com o adversário. E eu acho que eles agiram super bem esse torneio. Foi uma torcida em que me ajudou nos momentos difíceis. Teve duas partidas que eu tava 2-7-0 e eles lá apoiando, então com certeza me ajuda. E eu acho que é brincadeira ali de falar torcida de futebol, falar qualquer outra coisa. Acho que é mais torcida brasileira, um pouco da cultura do futebol, mas acho que sinto um pouco a vibe ali brasileira e me ajuda. Acho legal o ambiente aqui em Paris, sim, e a torcida vem uma vibe muito boa.
6: O fato de você ter ido mais longe que você foi aqui, o que que significa pra você? Como é que você sai desse Roland Garros? E também um pouquinho da partida de hoje.
5: Eu me sinto bem. Eu acho que, apesar da derrota, foi um caminho muito bom. Duas semanas muito positivas, de muito trabalho duro, bastante aprendizado. E duas semanas em que eu não botava muita expectativa. Cheguei aqui sem muita expectativa e consegui ter um ótimo resultado. Meio que voltando ali num jogo em que estava quase perdido, muito dominado na segunda rodada. Então, feliz com a semana no final. Acho que a partida de hoje foi mérito do Jakub e eu acho que terminar dessa forma foi muito positivo. Então agora é seguir com a cabeça erguida e voltar pra casa, resetar e partir de novo pra próxima gira. Eu acho que ter tido essa experiência de ir mais fundo num torneio tão grande é importante pra mim. É lidar com pressão, lidar com resetar depois de um jogo muito bom, e não é quer dizer que no jogo seguinte você vai jogar igual. Ter um dia de descanso também é diferente. É descanso, né? Mas você acaba treinando, é pra recuperar. E me traz mais experiência, com certeza. Me traz confiança, por exemplo, no meu físico, no meu mental. E eu acho que, obviamente, a grama é muito diferente do saibro. Um jogo muito mais rápido, um jogo muito diferente, percepção diferente. Mas acho que jogar 5 sets é muito diferente de jogar 3. Então, ter tido essa experiência aqui em Roland Garros me traz, acho que, um pouco mais de experiência em grandes lãs em geral.
4: A final das femininas é 6 de junho, enquanto a dos masculinos é 7 de junho em Roland Garros. Entretanto, já se conhece um vencedor em 2026. Nos pares mistos, a dupla italiana composta por Sara Errani e Andrea Vavasori conserva o título conquistado em 2025, alcançando um segundo triunfo consecutivo. Portugal esteve presente nos quadros principais com 3 atletas, Jaime Faria e Nuno Borges nos singulares e ambos eliminados na terceira ronda, e Francisco Cabral, que participou nos pares masculinos e nos pares mistos. Nos pares masculinos, na primeira ronda, Francisco Cabral, que fazia dupla com o inglês Joe Salisbury, perdeu diante da dupla francesa composta por Arthur Raymond e Lucas Sanchez em 2 sets com os parciais de 4-6 e 2-6. 6. Nos pares mistos, igualmente na primeira ronda, Francisco Cabral, que fazia dupla com a australiana Hélène Pérez, foi derrotado pela dupla italiana que venceu a prova, Errani e Vavasori, em dois sets com os parciais de 2-6 e 2-6. Em entrevista à RFI, Francisco Cabral analisou os dois encontros, começando pelos pares masculinos.
7: Acho que em geral faltou ser um bocadinho melhor enquanto equipa. Acho que foi um jogo duro, os adversários claramente têm mérito porque tornaram o jogo super desconfortável para nós. Acho que gerimos mal um bocadinho o começo do jogo porque criámos logo ali o break de vantagem, mas depois não conseguimos segurar o serviço do jogo, e acho que isso podia ter sido um fator crucial para o desenrolar do jogo, porque acho que um 3-0 ali podia matar um bocadinho, se calhar, as ambições deles, principalmente no primeiro set, mas acho que eles devolverem esse break e depois ainda conseguirem quebrar-me a seguir num jogo excelente de resposta deles, acho que lhes deu um ânimo muito grande, e nós se calhar sofremos um bocadinho com isso e ficámos, não é cabisbaixos, mas ficámos sempre um bocadinho mais atrás deles do que eles atrás de nós, e acho que não fizemos o suficiente se calhar para ganhar.
4: Com que sabor se sai no fundo destes pares masculinos?
7: Sabor, não sei se é a palavra certa, mas claro que estou um bocadinho triste porque tinha ambições maiores. Acho que temos vindo a treinar mesmo muito bem, muito duro. Aliás, o nível do jogo está muito longe daquilo que temos demonstrado nos treinos, e acho que esse cara era o próximo passo, é conseguirmos estar cada vez mais perto, competir do nível que temos apresentado nos treinos, porque acho que temos evoluído a cada dia, a cada treino. Infelizmente não conseguimos mostrar isso naquele que era o maior torneio de terra batida do ano, mas no fundo é mais um torneio, a vida não acaba, e daqui a 1-2 dias estou outra vez a treinar e já a pensar na real. Acho que é um bocadinho difícil comparar o ano passado com este, porque o ano passado estávamos a jogar 250 e jogámos também muitos challenges, portanto é mais fácil ter mais vitórias e criar uma sequência de vitórias maior, porque eu não sinto que esteja a jogar pior do que o ano passado. Aliás, eu acho que sou um jogador melhor do que o jogador que estava a ganhar os torneios no ano passado. Sinto que falta só aquele clique realmente para conseguir as primeiras 2 vitórias, se calhar seguidas, 3, e acho que depois desbloqueamos muita coisa, porque acho que está-nos a custar passar um bocadinho pelos momentos difíceis do jogo e continuamos a tentar e tentamos, e quando as coisas continuam a cair para o outro lado é cada vez mais difícil, mas temos uma ótima relação, fora do campo convivemos bem, é uma pessoa que eu gosto, é uma pessoa que me tem dado bem, a equipa dele também. Gosto muito deles, acho que eles também gostam de mim, acho que nos temos realmente dado bem, mas é como eu digo, falta se calhar passar aquilo um bocadinho o nível do treino para o jogo, e é isso que vamos continuar a tentar fazer.
4: Mas vocês, de vez em quando, há aquelas dúvidas ou não que passam pela cabeça de ter escolhido um novo parceiro, por exemplo, quantos resultados não aparecem? Há algumas dúvidas ou não?
7: Não, sinceramente não. Eu estou com consciência super tranquila com a decisão que tomei, durmo super bem à noite porque sinto que arrisquei, ambiciono sempre mais e mais. Se calhar às vezes posso me prejudicar por ser tão ambicioso e por querer tanto, mas estou de consciência tranquila. Eu agarrei este projeto com unhas e dentes e vou continuar a fazê-lo porque vou continuar a dar o melhor de mim, e acho que, tal como eu disse, estou um jogador cada vez melhor e estou satisfeito com o meu nível. O João é um jogador mais de serviço-rede, digamos que era um jogador de pares mais clássico. O Lucas, se calhar, também porque foi o melhor jogador de singulares, teve uma carreira melhor, uma carreira mais longa, e está também há menos anos a jogar pares, tal como eu. Tínhamos um estilo de jogo, se calhar, um bocadinho mais parecido, mas o facto é que é realmente o estilo dos ingleses e do estilo de jogo pares clássico que traz os grandes títulos. Basta olhar para o top 10 e 5 são ingleses, portanto, eles realmente alguma coisa fazem bem, e cabe-me a mim tentar-me adaptar da melhor maneira, mais eu a eles do que, se calhar, eles a mim. E eu sou apenas mais um parceiro de um grande jogador inglês e tenho tentado fazer a minha parte da melhor maneira.
4: Falar também dos pares mistos, como é que te sentiste, como é que foi justamente acumular 2 jogos seguidos?
7: Os pares mistos, eu acho que foi um jogo um bocado estranho, porque foi um 6-2-6-2 que para mim não é um 6-2-6-2, acho que tirando os jogos de serviço do Vavasori, que realmente foram muito, muito rápidos e fáceis, eu não me lembro se ele falhou mais de 3 primeiros serviços o jogo inteiro, acho que foi muito, mas tirando isso, acho que eles por alguma razão são a melhor dupla do mundo de pares mistos. Não só nos ganharam a nós, também ganharam no US Open os melhores do mundo de singulares, mesmo com o serviço de RN ser realmente um serviço muito lento, mas eles conseguem proteger muito bem a estabilidade deles, e acho que os pontos importantes, como se viu, eles arranjam sempre uma maneira de ganhar, e hoje fomos apenas mais uma vítima do par Errani e Vavasori, mas acho que fizemos um jogo bom, claro que não é perfeito, era também um bocadinho difícil entrar e jogar passado tão pouco tempo, ter uma derrota que realmente custou nos pares masculinos, mas deu uma melhor, ela deu o melhor dela, e acho que temos que sair de cabeça limpa.
4: Em relação aos próximos torneios, quais é que vão ser?
7: Em princípio, Stuttgart, Queens, Eastbourne e Wimbledon, são as próximas 4 semanas, vamos jogar as 4 semanas de relva, e em princípio esse é o plano.
4: Era Francisco Cabral, tenista português de 29 anos, que ocupa o 21º lugar no ranking mundial de pares. O torneio de Roland Garros termina a 7 de junho em Paris, a capital francesa. Chegamos assim ao fim deste Magazine de Desporto. Até breve!

É também a hora de nos despedirmos desta emissão. Nós já sabes, estamos de regresso amanhã às 15 horas de Paris com toda a informação atualizada. Se nos quiser continuar a acompanhar, pode fazê-lo através da nossa página RFI Português ou nas redes sociais. Obrigada pela preferência. Fique bem.

0: São 18 horas em Paris e Maputo, 17 em Luanda, 16 em Bissau e São Tomé, 15 na Cidade da Praia. 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
1: Neide Ribeiro.
0: 6 candidatos formalizaram as candidaturas às eleições presidenciais de 19 de julho em São Tomé e Príncipe. Esta sexta-feira, o presidente do Parlamento libanês, Nabih Berri, aliado do Hezbollah pró-iraniano, admitiu pela primeira vez a possibilidade do movimento abandonar o sul do Líbano se Israel se retirar do país e se for alcançado um cessar-fogo global. Estes são alguns dos assuntos que vamos desenvolver na realização técnica desta emissão. Está Moussa Lechali e o jornal começa agora.
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0: 6 candidaturas formalizadas às eleições presidenciais de 19 de julho em São Tomé e Príncipe, um número inferior ao registado nas últimas presidenciais, quando mais de uma dezena de candidatos se apresentaram à corrida pelo Palácio do Povo. A reportagem é de Maximino Carlos.
2: 6 candidatos formalizaram no Tribunal Constitucional as suas respectivas candidaturas para as presidenciais de 19 de julho, um número inferior às últimas presidenciais, que foi mais de uma dezena. Dos candidatos, Carlos Villanova, atual presidente da República, concorre à sua própria sucessão. A entrada de Jorge Bonsuzuz, ex-primeiro-ministro do governo liderado pelo MLSTP, veio baralhar a equação. Há um outro candidato, Nito Abreu, o empresário Nino Monteiro, o docente Eugênio Tini e o advogado Nick João. 2 candidatos têm o apoio explícito dos partidos políticos, seus partidos, nomeadamente Nino Monteiro, pelo MCPS, e Nito Abreu pelo ADI. Jorge Bonsuzuz e Carlos Villanova afirmam que têm o apoio de todas as forças políticas e da sociedade civil. Aguarda-se agora a decisão do Tribunal Constitucional para saber quais os candidatos que preenchem os requisitos exigidos pela lei. Maximino Carlos, São Tomé, RFI.
0: O presidente da África do Sul, Cyril Ramaphosa, reiterou que os sul-africanos não são xenófobos, apesar dos recentes ataques em que morreram pelo menos 9 cidadãos moçambicanos e quase 900 foram afetados pela violência em Mossel Bay. Durante a visita do presidente do Quênia, William Ruto, Cyril Ramaphosa anunciou o envio de emissários a outros países para abordar a questão da imigração. A reportagem é de Maria Moçambique.
3: Segundo o consulado moçambicano, após o repatriamento realizado durante a semana, não está neste momento a decorrer qualquer processo de regresso de cidadãos moçambicanos, sendo assistência prestada de forma pontual. Os ataques xenófobos na África do Sul levaram o presidente Cyril Ramaphosa a anunciar o envio de emissários para vários países africanos e outras regiões, com o objetivo de reforçar o diálogo sobre a gestão da migração, responder às tensões no país. A situação foi abordada durante a visita do presidente queniano, William Ruto, à Pretória. O presidente sul-africano reiterou o envio de emissários para reforçar o diálogo sobre migração.
4: South Africans are not xenophobic.
5: Os sul-africanos não são xenófobos. Os sul-africanos são africanos. Eles querem viver pacificamente como outros africanos. E o nosso povo apela a nós, enquanto líderes, para resolvermos os muitos desafios associados à questão da migração. E como já referi, a África do Sul está a abordar esta questão.
3: Ruto defendeu soluções continentais para reduzir a pressão migratória e promover o desenvolvimento económico em África.
6: A resposta a isso é garantir que existam serviços e oportunidades em todo o nosso continente, de modo a evitar alguns dos desafios que enfrentamos. Por isso, enquanto lidero a reforma da União Africana e das suas estruturas, procuro torná-la mais apta a cumprir os seus objetivos e a representar melhor a posição do nosso continente em questões de investimento e de acesso aos recursos necessários para o nosso desenvolvimento.
3: As autoridades associam os protestos à campanha March on March, que exige a saída de imigrantes até 30 de junho. A polícia sul-africana confirmou a morte de 2 cidadãos moçambicanos em Mossel Bay na sequência dos ataques ligados a estes protestos. De Joanesburgo para Rádio França Internacional, Maria Massamo.
0: Em Angola, a Subcomissão de Candidatura ao 9º Congresso Ordinário do MPLA anunciou hoje a validação da candidatura de João Lourenço à presidência do partido. O ex-governante Higino Carneiro, o advogado José Carlos de Almeida e o engenheiro António Venâncio já tornaram pública a pretensão de concorrer à presidência do MPLA. Segundo o novo jornal, Higino Carneiro remeteu, junto da Subcomissão de Candidaturas, um pedido de impugnação da candidatura de João Lourenço por alegadas irregularidades. A publicação avança ainda na edição de hoje, que foi igualmente feito um pedido de auditoria independente aos ficheiros do processo de João Lourenço entregues à Subcomissão de Candidaturas. João Lourenço está impedido pela Constituição de concorrer a um terceiro mandato como Presidente da República nas eleições gerais de 2027. A artista portuguesa Grada Quilomba assinou o memorial de homenagem às vítimas e sobreviventes do genocídio de 1994 no Ruanda, inaugurado esta semana aqui em Paris. A obra prolonga a reflexão da artista sobre a memória e a representação de episódios traumáticos da história.
7: As minhas obras geralmente lidam, de facto, com o incompreensível. O meu trabalho é muito focado em tentar compreender o que é a violência cíclica e o que é o conceito de repetição e como a violência histórica se repete. Portanto, isso já é um trabalho que eu tenho feito em outras obras e que me interessa muito depois usar uma linguagem poética para não reproduzir a violência. Então, a poesia, eu acho que, e a beleza são dois aspectos muito importantes para mim quando eu estou a fazer uma obra, apesar de lidar com temas extremamente violentos e com a morte também, porque nós estamos a falar de um genocídio onde 1 milhão de pessoas foram mortas durante 100 dias. Portanto, o trabalho em torno da morte e da violência está presente, mas interessa-me muito desenvolver obras em que, acima de tudo, são poéticas e humanas, onde as pessoas e o público entram para refletir sobre a condição humana. Isso é o que me interessa acima de tudo.
0: A artista portuguesa Grada Quilomba, ao microfone de Catarina Falcão. Esta sexta-feira, o presidente do Parlamento libanês, Nabi Berri, aliado do Hezbollah pró-iraniano, admitiu pela primeira vez a possibilidade de um movimento abandonar o sul do Líbano se Israel se retirar do país e se for alcançado um cessar-fogo global. As explicações são com Karina Branco.
8: Em comunicado, o presidente do Parlamento libanês e que desempenha o papel de intermediário junto do Hezbollah disse aceitar a retirada do Hezbollah da zona a sul do rio Litani em paralelo com a retirada de Israel. Porém, ele indicou que o cessar-fogo deve ser total e abrangente, sem restrições, nem condições em terra, no mar e no espaço aéreo. Ora, esta quinta-feira, o líder do Hezbollah rejeitou o mais recente acordo de cessar-fogo alcançado entre Israel e o governo libanês e também exigiu a retirada israelita. O líder do Hezbollah justificou que o cessar-fogo deve ser global, sublinhando que não haverá segurança para o norte de Israel sem segurança para as aldeias do sul do Líbano. Teherão reafirmou o seu apoio ao Hezbollah e exigiu a retirada israelita do sul do Líbano. O ministro iraniano dos Negócios Estrangeiros declarou que esta guerra só terminará quando terminar também no Líbano. No cessar-fogo mediado pelos Estados Unidos, são acordadas várias zonas de segurança piloto dentro do Líbano, nas quais os militantes do Hezbollah estão proibidos de permanecer. Ainda na quinta-feira, o ministro da Defesa de Israel reiterou a ameaça de atacar Beirute se o país sofrer ataques do Hezbollah e disse que o acordo de cessar-fogo no Líbano prevê a continuação de operações israelitas no sul.
0: O presidente da Ucrânia quer um encontro com o homólogo russo, Vladimir Putin. Vladimir Zelensky lançou um desafio através de uma carta aberta com o objetivo de discutir a paz no país. Esta sexta-feira, o presidente francês Emmanuel Macron confirmou uma reunião com Vladimir Zelensky nos próximos dias, com dirigentes franceses, alemães e britânicos, com o objetivo de coordenar a posição europeia antes de qualquer negociação com o Kremlin. E é o ponto final neste bloco informativo.

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1: Segunda parte desta emissão em língua portuguesa aqui na antena da RFI, sexta-feira, dia da rúbrica Desporto, Marco Martins. Dá-nos as últimas notícias sobre o torneio de ténis Roland Garros, que decorre aqui em Paris, no espaço convidado Liliana Henriques analisa a vaga de xenofobia que se vive atualmente na África do Sul.
0: Convidado.
2: Nestes últimos dias, a África do Sul está a ser abalada por uma nova onda de xenofobia, com grupos de cidadãos sul-africanos atacarem imigrantes, queimarem as suas casas ou os seus comércios. Independentemente de estarem em situação legal ou não, os estrangeiros são acusados por estes grupos de roubarem os empregos dos nacionais num contexto de grave crise social e económica no país, nomeadamente com uma taxa de desemprego de cerca de 32%. Depois de pelo menos 9 moçambicanos terem morrido nas violências xenófobas, várias centenas de moçambicanos residentes no país têm estado a fugir da África do Sul com algum apoio por parte de Maputo. A Nigéria, o Ghana e o Malawi também estão a organizar o regresso à casa dos seus cidadãos expatriados na África do Sul, uma situação que o executivo sul-africano lamenta, mas perante a qual parece algo impotente, se não mesmo complacente. Acusam certos governos africanos mais críticos. A nível interno, é ano de eleições locais. A coligação governamental faz frente a setores de opinião que tentam ganhar visibilidade a pretexto desta nova crise num país onde a xenofobia se tem expressado periodicamente. Este é o ponto de vista de André Thomashausen, professor emérito de Direito Internacional e Constitucional da Universidade da África do Sul em Pretória, para quem este fenómeno, contudo, não vai durar por, a seu ver, não ter nenhum alicerce popular.
3: Um aspecto deve ser considerado que é o aspecto da política interna da África do Sul, em que o partido da esquerda da minoria, o antigo presidente Zuma, o partido MK, está a aproveitar esta onda da xenofobia e está a fomentar e instigar esta xenofobia para pressionar a coligação que está a governar, que é o ANC, com o Partido da Aliança Democrata. E assim, infelizmente, muito tragicamente, este assunto não é completamente inocente e possivelmente não teria acontecido este ataque de xenofobia se não tivesse sido instigado. E temos uma tradição disso. Sempre quando uma minoria política decide afastar um governo, de repente aparecem ataques xenófobos. Foi assim na altura em que o Jacob Zuma quis substituir o governo do Thabo Mbeki em 2007. De repente houve ataques xenófobos. E foi assim de volta, fim da era do Zuma, em que novamente isso estalou. Talvez o único aspecto positivo é que esta crise não vai durar tanto tempo e penso que os espíritos se vão novamente acalmar.
2: Há cerca de uma semana que isto dura, o que é que o leva a crer que vai haver uma calminha?
3: Bom, existe sempre uma solidariedade entre os mais pobres, entre os mais miseráveis e as vítimas desta xenofobia. É gente muito pobre, é gente que não tem vida estável, que não tem emprego formal. E normalmente existe uma solidariedade africana e na tradição, nas culturas africanas, muito raramente aparece um ódio entre grupos, ou um ódio de raça, um ódio nacionalista. Na maior parte dos casos que temos visto, há uma mão organizadora, há grupos de choque que aparecem num sítio, mas aparecem com autocarros a transportá-los. Alguém está a organizar esses transportes e a pagar esses transportes. É um bocado um assunto da segurança pública, da segurança do Estado, que está aqui a falhar. E assim vamos esperando que venha a faltar o apoio para esta xenofobia.
2: No começo da nossa conversa mencionou que há certos setores políticos que tiram proveito desta situação. Tem aparecido muito o nome de uma organização, March and March. O que é que se poderia dizer sobre esta organização e o interesse que teria também em movimentar a multidão contra os imigrantes?
3: Bom, mais uma vez é um rótulo que aparece subitamente, que não tem antecedente. não se podem identificar os líderes, gente desconhecida e, no meu ponto de ver, oportunista. Tal como nos anos 30 na Alemanha houve a organização nazi que fomentou um ódio contra os judeus para assim virem a ser notórios e intimidar, provocar a instabilidade. Eu vejo aqui essas organizações, também como o Dudla, são organizações um bocado fantoches, que não têm uma base popular, não têm milhares de membros ou aderentes, são completamente intransparentes. E mais uma vez eu estou a ver aqui um oportunismo político trágico de tentar provocar uma dificuldade ao governo por gente que falhou nas eleições, que não conseguiu reunir uma maioria de votos e assim agora estão a tentar destabilizar o país através desta vaga.
2: Certos países, nomeadamente a Nigéria ou o Ghana, que têm alguns dos seus expatriados na África do Sul, acusaram o governo de Pretória de ser algo complacente com esta onda de xenofobia, que no fundo poderia ser interpretada também como uma forma de camuflar as suas próprias incapacidades em gerir questões como a economia, a educação e a saúde.
3: Certo, só que na realidade este governo, esta administração, é uma administração que está a sobreviver mal num contexto de Estado já falhado, em que as forças da ordem, a polícia e Forças Armadas não têm nem sequer a mínima capacidade, não há veículos e onde há veículos não há verbas para o combustível, há um muito alto e elevado sistema de corrupção na polícia e nas Forças Armadas. As Forças Armadas já foram mobilizadas na província do Cabo tentar reduzir a vaga de assassinatos entre mafiosos. E assim, eu acho que não é por falta de vontade, mas é por falta de capacidade que o governo está assim passivo, em que o presidente Ramaphosa lamenta muito a xenofobia, mas não tem meios realmente para uma estratégia que poderia prender e imobilizar aqueles que estão a instigar esses ataques, mas na realidade a economia está a empregar essa gente e isso também tem a ver com a alta taxa de sindicalização dos trabalhadores sul-africanos, que provocam um nível do preço da mão de obra muito elevado e isso cria uma atratividade ao emprego dos estrangeiros que não estão sindicalizados. É tudo uma mistura de situações que deveriam ser reformadas, mas só que este atual governo é um governo de crise e é um governo que não tem a capacidade para reagir.
2: Estamos em ano de eleições autárquicas, vão acontecer a 4 de novembro. Pensa que isto também joga nesta crise?
3: Absolutamente, absolutamente. É uma maneira de tentar animar os eleitores, tentar atirar culpas aos migrantes, culpas pela falta de prestação de serviços, pelo facto de que 90% das municipalidades estão tecnicamente falidas e já não têm capacidade para garantir o abastecimento de água potável, a manutenção dos sistemas de esgotos, transportes públicos, sistema escolar primário, sistema de assistência médica básica e assim é um bode expiratório acusar a presença dos estrangeiros. Estas eleições vão decididamente reduzir o apoio do ANC, mas é normal, depois de 30 anos da grande transferência em 1990, o Partido Libertador, com a sua legitimidade histórica, venha a ser desafiado.
2: Ouvimos André Thomashausen, professor emérito de Direito Internacional e Constitucional da Universidade da África do Sul, em Pretória.
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0: As finais das vertentes masculina e feminina do torneio de ténis parisiense do Grand Slam, Roland Garros, decorrem durante este fim de semana e vão ter vencedores inéditos. Neste sábado, a final vai ser 100% inédita na vertente feminina, com o confronto entre a russa Mira Andreeva, 19 anos, e a polaca Maja Szwalińska, de 24 anos. Um duelo entre a oitava mundial, Mira Andreeva, e a número 114 no ranking mundial, Maya Szwalinska. A grande surpresa desta prova de 2026, visto que passou pelas três rondas das qualificações para chegar ao último jogo no quadro principal. De notar que no ano passado foi a norte-americana Coco Gauff que tinha vencido a prova, e de recordar igualmente que de 2020 a 2024 a polaca Iga Świątek tinha conquistado 4 dos 5 torneios. Este ano será uma nova vencedora a escrever o nome no palmarés, uma situação igual à dos homens. Sem o vencedor de 2025 e de 2024, o espanhol Carlos Alcaraz, lesionado, mas igualmente sem o finalista de 2025 e número 1 mundial, Jannik Sinner, e sem o triplo vencedor, o sérvio Novak Djokovic, ambos eliminados no torneio, haverá um novo vencedor. As meias-finais decorrem nesta sexta-feira. O mais experiente é o alemão Alexander Zverev, finalista em 2024, que defronta o checo Jakub Mencic. Enquanto na outra meia-final haverá um duelo 100% italiano entre Flavio Cobolli e Matteo Arnaldi. Uma das surpresas na vertente masculina foi o brasileiro João Fonseca, que foi eliminado nos quartos de final pelo checo Jakub Mencic em 3 sets com os parciais de 4-6, 3-6 e 6-7. Em conferência de imprensa, João Fonseca fez um balanço da sua participação e também agradeceu o apoio dos adeptos brasileiros.
4: Eu acho que o suporte da torcida brasileira com certeza me ajuda. A emoção que eles botam dentro de quadra, a vibe que eles botam, a atmosfera que deixam a quadra, eu acho muito legal. Muitos jogadores até acham legal jogando contra mim, então eu acho que fica um ambiente legal, desde que seja respeitoso com o adversário. E eu acho que eles agiram super bem nesse torneio. Foi uma torcida em que me ajudou nos momentos difíceis, teve duas partidas que eu tava 2-7-0 e eles lá apoiando, então com certeza me ajuda. E eu acho que é brincadeira ali de falar torcida de futebol, falar qualquer outra coisa, acho que é mais torcida brasileira, um pouco da cultura do futebol, mas acho que sinto um pouco a vibe ali brasileira e me ajuda. Acho legal o ambiente aqui em Paris, sim, e a torcida vem uma vibe muito boa.
5: O fato de você ter ido mais longe que você foi aqui, o que que significa pra você? Como é que você sai desse Roland Garros e também um pouquinho da partida de hoje?
4: Eu me sinto bem. Eu acho que, apesar da derrota, foi um caminho muito bom. Duas semanas muito positivas, de muito trabalho duro, bastante aprendizado. E duas semanas em que eu não botava muita expectativa. Cheguei aqui sem muita expectativa e consegui ter um ótimo resultado. Meio que voltando ali um jogo em que estava quase perdido, muito dominado na segunda rodada. Então, feliz com a semana no final. Acho que a partida de hoje foi mérito do Jakub. E eu acho que terminar dessa forma foi muito positivo. Então, agora é seguir com a cabeça erguida e voltar para casa, resetar e partir de novo para a próxima gira. Eu acho que ter tido essa experiência de ir mais fundo num torneio tão grande é importante para mim. É lidar com pressão, lidar com resetar depois de um jogo muito bom, e não é quer dizer que no jogo seguinte você vai jogar igual. Ter um dia de descanso também é diferente. É descanso, né? Mas você acaba treinando, é para recuperar. E me traz mais experiência, com certeza. Me traz confiança, por exemplo, no meu físico, no meu mental. E eu acho que, obviamente, a grama é muito diferente do saibro. Um jogo muito mais rápido, um jogo muito diferente, percepção diferente, mas acho que jogar 5 sets é muito diferente de jogar 3, então ter tido essa experiência aqui em Roland Garros me traz, acho que, um pouco mais de experiência em grandes lãs em geral.
0: A final das femininas é 6 de junho, enquanto a dos masculinos é 7 de junho em Roland Garros. Entretanto, já se conhece um vencedor em 2026. Nos pares mistos, a dupla italiana composta por Sara Errani e Andrea Vavasori conserva o título conquistado em 2025, alcançando um segundo triunfo consecutivo. Portugal esteve presente nos quadros principais com 3 atletas, Jaime Faria e Nuno Borges nos singulares e ambos eliminados na terceira ronda, e Francisco Cabral, que participou nos pares masculinos e nos pares mistos. Nos pares masculinos, na primeira ronda, Francisco Cabral, que fazia dupla com o inglês Joe Salisbury, perdeu diante da dupla francesa composta por Arthur Raymond e Lucas Sanchez em dois sets com os parciais de 4-6 e 2-6. Nos pares mistos, igualmente na primeira ronda, Francisco Cabral, que fazia dupla com a australiana Hélène Pérez, foi derrotado pela dupla italiana que venceu a prova, Errani e Vavasori, em dois sets com os parciais de 2-6 e 2-6. Em entrevista à RFI, Francisco Cabral analisou os dois encontros, começando pelos pares masculinos.
6: Acho que, em geral, faltou ser um bocadinho melhor enquanto equipa. Acho que foi um jogo duro. Os adversários claramente têm mérito porque tornaram o jogo super desconfortável para nós. Acho que gerimos mal um bocadinho o começo do jogo porque criámos logo ali o break de vantagem, mas depois não conseguimos segurar o serviço do Joe, e acho que isso podia ter sido um fator crucial para o desenrolar do jogo, porque acho que um 3-0 ali podia matar um bocadinho, se calhar, as ambições deles, principalmente no primeiro set, mas acho que eles devolverem esse break e depois ainda conseguirem quebrar-me a seguir num jogo excelente de resposta deles. Acho que lhes deu um ânimo muito grande e nós, se calhar, sofremos um bocadinho com isso e ficámos, não é cabisbaixos, mas ficámos sempre um bocadinho mais atrás deles do que eles atrás de nós, e acho que não fizemos o suficiente, se calhar, para ganhar.
0: Com que sabor se sai, no fundo, destes pares masculinos?
6: Sabor, não sei se é a palavra certa, mas claro que estou um bocadinho triste porque tinha ambições maiores. Acho que temos vindo a treinar mesmo muito bem, muito duro. Aliás, o nível do jogo está muito longe daquilo que temos demonstrado nos treinos, e acho que esse, se calhar, é o próximo passo, é conseguirmos estar cada vez mais perto de competir do nível que temos apresentado nos treinos, porque acho que temos evoluído a cada dia, a cada treino. Infelizmente não conseguimos mostrar isso naquele que era o maior torneio de terra batida do ano, mas no fundo é mais um torneio, a vida não acaba, e daqui a um, dois dias que estou outra vez a treinar e já a pensar na real. Acho que é um bocadinho difícil comparar o ano passado com este, porque o ano passado estávamos a jogar 250 e jogámos também muitos challenges, portanto é mais fácil ter mais vitórias e criar uma sequência de vitórias maior, porque eu não sinto que esteja a jogar pior do que o ano passado. Aliás, eu acho que sou um jogador melhor do que o jogador que estava a ganhar os torneios no ano passado. Sinto que falta só aquele clique, realmente, para conseguir as primeiras duas vitórias, se calhar, seguidas, três, e acho que depois desbloqueamos muita coisa, porque acho que está-nos a custar passar um bocadinho pelos momentos difíceis do jogo, e continuamos a tentar e tentamos, e quando as coisas continuam a cair para o outro lado, é cada vez mais difícil, mas temos uma ótima relação, fora do campo convivemos bem, é uma pessoa que eu gosto, é uma pessoa que me tem dado bem, a equipa dele também. Gosto muito deles, acho que eles também gostam de mim, acho que nos temos realmente dado bem, mas é como eu digo, falta, se calhar, passar aquilo um bocadinho o nível do treino para o jogo, e é isso que vamos continuar a tentar fazer.
0: Mas, Francisco, de vez em quando há aquelas dúvidas ou não que passam pela cabeça de ter escolhido um novo parceiro, por exemplo, quando os resultados não aparecem, há algumas dúvidas ou não?
6: Não, sinceramente não, eu estou com consciência super tranquila com a decisão que tomei, durmo super bem à noite porque sinto que arrisquei, ambiciono sempre mais e mais, se calhar às vezes posso-me prejudicar por ser tão ambicioso e por querer tanto, mas estou de consciência tranquila, eu agarrei este projeto com unhas e dentes e vou continuar a fazê-lo porque vou continuar a dar o melhor de mim, e acho que, tal como eu disse, estou um jogador cada vez melhor e estou satisfeito com o meu nível. O João é um jogador mais de serviço-rede, digamos que era um jogador de pares mais clássico. O Lucas, se calhar, também porque foi o melhor jogador de singulares, teve uma carreira melhor, uma carreira mais longa, e está também há menos anos a jogar pares, tal como eu. Tínhamos um estilo de jogo, se calhar, um bocadinho mais parecido, mas o facto é que é realmente o estilo dos ingleses e do estilo de jogo de pares clássico que traz os grandes títulos. Basta olhar para o top 10 e 5 que são ingleses, portanto, eles realmente alguma coisa fazem bem, e cabe-me a mim tentar-me adaptar da melhor maneira, mais eu a eles do que, se calhar, eles a mim. E eu sou apenas mais um parceiro de um grande jogador inglês e tenho tentado fazer a minha parte da melhor maneira.
0: Falar também dos pais mistos, como é que te sentiste, como é que foi justamente de acumular dois jogos seguidos?
6: Os pais mistos, eu acho que foi um jogo um bocado estranho, porque foi um 6-2-6-2, que para mim não é um 6-2-6-2, acho que tirando os jogos de serviço, o Vavasori, que realmente foram muito, muito rápidos e fáceis, eu não me lembro se ele falhou mais três primeiros serviços o jogo inteiro, acho que foi muito, mas tirando isso, acho que eles por alguma razão são a melhor dupla do mundo de pais mistos, não só nos ganharam a nós, também ganharam no US Open os melhores do mundo de singulares, mesmo com o serviço de RN ser realmente um serviço muito lento, mas eles conseguem proteger muito bem a estabilidade deles, e acho que os pontos importantes, como se viu, eles arranjam sempre uma maneira de ganhar, e hoje fomos apenas mais uma vítima do par Errani e Vavasori, mas acho que fizemos um jogo bom, claro que não é perfeito, era também um bocadinho difícil entrar e jogar passado tão pouco tempo, ter uma derrota que realmente custou nos pares masculinos, mas deu uma melhor, ela deu o melhor dela, e acho que temos que sair de cabeça limpa.
0: Em relação aos próximos torneios, quais é que vão ser?
6: Em princípio, Stuttgart, Queens, Eastbourne, Wimbledon, são as próximas 4 semanas, vamos jogar as 4 semanas de relva, e em princípio esse é o plano.
0: Era Francisco Cabral, tenista português de 29 anos, que ocupa o 21º lugar no ranking mundial de pares. O torneio de Roland Garros termina a 7 de junho em Paris, a capital francesa. Chegamos assim ao fim deste Magazine de Esporto. Até breve!

também é hora de nos despedirmos desta emissão. 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

0: são 18 horas em Paris e Maputo, 17 em Luanda, 16 em Bissau e São Tomé, 15 na cidade da Praia. 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
1: Neide Ribeiro.
0: 6 candidatos formalizaram as candidaturas às eleições presidenciais de 19 de julho em São Tomé e Príncipe. Esta sexta-feira, o presidente do Parlamento libanês, Nabih Berri, aliado do Hezbollah pró-iraniano, admitiu pela primeira vez a possibilidade do movimento abandonar o sul do Líbano se Israel se retirar do país e se for alcançado.

0: artista portuguesa Grada Quilomba ao microfone de Catarina Falcão. Esta sexta-feira, o presidente do Parlamento libanês, Nabi Berri, aliado do Hezbollah pró-iraniano, admitiu pela primeira vez a possibilidade de um movimento abandonar o sul do Líbano se Israel se retirar do país e se for alcançado um cessar-fogo global. As explicações são com Karina Branco.
1: Em comunicado, o presidente do Parlamento libanês e que desempenha o papel de intermediário junto do Hezbollah disse aceitar a retirada do Hezbollah da zona a sul do rio Litani em paralelo com a retirada de Israel. Porém, ele indicou que o cessar-fogo deve ser total e abrangente, sem restrições, nem condições em terra, no mar e no espaço aéreo. Ora, esta quinta-feira, o líder do Hezbollah rejeitou o mais recente acordo de cessar-fogo alcançado entre Israel e o governo libanês e também exigiu a retirada israelita. O líder do Hezbollah justificou que o cessar-fogo deve ser global, sublinhando que não haverá segurança para o norte de Israel sem segurança para as aldeias do sul do Líbano. Teherão reafirmou o seu apoio ao Hezbollah e exigiu a retirada israelita do sul do Líbano. O ministro iraniano dos Negócios Estrangeiros declarou que esta guerra só terminará quando terminar também no Líbano. No cessar-fogo mediado pelos Estados Unidos, são acordadas várias zonas de segurança-piloto dentro do Líbano, nas quais os militantes do Hezbollah estão proibidos de permanecer. Ainda na quinta-feira, o ministro da Defesa de Israel reiterou a ameaça de atacar Beirute se o país sofrer ataques do Hezbollah e disse que o acordo de cessar-fogo no Líbano prevê a continuação de operações israelitas no sul.
0: O presidente da Ucrânia quer um encontro com o homólogo russo, Vladimir Putin. Vladimir Zelensky lançou um desafio através de uma carta aberta com o objetivo de discutir a paz no país. Esta sexta-feira, o presidente francês Emmanuel Macron confirmou uma reunião com Vladimir Zelensky nos próximos dias com dirigentes franceses, alemães e britânicos com o objetivo de coordenar a posição europeia antes de qualquer negociação com o Kremlin. E é o ponto final neste bloco informativo.

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1: Segunda parte desta emissão em língua portuguesa aqui na antena da RFI, sexta-feira, dia da rúbrica Desporto, Marco Martins. Dá-nos as últimas notícias sobre o torneio de ténis Roland Garros que decorre aqui em Paris. No espaço convidado, Liliana Henriques analisa a vaga de xenofobia que se vive atualmente na África do Sul.
2: Convidado.
3: Nestes últimos dias, a África do Sul está a ser abalada por uma nova onda de xenofobia, com grupos de cidadãos sul-africanos atacarem imigrantes, queimarem as suas casas ou os seus comércios. Independentemente de estarem em situação legal ou não, os estrangeiros são acusados por estes grupos de roubarem os empregos dos nacionais num contexto de grave crise social e económica no país, nomeadamente com uma taxa de desemprego de cerca de 32%. Depois de pelo menos 9 moçambicanos terem morrido nas violências xenófobas, várias centenas de moçambicanos residentes no país têm estado a fugir da África do Sul com algum apoio por parte de Maputo. A Nigéria, o Ghana e o Malawi também estão a organizar o regresso à casa dos seus cidadãos expatriados na África do Sul, uma situação que o executivo sul-africano lamenta, mas perante a qual parece algo impotente, se não mesmo complacente. Acusam certo os governos africanos mais críticos. A nível interno, é ano de eleições locais. A coligação governamental faz frente a setores de opinião que tentam ganhar visibilidade a pretexto desta nova crise num país onde a xenofobia se tem expressado periodicamente. Este é o ponto de vista de André Thomashausen, professor emérito de Direito Internacional e Constitucional da Universidade da África do Sul em Pretória, para quem este fenómeno, contudo, não vai durar, por, a seu ver, não ter nenhum alicerce popular.
4: Um aspecto deve ser considerado que é o aspecto da política interna da África do Sul, em que o partido da esquerda da minoria, o antigo presidente Zuma, o partido MK, está a aproveitar esta onda da xenofobia e está a fomentar e instigar esta xenofobia para pressionar a coligação que está a governar, que é o ANC, com o Partido da Aliança Democrata. E assim, infelizmente, muito tragicamente, este

0: assunto não é completamente inocente e possivelmente não teria acontecido este ataque de xenofobia se não tivesse sido instigado. E temos uma tradição disso. Sempre quando uma minoria política decide afastar um governo, de repente aparecem ataques xenófobos. Foi assim na altura em que o Jacob Zuma quis substituir o governo do Thabo Mbeki em 2007, de repente houve ataques xenófobos. E foi assim de volta, fim da era do Zuma, em que novamente isso estalou. Talvez o único aspecto positivo é que esta crise não vai durar tanto tempo e penso que os espíritos se vão novamente acalmar.
1: Há cerca de uma semana que isto dura, o que é que o leva a crer que vai haver uma calminha?
0: Bom, existe sempre uma solidariedade entre os mais pobres, entre os mais miseráveis e as vítimas dessa xenofobia. É gente muito pobre, é gente que não tem vida estável, que não tem emprego formal e normalmente existe uma solidariedade africana e na tradição, nas culturas africanas, muito raramente aparece um ódio entre grupos, ou um ódio de raça, um ódio nacionalista. Na maior parte dos casos que temos visto, há uma mão organizadora, há grupos de choque que aparecem num sítio, mas aparecem com autocarros a transportá-los. Alguém está a organizar esses transportes e a pagar esses transportes. É um bocado um assunto da segurança pública, da segurança do Estado, que está aqui a falhar. E assim vamos esperando que venha a faltar o apoio para esta xenofobia.
1: No começo da nossa conversa mencionou que há certos setores políticos que tiram proveito desta situação. Tem aparecido muito o nome de uma organização, March and March. O que é que se poderia dizer sobre esta organização e o interesse que teria também em movimentar a multidão contra os imigrantes?
0: Bom, mais uma vez, é um rótulo que aparece subitamente, que não tem antecedente. Não se podem identificar os líderes, gente desconhecida e, no meu ponto de ver, oportunista. Tal como nos anos 30, na Alemanha, houve a organização nazi que fomentou um ódio contra os judeus para assim virem a ser notórios e intimidar, provocar a instabilidade. Eu vejo aqui essas organizações, também como o do Dudla, são organizações um bocado fantoches, que não têm uma base popular, não têm milhares de membros ou aderentes, são completamente intransparentes. E mais uma vez eu estou a ver aqui um oportunismo político trágico de tentar provocar uma dificuldade ao governo por gente que falhou nas eleições, que não conseguiu reunir uma maioria de votos e assim agora estão a tentar destabilizar o país através desta vaga.
1: Certos países, nomeadamente a Nigéria ou o Ghana, que têm alguns dos seus expatriados na África do Sul, acusaram o governo de Pretória de ser algo complacente com esta onda de xenofobia, que no fundo poderia ser interpretada também como uma forma de camuflar as suas próprias incapacidades em gerir questões como a economia, a educação e a saúde.
0: Certo, só que na realidade este governo, esta administração, é uma administração que está a sobreviver mal num contexto de Estado já falhado, em que as forças da ordem, a polícia e Forças Armadas não têm nem sequer a mínima capacidade, não há veículos e onde há veículos não há verbas para o combustível, há um muito alto e elevado sistema de corrupção na polícia e nas Forças Armadas. As Forças Armadas já foram mobilizadas na província do Cabo tentar reduzir a vaga de assassinatos entre mafiosos. E assim, eu acho que não é por falta de vontade, mas é por falta de capacidade que o governo está assim passivo, em que o presidente Ramaphosa lamenta muito a xenofobia, mas não tem meios realmente para uma estratégia que poderia prender e imobilizar aqueles que estão a instigar esses ataques mas na realidade a economia está a empregar essa gente e isso também tem a ver com a alta taxa de sindicalização dos trabalhadores sul-africanos, que provoca um nível do preço da mão de obra muito elevado e isso cria uma atratividade ao emprego dos estrangeiros que não estão sindicalizados. É tudo uma mistura de situações que deveriam ser reformadas, mas só que este atual governo é um governo de crise e é um governo que não tem a capacidade para reagir.
1: Estamos em ano de eleições autárquicas, vão acontecer a 4 de novembro. Pensa que isto também joga nesta crise?
0: Absolutamente, absolutamente. É uma maneira de tentar animar os eleitores, tentar atirar culpas aos migrantes, culpas pela falta de prestação de serviços, pelo facto de que 90% das municipalidades estão tecnicamente falidas e já não têm capacidade para garantir o abastecimento de água potável, a manutenção dos sistemas de esgotos, transportes públicos, sistema escolar primário, sistema de assistência médica básica, e assim é um bode expiratório acusar a presença dos estrangeiros. Estas eleições vão decididamente reduzir o apoio do ANC, mas é normal, depois de 30 anos da grande transferência em 1990, o Partido Libertador, com a sua legitimidade histórica, venha a ser desafiado.
1: Ouvimos André Thomashausen, professor emérito de Direito Internacional e Constitucional da Universidade da África do Sul, em Pretória.
2: Desporto. E a rubrica Desporto tem a assinatura de Marco Martins.
3: As finais das vertentes masculina e feminina do torneio de ténis parisiense do Grand Slam, Roland Garros, decorrem durante este fim de semana e vão ter vencedores inéditos. Neste sábado, a final vai ser 100% inédita na vertente feminina, com o confronto entre a russa Mira Andreeva, 19 anos, e a polaca Maja Szwalińska, de 24 anos. Um duelo entre a oitava mundial, Mira Andreeva, e a número 114 no ranking mundial, Maja Szwalińska. A grande surpresa desta prova de 2026, visto que passou pelas três rondas das qualificações para chegar ao último jogo no quadro principal. De notar que no ano passado foi a norte-americana Coco Gauff que tinha vencido a prova e de recordar igualmente que de 2020 a 2024 a polaca Iga Swiatek tinha conquistado 4 dos 5 torneios. Este ano será uma nova vencedora a escrever o nome no palmarés, uma situação igual à dos homens. Sem o vencedor de 2025 e de 2024, o espanhol Carlos Alcaraz, lesionado, mas igualmente sem o finalista de 2025 e número 1 mundial, Jannik Sinner, e sem o triplo vencedor, o sérvio Novak Djokovic, ambos eliminados no torneio, haverá um novo vencedor. As meias-finais decorrem nesta sexta-feira. O mais experiente é o alemão Alexander Zverev, finalista em 2024, que defronta o checo Jakub Mencic. Enquanto na outra meia-final haverá um duelo 100% italiano entre Flavio Cobolli e Matteo Arnaldi. Uma das surpresas na vertente masculina foi o brasileiro João Fonseca, que foi eliminado nos quartos de final pelo checo Jakub Mencic em 3 sets com os parciais de 4-6, 3-6 e 6-7. Em conferência de imprensa, João Fonseca fez um balanço da sua participação e também agradeceu o apoio dos adeptos brasileiros.
4: Eu acho que o suporte da torcida brasileira com certeza me ajuda. A emoção que eles botam dentro de quadra, a vibe que eles botam, a atmosfera que deixam a quadra, eu acho muito legal. Muitos jogadores até acham legal jogando contra mim, então eu acho que fica um ambiente legal, desde que seja respeitoso com o adversário. E eu acho que eles agiram super bem esse torneio. Foi uma torcida que me ajudou nos momentos difíceis. Teve duas partidas que eu tava 2-7-0 e eles lá apoiando, então com certeza me ajuda. E eu acho que é brincadeira ali de falar torcida de futebol, falar qualquer outra coisa. Acho que é mais torcida brasileira, um pouco da cultura do futebol, mas acho que sinto um pouco a vibe ali brasileira e me ajuda. Acho legal o ambiente aqui em Paris, sim, e a torcida vem uma vibe muito boa.
5: O fato de você ter ido mais longe que você foi aqui, o que que significa pra você? Como é que você sai desse Roland Garros? E também um pouquinho da partida de hoje.
4: Eu me sinto bem. Eu acho que, apesar da derrota, foi um caminho muito bom. Duas semanas muito positivas, de muito trabalho duro, bastante aprendizado. E duas semanas em que eu não botava muita expectativa. Cheguei aqui sem muita expectativa e consegui ter um ótimo resultado. Meio que voltando ali num jogo em que estava quase perdido, muito dominado na segunda rodada. Então, feliz com a semana no final. Acho que a partida de hoje foi mérito do Jakub. E eu acho que terminar dessa forma foi muito positivo. Então, agora é seguir com a cabeça erguida e voltar para casa, resetar e partir de novo para a próxima gira. Eu acho que ter tido essa experiência de ir mais fundo num torneio tão grande é importante para mim. É lidar com pressão, lidar com resetar depois de um jogo muito bom. E não é quer dizer que no jogo seguinte você vai jogar igual. Ter um dia de descanso também é diferente. Descanso, né? Mas você acaba treinando, é para recuperar. E me traz mais experiência, com certeza. Me traz confiança, por exemplo, no meu físico, no meu mental. E eu acho que, obviamente, a grama é muito diferente do Saibro. Um jogo muito mais rápido, um jogo muito diferente, percepção diferente, mas acho que jogar 5 sets é muito diferente de jogar 3, então ter tido essa experiência aqui em Roland Garros me traz, acho que, um pouco mais de experiência em grandes lãs em geral.
3: A final das femininas é 6 de junho, enquanto a dos masculinos é 7 de junho em Roland Garros. Entretanto, já se conhece um vencedor em 2026. Nos pares mistos, a dupla italiana composta por Sara Errani e Andrea Vavassori conserva o título conquistado em 2025, alcançando um segundo triunfo consecutivo. Portugal esteve presente nos quadros principais com 3 atletas, Jaime Faria e Nuno Borges nos singulares e ambos eliminados na terceira ronda, e Francisco Cabral, que participou nos pares masculinos e nos pares mistos. Nos pares masculinos, na primeira ronda, Francisco Cabral, que fazia dupla com o inglês Joe Salisbury, perdeu diante da dupla francesa composta por Arthur Raymond e Lucas Sanchez em 2 sets com os parciais de 4-6 e 2-6. Nos pares mistos, igualmente na primeira ronda, Francisco Cabral, que fazia dupla com a australiana Helene Perez, foi derrotado pela dupla italiana, que venceu a prova, Errani e Vavassori, em 2 sets com os parciais de 2-6 e 2-6. Em entrevista à RFI, Francisco Cabral analisou os dois encontros, começando pelos pares masculinos.
6: Acho que, em geral, faltou ser um bocadinho melhor enquanto equipa. Acho que foi um jogo duro. Os adversários claramente têm mérito porque tornaram o jogo super desconfortável para nós. Acho que gerimos mal um bocadinho o começo do jogo porque criámos logo ali o break de vantagem, mas depois não conseguimos segurar o serviço do Joe, e acho que isso podia ter sido um fator crucial para o desenrolar do jogo, porque acho que um 3-0 ali podia matar um bocadinho, se calhar, as ambições deles, principalmente no primeiro set, mas acho que eles devolverem esse break e depois ainda conseguirem quebrar-me a seguir num jogo excelente de resposta deles, acho que lhes deu um ânimo muito grande, e nós se calhar sofremos um bocadinho com isso e ficámos, não é cabisbaixos, mas ficámos sempre um bocadinho mais atrás deles do que eles atrás de nós, e acho que não fizemos o suficiente se calhar para ganhar.
3: Com que sabor se sai no fundo destes pares masculinos?
6: Sabor, não sei se é a palavra certa, mas claro que estou um bocadinho triste porque tinha ambições maiores. Acho que temos vindo a treinar mesmo muito bem, muito duro. Aliás, o nível do jogo está muito longe daquilo que temos demonstrado nos treinos, e acho que esse cara era o próximo passo, é conseguirmos estar cada vez mais perto, competir do nível que temos apresentado nos treinos, porque acho que temos evoluído a cada dia, a cada treino. Infelizmente não conseguimos mostrar isso naquele que era o maior torneio de terra batida do ano, mas no fundo é mais um torneio, a vida não acaba, e daqui a 1-2 dias estou outra vez a treinar e já a pensar na real. Acho que é um bocadinho difícil comparar o ano passado com este, porque o ano passado estávamos a jogar 250 e jogámos também muitos challenges, portanto é mais fácil ter mais vitórias e criar uma sequência de vitórias maior, porque eu não sinto que esteja a jogar pior do que o ano passado. Aliás, eu acho que sou um jogador melhor do que o jogador que estava a ganhar os torneios no ano passado. Sinto que falta só aquele clique realmente para conseguir as primeiras 2 vitórias, se calhar seguidas, 3, e acho que depois desbloqueamos muita coisa, porque acho que está-nos a custar passar um bocadinho pelos momentos difíceis do jogo, e continuamos a tentar e tentamos, e quando as coisas continuam a cair para o outro lado é cada vez mais difícil, mas temos uma ótima relação, fora do campo convivemos bem, é uma pessoa que eu gosto, é uma pessoa que me tem dado bem, a equipa dele também, gosto muito deles, acho que eles também gostam de mim, acho que nos temos realmente dado bem, mas é como eu digo, falta se calhar passar aquilo um bocadinho o nível do treino para o jogo e é isso que vamos continuar a tentar fazer.
3: Mas vocês, de vez em quando, há aquelas dúvidas ou não que passam pela cabeça de ter escolhido um novo parceiro, por exemplo, quantos resultados não aparecem? Há algumas dúvidas ou não?
6: Não, sinceramente não. Eu estou com consciência super tranquila com a decisão que tomei, durmo super bem à noite porque sinto que arrisquei, ambiciono sempre mais e mais. Se calhar às vezes posso me prejudicar por ser tão ambicioso e por querer tanto, mas estou de consciência tranquila. Eu agarrei este projeto com unhas e dentes e vou continuar a fazê-lo porque vou continuar a dar o melhor de mim. E acho que, tal como eu disse, estou um jogador cada vez melhor e estou satisfeito com o meu nível. O João é um jogador mais de serviço-rede, digamos que era um jogador de paz mais clássico. O Lucas, se calhar, também porque foi o melhor jogador de singulares, teve uma carreira melhor, uma carreira mais longa e está também há menos anos a jogar paz, tal como eu. Tínhamos um estilo de jogo, se calhar, um bocadinho mais parecido, mas o facto é que é realmente o estilo dos ingleses e do estilo de jogo paz clássico que traz os grandes títulos. Basta olhar para o top 10 e 5 que são ingleses, portanto, eles realmente alguma coisa fazem bem e cabe-me a mim tentar-me adaptar da melhor maneira, mais eu a eles do que se calhar eles a mim. Eu sou apenas mais um parceiro de um grande jogador inglês e tenho tentado fazer a minha parte da melhor maneira.
3: Falar também dos pais mistos, como é que te sentiste, como é que foi justamente acumular 2 jogos seguidos?
6: Os pais mistos eu acho que foi um jogo um bocado estranho, porque foi um 6-2-6-2 que para mim não é um 6-2-6-2, acho que tirando os jogos de serviço do Vavasori que realmente foram muito, muito rápidos e fáceis, eu não me lembro se ele falhou mais de 3 primeiros serviços o jogo inteiro, acho que foi muito, mas tirando isso acho que eles por alguma razão são a melhor dupla do mundo de pais mistos, não só nos ganharam a nós, também ganharam no US Open aos melhores do mundo de singulares, mesmo com o serviço de RNC, realmente um serviço muito lento, mas eles conseguem proteger muito bem a estabilidade deles e acho que os pontos importantes, como se viu, eles arranjam sempre uma maneira de ganhar e hoje fomos apenas mais uma vítima do par Errani e Vavasori, mas acho que fizemos um jogo bom, claro que não é perfeito, era também um bocadinho difícil entrar e jogar passado tão pouco tempo, ter uma derrota que realmente custou nos pares masculinos, mas deu uma melhor, ela deu o melhor dela e acho que temos que sair de cabeça limpa.
3: Em relação aos próximos torneios, quais é que vão ser?
6: Em princípio, Stuttgart, Queens, Eastbourne e Wimbledon, são as próximas 4 semanas, vamos jogar as 4 semanas de relva e em princípio esse é o plano.
3: Era Francisco Cabral, tenista português de 29 anos, que ocupa o 21º lugar no ranking mundial de pares. O torneio de Roland Garros termina a 7 de junho em Paris, a capital francesa. Chegamos assim ao fim deste Magazine de Desporto. Até breve!

também a hora de nos despedirmos desta emissão. Nós, já sabes, estamos de regresso amanhã às 15 horas de Paris com toda a informação atualizada. Se nos quiser continuar a acompanhar, pode fazê-lo através da nossa página RFI Português ou nas redes sociais. Obrigada pela preferência. Fique bem.

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1: Catarina Falcão.
0: Aqui estão alguns títulos que marcam a atualidade neste sábado. Homens armados assassinaram a tiro o bispo católico da diocese de Climane, Dom Osório Sitora. O Papa está em Espanha para uma visita que vai durar uma semana. No controle técnico desta emissão está José Calitos. O jornal começa agora.
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0: Em Moçambique, homens armados assassinaram a tiro o bispo católico da diocese de Climane, Dom Osório Sitora. O crime ocorreu na madrugada deste sábado. Orfeu Lisboa, o nosso correspondente, tem mais detalhes.
3: O crime foi perpetrado por homens ainda não identificados com recurso a uma arma de guerra do tipo AKM, diz o porta-voz do Serviço Nacional de Investigação Criminal SERNIC, Maximino Amílcar, que o caso de baleamento mortal está já a ser investigado.
4: Foi pela madrugada que nós tomamos essa notícia de crime, tomamos nota que estava aqui um corpo sem vida. Foi a parte do peito, do lado esquerdo, que provavelmente terá atingido o coração. O que nós apuramos nas perícias preliminares que nós realizamos no terreno foi isso que apuramos.
3: O SERNIC avançou ainda que os indivíduos escalaram um muro de vedação para ter acesso à residência do clérigo.
4: E vandalizaram a cerca elétrica, que supostamente implica que já tinham informações que a cerca elétrica não funcionava já há 2 meses, motivo que facilitou que eles escalassem o muro e vandalizaram a mesma cerca e tiveram acesso por essas vias.
3: Dom Osório Sitora acumulava as funções de bispo de Climane desde agosto do ano passado e de administrador apostólico da Diocese da Beira após a sua nomeação no mês passado. De Maputo para a RFI, Orfeu, Lisboa.
0: Em Angola, o MPLA validou a candidatura de João Lourenço à presidência do partido após a aprovação de pouco mais de 98% das cerca de 11 mil subscrições que apoiam a sua candidatura. O coordenador da subcomissão que gera este processo no MPLA, Job Capapinha, anunciou a decisão numa conferência de imprensa na sexta-feira.
5: No âmbito da preparação e realização do 9º Congresso Ordinário do MPLA, convocado para os dias 9 e 10 de dezembro do ano em curso, esta subcomissão de candidaturas recepcionou, no pretérito dia 11 de maio, o processo de candidatura ao cargo do presidente do MPLA, submetido pelo militante e camarada João Manuel Gonçalves Lourenço. Também é público que, no conjunto da documentação remetida a esta subcomissão, o candidato anexou 11.118 subscrições à sua candidatura, acima das 5.000 subscrições igualmente exigidas. Assim sendo, nos termos das suas competências, esta subcomissão verificou a conformidade das mesmas, tendo apurado 10.907 subscrições válidas, correspondente a 98,10%, e 211 subscrições não válidas, correspondentes a 1,90%. Esta subcomissão notificou no dia 4 de junho o seu mandatário sobre o tratamento do processo e hoje torna público que considera válida a candidatura ao cargo de presidente do MPLA apresentada pelo militante e camarada João Manuel Gonçalves Lourenço, devendo a mesma seguir os seus trâmites até a realização do Congresso.
0: Ouvimos Job Capapinha, coordenador do MPLA, em declarações aos jornalistas. Ainda em Angola, a embaixadora francesa Sophie Albert destacou bons indicadores da Air France no fortalecimento das relações bilaterais com Luanda. À margem da cerimónia dos 50 anos de voos da Air France para Luanda, a diplomata referiu os laços de amizade entre os dois países. Mais pormenores com Francisco Paulo.
6: As operações da Air France para Angola começaram há 50 anos, tendo iniciado as suas ligações regulares ao país em 1976. Atualmente, a maior transportadora aérea de bandeira da França opera 3 voos semanais, Paris e Luanda. O diretor financeiro e administrativo da Air France, Graciano Lourenço, sinaliza que a transportadora vai continuar a apoiar o crescimento e a conectividade de Angola, oferecendo aos clientes os melhores serviços de acordo com as necessidades do mercado.
7: A Air France tem renovado a sua frota, ou seja, o produto que vem para Angola vai melhorar quando comparado àquilo que nós oferecemos atualmente. É um produto excelente, mas o nosso objetivo é sempre dar um produto melhor aos nossos clientes.
6: Entretanto, a embaixadora de France em Angola, Sofia Alberto, entende que os 50 anos da presença da Air France e de amizade entre Luanda e Paris representam um símbolo da continuação para o futuro das relações bilaterais entre os dois países.
2: Para nós, Air France é realmente o símbolo da relação entre os dois países, porque liga os povos, as oportunidades, os mercados entre os dois países. Estamos muito felizes de poder não só celebrar este momento importante, que é a ilustração da permanência e da continuidade da nossa relação bilateral, mas também um símbolo forte também da continuação para o futuro desta relação entre França e Angola.
6: Francisco Paulo Luanda, RFI.
0: O Papa Leão XIV chegou hoje a Madrid e vai ficar em Espanha até dia 12 de junho, passando por Barcelona e indo ainda às Ilhas Canárias. Em Barcelona vai celebrar uma missa na emblemática Basílica da Sagrada Família. Osvaldo Vera Cruz, engenheiro informático São Tomense, radicado em Barcelona, fala sobre esta visita.
8: Há um entusiasmo, obviamente, por parte da população de Barcelona, aliás, porque os catalães estão muito, digamos, na expectativa que o Papa diga algumas palavras em catalão. Uma das, digamos, as bandeiras de ser bem recebido em Barcelona é falar catalão, e então eu acho que isso vai ajudar um pouco mais. E depois o símbolo Sagrada Família é um símbolo com um peso enorme para a população de Catalunha e de Espanha em geral, mas há outras coisas, por exemplo, sabe-se que os vizinhos que estão à volta da Sagrada Família não podem sair à varanda. Segundo ouvi, estão proibidos de estar na varanda por uma questão de proteção. Isto também está a gerar alguma polémica. Por outro lado, também é o facto de que o trânsito será cortado no centro de Barcelona. Como sabe, a Sagrada Família está no centro do coração de Barcelona. E quando se corta o trânsito, sobretudo para as pessoas que não são crentes, isto provoca uma certa indignação. Tenho ouvido em Barcelona que cada vez mais, digamos que cada vez mais, é menos praticantes. Então, os problemas que passaram ultimamente em Gaza e a impotência do Vaticano de poder ajudar a resolver esses problemas, obviamente que é um ceticismo relativamente à vinda do Papa a Barcelona.
0: Ouvimos Osvaldo Vera Cruz a partir de Barcelona em declarações a Miguel Martins. Continua o impasse nas negociações entre o Irão e os Estados Unidos, enquanto no terreno Teherão lançou mísseis contra alvos militares no Bahrein e no Kuwait em resposta aos bombardeamentos americanos na noite passada. Mais pormenores com Liliana Henriques.
9: Na noite passada, os Guardiões da Revolução indicaram ter lançado mísseis balísticos contra a base aérea de Ali al-Salem, no Kuwait, onde estão estacionados aviões americanos, e contra o quartel-general da 5ª Frota Americana, no Bahrein. O Irão referiu ter respondido deste modo a ataques americanos contra radares de vigilância costeira iraniana na cidade de Goruk e na ilha de Keshm. Na frente diplomática, nada filtra sobre as negociações em curso entre Teherão e Washington. O Irão tornou ontem a exigir o desbloqueamento de 24 mil milhões de dólares em fundos iranianos no estrangeiro, atualmente congelados devido às sanções americanas. Também continua em cima da mesa a exigência de um acordo de paz que inclua o fim das hostilidades no Líbano. Apesar de ainda na quarta-feira o Líbano e Israel terem validado o prolongamento da trégua oficialmente em vigor desde meados de abril, o cessar-fogo continuou a ser violado pelas forças israelitas e pelo Hezbollah. Neste sábado, Israel ordenou a evacuação de localidades do sul do Líbano, onde continua a sua ofensiva, o presidente libanês tendo, entretanto, anunciado hoje a morte de 3 militares durante um ataque israelita brutal que visou um veículo militar no sul do país. Ainda ontem, Joseph Aoun tinha também apelado o Irão a deixar de intervir nos assuntos do seu país. Em resposta, Teherão, que apoia o Hezbollah, recomendou ao presidente libanês que, citamos, salve o seu país do seu verdadeiro inimigo, sem mencionar diretamente Israel.
0: O cantor cabo-verdiano Josinha, nome artístico de José Vieira Duarte, morreu na sexta-feira na ilha de São Vicente, aos 92 anos. Josinha tinha uma carreira de mais de 74 anos. A morte foi assinalada com votos de pesar pelo Presidente da República, José Maria Neves, que classificou o cantor como uma lenda da música e da cultura cabo-verdiana, um artista pioneiro e intérprete de grande talento, animador de rádio, elegante no trato e amigo distinto da sua terra natal. É o ponto final neste jornal. Continue connosco.
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0: Bem-vindos à segunda parte da nossa emissão. Mais à frente teremos o Magazine Vida esta semana em África. Fiquemos agora com a convidada de Luís Guita.
10: Convidada. O mapa que nasceu no terreno é o livro que a jornalista angolana Neuza e Silva fez a pensar em quem ambiciona afirmar-se no jornalismo a nível internacional. A obra, que funciona como um guia para jornalistas, é também um instrumento para as ONG e investigadores. A partir da experiência de reportagem no terreno, consolidada ao longo de anos, Neuza e Silva apresenta um método de reportagem em quatro quadrantes que transforma o conhecimento local em narrativas globais de impacto. No livro, Neuza e Silva também quebra tabus. Ao expor a arquitetura do assédio laboral e apresentar ferramentas para diagnóstico, defesa jurídica e preservação da saúde mental. Para quem quer contar o mundo a partir do terreno, a autora criou um mapa que identifica como de sobrevivência, resistência e ascensão profissional. A RFI falou com Neuza e Silva em Portugal. A jornalista começa por explicar o que se pode encontrar na obra e como surgiu o livro. O mapa que nasceu no terreno.
11: Eu agrego aqui todas as experiências no terreno da minha carreira como jornalista internacional ao longo de praticamente 15 anos. Ou seja, fiz um mapeamento de tudo o que eu precisei ao longo de 15 anos e não tive, e construí este livro para que outros jornalistas que estejam a iniciar a carreira no jornalismo internacional possam ter uma espécie de guia, desde as questões de relacionamentos interpessoais, desde o assédio laboral, como abordar, como identificar, desde a abordagem a cadeias internacionais até a elaboração de pautas para cadeias internacionais e, por fim, a cereja no topo do bolo é uma metodologia de produção de reportagens que comprovadamente, né, que eu já apliquei em várias reportagens, que elas são produzidas no local e têm um alcance e impacto a nível global. Portanto, muitas das minhas peças foram publicadas em português ou em inglês e foram reproduzidas e traduzidas para várias línguas, algumas mesmo traduzidas para mais de 7 idiomas e republicadas em 4 continentes. Então, neste livro tenho uma metodologia que eu fiz com base nestas peças e que sistematizam uma forma concreta de selecionar fontes, como abordá-las e depois como construir a notícia para que ela seja feita a partir do local, tenha o local como âncora, como base, mas que consiga ter uma repercussão internacional.
10: Essas reportagens aconteceram onde e que temas é que foram cobertos por essas reportagens?
11: Uma das primeiras reportagens que eu produzi com este método foi em 2021, que intitula-se A SADC Adota o Rand Sul-Africano como Moeda de Referência. Eu estava a trabalhar como correspondente de um órgão internacional, ou seja, estava baseada em Angola, cobria a região para um órgão europeu, internacional. Esta reportagem foi reproduzida em vários locais, ou seja, o órgão publicou e depois vários países da SADC e outros países retomaram a reportagem. Depois foram acontecendo com muitas outras peças, até que eu publiquei uma sobre diamantes, que esta sim foi uma coisa inédita, porque foi republicada em vários continentes, nos Estados Unidos, no Médio Oriente, na Ásia, e hoje esta peça está a ser utilizada como fonte para teses na Itália, na Polónia, até no Japão. Várias instituições governamentais utilizam esta peça como uma das fontes para trabalharem em relatórios, alguns deles até financiados pela União Europeia.
10: Então é uma abordagem do terreno inspirada pelas experiências de Neuza e Silva no continente africano.
11: Exatamente. Foram várias experiências, algumas resultaram, outras não resultaram. As que resultaram melhor eu compilei aqui neste livro, dou como guia. Experiências também a nível de relações interpessoais, como questões que normalmente são consideradas tabu, como o assédio nas relações, por exemplo, já aconteceu de eu ser contratada por um órgão internacional e chegar e estar completamente distante da minha rede de apoio e ter, por exemplo, um chefe que diz que para explicar a matéria tem que ir jantar com ele, ou tem que fazer isto, e depois quando a pessoa diz que não é profissional, a tendência é sempre estar ali naquele país à mercê de situações. Ou seja, qualquer pessoa que se vê numa situação destas tendo este livro, neste capítulo, A Arquitetura do Assédio, já vai poder identificar situações que tendencialmente podem colocá-la em perigo de assédio, perigo de bullying, e também como recolher provas, como abordar estas situações caso a instituição decida proteger os infratores, que é o que infelizmente acontecem muito. Portanto, aqui tem os três pilares da arquitetura do abuso do assédio, ou bullying, que são o assédio hierárquico, vertical, que acontece quando o poder formal é instrumentalizado para fins de coerção aos subordinados. Aqui eu explico como é que acontece, que situações a pessoa pode identificar logo no início. As características é a assimetria acentuada de poder, abuso de autoridade, utilização de controle sobre a carreira como mecanismo de pressão. Depois tenho aqui alguns exemplos, como solicitações inapropriadas sob disfarce profissional, que aconteceram comigo e que acontece com muitas outras pessoas. Depois eu tenho aqui o assédio por procuração, que acontece quando um chefe dá o poder a um subordinado para que este faça bullying com os demais colegas, gozando de determinada proteção.
10: Então, este mapa que nasceu no terreno não é um simples guia do passo a passo que um jornalista deve fazer para conseguir construir determinada reportagem ou conseguir abordar determinado tema, mas também como lidar com uma quantidade de pressões que podem surgir no contexto profissional.
11: Exatamente. Como eu disse, este é um mapa que eu precisei e que não vi em lugar nenhum. E então, desde a entrada para o mundo profissional, desde as questões de relações interpessoais que na escola não nos ensinam, nem os nossos pais nos dizem que no trabalho vais ter situações deste tipo ou daquele tipo, ninguém nos diz isso. Nós descobrimos quando acontece connosco e acontece com todo mundo, em todo lado. Não é nem uma questão de se colocar na posição de vítima. Às vezes até algumas pessoas que hoje estão na posição de vítima também já praticaram o assédio ou bullying com outras pessoas.
10: O livro O Mapa que Nasceu no Terreno, Guia de Sobrevivência ao Assédio Laboral, Jornalismo e o Método de Investigação do Local ao Global, foi para já editado por uma editora internacional, uma editora alemã, e já foi também apresentado em ambiente universitário. Os estudantes de jornalismo foi o público dessas apresentações. Como é que foi a reação?
11: Bom, sim, a obra já foi publicada por uma editora alemã, internacional e académica, mas foi uma publicação apenas para licenciar o livro e proteger o método e a metodologia e tudo que está aqui para garantir os meus direitos autorais e o licenciamento da obra para eu estar protegida. E depois vai então ser feita a próxima edição comercial para a CPLP. Sim, já foi apresentada em universidades e a recepção assim, por parte de coordenadores do curso de comunicação social e mesmo por parte dos estudantes foi muito boa, ou seja, eu vi colegas jornalistas que participaram das atividades na apresentação desta metodologia de produção de reportagens do local global a dizerem eu nunca tinha ouvido falar disso, porque eu criei a metodologia de produção de reportagens quatro quadrantes, que depois dá origem à Sinfonia das Fontes, e eu explico como tudo isso acontece e dou exemplos. Portanto, a metodologia está comprovada que funciona, porque eu tenho várias reportagens que realmente estão disponíveis na internet em várias línguas e estão a servir de fontes para relatórios em Antuérpia, no Japão, na Polónia, na Itália. E então, de facto, é prático. Então eu acho que este livro será pertinente e pela reação dos estudantes e do corpo docente, eu acho que estou satisfeita. A reação tem sido muito, muito boa.
10: Ouvimos a jornalista Neuza e Silva, de Setúbal, Luís Guita, para RFI.
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0: Tempo agora para a Semana em África, da autoria de Cristiana Soares.
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11: Semana agitada em Moçambique, marcada pela violência xenófoba que afeta os moçambicanos na África do Sul. Semana em que na Guiné-Bissau, Domingos Simões Pereira compareceu novamente no Tribunal Militar Superior. Semana em que em Cabo Verde aumentou o número de arguídos colocados em prisão preventiva no âmbito da alegada rede de exploração sexual de menores desmantelada na Ilha do Sal. Em Angola, no Dia Mundial da Criança em Luanda, que se assinalou no início da semana, centenas de crianças trocaram as brincadeiras pelas lixeiras do aterro sanitário à procura de alimentos. De São Tomé e Príncipe ficamos a saber esta semana a lista final dos candidatos à presidência do país. Sejam bem-vindas e bem-vindos ao Magazine Semana em África, espaço onde fazemos um apanhado das notícias africanas que marcaram as nossas antenas.
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11: Em Moçambique, esta semana ficou particularmente marcada pelos atos xenófobos contra os moçambicanos que vivem na vizinha África do Sul. Quase 1000 moçambicanos deixaram o país na última semana através da fronteira de Lubombo e Ressano Garcia, incluindo por deportação. À chegada a Moçambique, relataram violência física, queima de residências, mortes e outros crimes de que foram alvo por parte dos cidadãos sul-africanos. A reportagem foi de Orfeu Lisboa, o nosso correspondente em Moçambique.
14: São muitos os cidadãos moçambicanos, crianças, mulheres, jovens e idosos que fogem dos ataques xenófobos na África do Sul e chegam à fronteira de Ressano Garcia. Os cidadãos que preferem não ser identificados queixam-se da perda dos seus bens, da violência sofrida e das mortes causadas pelos sul-africanos.
15: Sinto uma dor porque perdi o trabalho e perdi algumas amizades e alguns amigos por lá.
16: Só espero que o nosso país nos receba de boas mãos, nos dê talvez alguns trabalhos. Somos muitos jovens que saímos e migramos para lá à procura dessas melhores condições que lá acabaram mudando pela situação xenofóbica.
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11: Na Guiné-Bissau, a semana fica marcada por uma nova ida do líder do PAIGC e presidente eleito do Parlamento, Domingos Simões Pereira, ao Tribunal Militar de Bissau. Domingos Simões Pereira foi ouvido no âmbito do processo relativo à alegada tentativa de golpe de Estado em outubro de 2025. A defesa diz que Domingos Simões Pereira voltou à condição de prisão domiciliária, mas sem novas medidas de coação. A informação foi trazida às nossas antenas pela voz do nosso correspondente em Bissau, Moussa Baldé.
17: O advogado Roberto Indequi foi quem falou em nome de um coletivo da defesa de Simões Pereira. Disse que Domingos Simões Pereira saiu do Tribunal Militar tal como lá entrou, voltou para a sua residência, onde desde janeiro passado foi confinado à prisão domiciliária. Na audiência desta quinta-feira, que durou pouco mais que 3 horas, o Tribunal Militar não aplicou nenhuma medida de coação a Simões Pereira. O advogado Roberto Indequi afirmou que o político respondeu a todas as perguntas dos magistrados e que tinha ficado definitivamente, a expressão é do advogado, que Domingos Simões Pereira não teve conhecimento e nunca esteve envolvido em qualquer tentativa de golpe de Estado. O advogado disse que Simões Pereira regressa tranquilamente à sua residência e que para já não sabe se será ou não novamente convocado ao Tribunal Militar no âmbito deste processo sobre uma alegada tentativa de golpe que teria ocorrido em outubro de 2025.
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11: Em Cabo Verde, subiu para 11 o número de arguídos colocados em prisão preventiva no âmbito do processo relacionado com a alegada rede de exploração sexual de menores desmantelada na semana passada na Ilha do Sal, em Cabo Verde, durante a Operação Aurora da Polícia Judiciária. Odir Santos, correspondente em Cabo Verde, explicou-nos tudo.
18: Agora já são 11 pessoas a aguardar o desenrolar do processo em prisão preventiva no caso da alegada rede de exploração sexual de menores. A medida a mais um suspeito foi aplicado depois de um primeiro interrogatório do Tribunal da Comarca do Sal. De acordo com a televisão pública cabo-verdiana, o suspeito foi detido no domingo passado no aeroporto internacional Amílcar Cabral, na Ilha do Sal, no momento que desembarcou de um voo proveniente de Lisboa. Ao ser abordada pela imprensa, a presidenta do Instituto Cabo-Verdiano da Criança e do Adolescente, Zaida Moraes de Freitas, considerou gravíssimo, preocupante e inaceitável o caso da suposta rede de exploração sexual de menores desmantelada na Ilha do Sal.
19: E agimos com uma nota de repúdio. Isto é uma situação gravíssima, inaceitável, inadmissível e que não pode existir na nossa sociedade. Também registamos com nota de indignação o facto desta situação perdurar durante tanto tempo que nenhum adulto, nenhum vizinho, ninguém na comunidade. Nós temos que ter comunidades mais vigilantes.
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20: No Dia Mundial da Criança, que se assinalou no início da semana em Luanda, em Angola, centenas de crianças trocaram as brincadeiras pelas lixeiras do aterro sanitário à procura de alimentos para comer e também para vender no mercado informal. O governo reconhece a situação e alega que alguns casos envolvem orientação e incentivo dos adultos. A reportagem foi do nosso correspondente em Luanda, Francisco Paulo.
6: O relógio marcava 7:30 minutos desta segunda-feira, quando a equipa de reportagem da RFI se deparou com o pequeno Jesus Xing, de 11 anos, no interior do aterro sanitário da empresa de limpeza e saneamento de Luanda, localizada no município dos Bulevos. Segundo o pequeno Jesus, os alimentos recolhidos têm servido para comer e outros para comercializar no mercado para o sustento familiar.
15: Comi lá na movimento em cima. Garoto, bolacha, salsicha, até para aquele carro que está aí. Sai salsicha, garoto, bolacha, muita coisa mesmo. Ela me vendendo aí, mãe. Mãe também não preparar, não vim vender aqui.
21: As coisas que vocês comem.
15: É, chouriço. A melhor das coisas é que saca.
6: A história do adolescente Domingo da Silva, 15 anos, não difere muito do pequeno Xing, que se desloca todos os dias ao aterro sanitário. O pequeno catador de comida diz preferir recolher frango e alimentos perecíveis nas lixeiras do que roubar ou entrar para o mundo da delinquência.
22: Ok, não está fora do prazo, é para o que nós conseguimos se ajeitar com ele. Já está fora do prazo, já passou assim um tempo meio adiantado, vendemos.
6: Entretanto, o diretor do Instituto Nacional da Criança, Paulo Calesse, diz estar por dentro da situação, mas aponta o dedo aos progenitores como sendo os maiores incentivadores pela prática.
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20: Em São Tomé e Príncipe, no fim da semana, terminou o prazo para a apresentação de candidaturas à Presidência da República, Maximino Carlos. O nosso correspondente no arquipélago deu-nos conta da lista de concorrentes ao mais alto cargo da nação.
23: Seis candidatos formalizaram no Tribunal Constitucional as suas respectivas candidaturas para as presidenciais de 19 de julho. Carlos Villanova, atual Presidente da República, concorre a sua própria sucessão. A entrada de Jorge Bonsuzuz, ex-primeiro-ministro do governo liderado pelo MLSTP, veio baralhar a equação. Há um outro candidato, Nito Abreu, o empresário Nino Monteiro, o docente Eugênio Teni e o advogado Mique João. Aguarda-se agora a decisão do Tribunal Constitucional para saber quais os candidatos que preenchem os requisitos exigidos pela lei.
20: É o ponto final neste Magazine Semana em África, espaço onde fizemos um apanhado das notícias africanas que marcaram as nossas antenas. Obrigada pela companhia. Fique bem.

É o ponto final nesta emissão. 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
1: Catarina Falcão.
0: Aqui estão alguns títulos que marcam a atualidade neste sábado. Homens armados assassinaram a tiro o bispo católico da diocese de Quelimane, Dom Osório Sitora. O Papa está em Espanha para uma visita que vai durar uma semana. No controle técnico desta emissão está dos Consecolites. O jornal começa agora.
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0: Em Moçambique, homens armados assassinaram a tiro o bispo católico da diocese de Quelimane, Dom Osório Sitora. O crime ocorreu na madrugada deste sábado. Orfeu Lisboa, o nosso correspondente, tem mais detalhes.
3: O crime foi perpetrado por homens ainda não identificados com recurso a uma arma de guerra do tipo AKM, diz o porta-voz do Serviço Nacional de Investigação Criminal Cernic, Maximino Amílcar, que o caso de baleamento mortal está já a ser investigado.
4: Foi pela madrugada que nós tomamos a notícia do crime, tomamos nota que estava aqui um corpo sem vida. Foi a parte do peito, do lado esquerdo, e provavelmente terá atingido o coração. O que nós apuramos nas perícias preliminares que nós realizamos no terreno foi isso que apuramos.
3: O Cernic avançou ainda que os indivíduos escalaram um muro de vedação para ter acesso à residência do clérigo.
4: E vandalizaram a cerca elétrica, que supostamente implica que já tinham informações que a cerca elétrica não funcionava já há 2 meses, motivo que facilitou que eles escalassem o muro e vandalizaram a mesma cerca e tiveram acesso por essas vias.
3: Dom Osório Sitora acumulava as funções de bispo de Quelimane desde agosto do ano passado e de administrador apostólico da Diocese da Beira após a sua nomeação no mês passado. De Maputo para a RFI, Orfeu, Lisboa.
0: Em Angola, o MPLA validou a candidatura de João Lourenço à presidência do partido após a aprovação de pouco mais de 98% das cerca de 11 mil subscrições que apoiam a sua candidatura. O coordenador da subcomissão que gera este processo no MPLA, Job Capapinha, anunciou a decisão numa conferência de imprensa na sexta-feira.
5: No âmbito da preparação e realização do 9º Congresso Ordinário do MPLA, convocado para os dias 9 e 10 de dezembro do ano em curso, esta subcomissão de candidaturas recepcionou no pretérito dia 11 de maio o processo de candidatura ao cargo do presidente do MPLA, submetido pelo militante e camarada João Manuel Gonçalves Lourenço. Também é público que, no conjunto da documentação remetida a esta subcomissão, o candidato anexou 11.118 subscrições à sua candidatura, acima das 5.000 subscrições igualmente exigidas. Assim sendo, nos termos das suas competências, esta subcomissão verificou a conformidade das mesmas, tendo apurado 10.907 subscrições válidas, correspondente a 98,10%, e 211 subscrições não válidas, correspondentes a 1,90%. Esta subcomissão notificou no dia 4 de junho o seu mandatário sobre o tratamento do processo e hoje torna público que considera válida a candidatura ao cargo de presidente do MPLA apresentada pelo militante e camarada João Manuel Gonçalves Lourenço, devendo a mesma seguir os seus trâmites até a realização do Congresso.
0: Ouvimos Job Capapinha, coordenador do MPLA, em declarações aos jornalistas. Ainda em Angola, a embaixadora francesa Sophie Albert destacou bons indicadores da Air France no fortalecimento das relações bilaterais com Luanda. À margem da cerimónia dos 50 anos de voos da Air France para Luanda, a diplomata referiu os laços de amizade entre os dois países. Mais pormenores com Francisco Paulo.
6: As operações da Air France para Angola começaram há 50 anos, tendo iniciado as suas ligações regulares ao país em 1976. Atualmente, a maior transportadora aérea de bandeira da França opera 3 voos semanais, Paris e Luanda. O diretor financeiro e administrativo da Air France, Graciano Lourenço, sinaliza que a transportadora vai continuar a apoiar o crescimento e a conectividade de Angola, oferecendo aos clientes os melhores serviços de acordo com as necessidades do mercado.
7: A Air France tem renovado a sua frota, ou seja, o produto que vem para Angola vai melhorar quando comparado àquilo que nós oferecemos atualmente, que é um produto excelente, mas o nosso objetivo é sempre dar um produto melhor aos nossos clientes.
6: Entretanto, a embaixadora de Air France em Angola, Sofia Alberto, entende que os 50 anos da presença da Air France e de amizade entre Luanda e Paris representam um símbolo da continuação para o futuro das relações bilaterais entre os dois países.
2: Para nós, Air France é realmente o símbolo da relação entre os dois países, porque liga os povos, as oportunidades, os mercados entre os dois países. Estamos muito felizes de poder não só celebrar este momento importante, que é a ilustração da permanência e da continuidade da nossa relação bilateral, mas também um símbolo forte também da continuação para o futuro desta relação entre França e Angola.
6: Francisco Paulo Luanda, RFI.
0: O Papa

0: Aliás, porque os catalães estão muito, digamos, na expectativa que o Papa diga algumas palavras em catalão. Uma das, digamos, das bandeiras de ser bem recebido em Barcelona é falar catalão. E então eu acho que isso vai ajudar um pouco mais. E depois o símbolo Sagrada Família é um símbolo com um peso enorme para a população de Catalunha e de Espanha em geral. Mas há outras coisas, por exemplo, sabe-se que os vizinhos que estão à volta da Sagrada Família não podem sair à varanda. Segundo ouvi, estão proibidos de estar na varanda por uma questão de proteção. Isto também está a gerar alguma polémica. Por outro lado, também é o facto de que o trânsito será cortado no centro de Barcelona. Como sabe, a Sagrada Família está no centro do coração de Barcelona. E quando se corta o trânsito, sobretudo para as pessoas que não são crentes, isto provoca uma certa indignação. Tenho ouvido em Barcelona que cada vez mais, digamos que cada vez mais, é menos praticantes. Então, os problemas que passaram ultimamente em Gaza e a impotência do Vaticano de poder ajudar a resolver esses problemas, obviamente que é um ceticismo relativamente à vinda do Papa a Barcelona.
1: Ouvimos Oswaldo Vera Cruz, a partir de Barcelona, em declarações a Miguel Martins. Continua o impasse nas negociações entre o Irão e os Estados Unidos, enquanto no terreno, Teherão lançou mísseis contra alvos militares no Bahrein e no Kuwait, em resposta aos bombardeamentos americanos na noite passada. Mais pormenores com Liliana Henriques.
2: Na noite passada, os Guardiões da Revolução indicaram ter lançado mísseis balísticos contra a base aérea de Ali al-Salem, no Kuwait, onde estão estacionados aviões americanos, e contra o quartel-general da 5ª Frota Americana no Bahrein. O Irão referiu ter respondido deste modo a ataques americanos contra radares de vigilância costeira iraniana na cidade de Goruk e na ilha de Qeshm. Na frente diplomática, nada filtra sobre as negociações em curso entre Teherão e Washington. O Irã tornou ontem a exigir o desbloqueamento de 24 mil milhões de dólares em fundos iranianos no estrangeiro, atualmente congelados devido às sanções americanas. Também continua em cima da mesa a exigência de um acordo de paz que inclua o fim das hostilidades no Líbano. Apesar de ainda na quarta-feira o Líbano e Israel terem validado o prolongamento da trégua oficialmente em vigor desde meados de abril, o cessar-fogo continuou a ser violado pelas forças israelitas e pelo Hezbollah. Neste sábado, Israel ordenou a evacuação de localidades do sul do Líbano, onde continua a sua ofensiva, o presidente libanês tendo, entretanto, anunciado hoje a morte de 3 militares durante um ataque israelita brutal que visou um veículo militar no sul do país. Ainda ontem, Joseph Aoun tinha também apelado o Irão a deixar de intervir nos assuntos do seu país. Em resposta, Teherão, que apoia o Hezbollah, recomendou ao presidente libanês que, citamos, salve o seu país do seu verdadeiro inimigo, sem mencionar diretamente Israel.
1: O cantor cabo-verdiano Josinha, nome artístico de José Vieira Duarte, morreu na sexta-feira na ilha de São Vicente, aos 92 anos. Josinha tinha uma carreira de mais de 74 anos. A morte foi assinalada com votos de pesar pelo Presidente da República, José Maria Neves, que classificou o cantor como uma lenda da música e da cultura cabo-verdiana, um artista pioneiro e intérprete de grande talento, animador de rádio, elegante no trato e amigo distinto da sua terra natal. É o ponto final neste jornal. 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
1: Bem-vindos à segunda parte da nossa emissão. Mais à frente teremos o Magazine Vida essa semana em África. Fiquemos agora com a convidada de Luís Guita.
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5: O mapa que nasceu no terreno. É o livro que a jornalista angolana Neuza e Silva fez a pensar em quem ambiciona afirmar-se no jornalismo a nível internacional. A obra, que funciona como um guia para jornalistas, é também um instrumento para as ONG e investigadores. A partir da experiência de reportagem no terreno, consolidada ao longo de anos, Neuza e Silva apresenta um método de reportagem em 4 quadrantes que transforma o conhecimento local em narrativas globais de impacto. No livro, Neuza e Silva também quebra tabus. Ao expor a arquitetura do assédio laboral e apresentar ferramentas para diagnóstico, defesa jurídica e preservação da saúde mental. Para quem quer contar o mundo a partir do terreno, a autora criou um mapa que identifica

0: como de sobrevivência, resistência e ascensão profissional. A RFI falou com Neuzy Silva, em Portugal. A jornalista começa por explicar o que se pode encontrar na obra e como surgiu o livro, o mapa que nasceu no terreno.
1: Eu agrego aqui todas as experiências no terreno da minha carreira como jornalista internacional ao longo de praticamente 15 anos, ou seja, fiz um mapeamento de tudo o que eu precisei ao longo de 15 anos e não tive, e construí este livro para que outros jornalistas que estejam a iniciar a carreira no jornalismo internacional possam ter uma espécie de guia, desde as questões de relacionamentos interpessoais, desde o assédio laboral, como abordar, como identificar, desde a abordagem a cadeias internacionais até a elaboração de pautas para cadeias internacionais e, por fim, a cereja no topo do bolo é uma metodologia de produção de reportagens que comprovadamente, né, que eu já apliquei em várias reportagens, que elas são produzidas no local e têm um alcance e impacto a nível global. Portanto, muitas das minhas peças foram publicadas em português ou em inglês e foram reproduzidas e traduzidas para várias línguas, algumas mesmo traduzidas para mais de 7 idiomas e republicadas em 4 continentes. Então, neste livro tenho uma metodologia que eu fiz com base nestas peças e que sistematizam uma forma concreta de selecionar fontes, como abordá-las e depois como construir a notícia para que ela seja feita a partir do local, tenha o local como âncora, como base, mas que consiga ter uma repercussão internacional.
0: Essas reportagens aconteceram onde e que temas é que foram cobertos por essas reportagens?
1: Uma das primeiras reportagens que eu produzi com este método foi em 2021, que intitula-se A SADC Adota o Rand Sul-Africano como Moeda de Referência. Eu estava a trabalhar como correspondente de um órgão internacional, ou seja, estava baseada em Angola, cobria a região para um órgão europeu, internacional. Esta reportagem foi reproduzida em vários locais, ou seja, o órgão publicou e depois vários países da SADC e outros países retomaram a reportagem. Depois foram acontecendo com muitas outras peças, até que eu publiquei uma sobre diamantes, que esta sim foi uma coisa inédita, porque foi republicada em vários continentes, nos Estados Unidos, no Médio Oriente, na Ásia, e hoje esta peça está a ser utilizada como fonte para teses na Itália, na Polónia, até no Japão. Várias instituições governamentais utilizam esta peça como uma das fontes para trabalharem em relatórios, alguns deles até financiados pela União Europeia.
0: Então é uma abordagem do terreno inspirada pelas experiências de Neuzy Silva no continente africano.
1: Exatamente. Foram várias experiências, algumas resultaram, outras não resultaram. As que resultaram melhor eu compilei aqui neste livro, dou como guia. Experiências também a nível de relações interpessoais, como questões que normalmente são consideradas tabu, como o assédio nas relações, por exemplo, já aconteceu de eu ser contratada por um órgão internacional e chegar e estar completamente distante da minha rede de apoio e ter, por exemplo, um chefe que diz que para explicar a matéria tem que ir jantar com ele, ou tem que fazer isto, e depois quando a pessoa diz que não é profissional, a tendência é sempre estar ali naquele país à mercê de situações, ou seja, qualquer pessoa que se vê numa situação destas, tendo este livro, neste capítulo A Arquitetura do Assédio, já vai poder identificar situações que tendencialmente podem colocá-la em perigo de assédio, perigo de bullying, e também como recolher provas, como abordar estas situações caso a instituição decida proteger os infratores, que é o que infelizmente acontece muito. Portanto, aqui tem os três pilares da arquitetura do abuso do assédio, ou bullying, que são o assédio hierárquico, vertical, que acontece quando o poder formal é instrumentalizado para fins de coerção aos subordinados. Aqui eu explico como é que acontece, que situações a pessoa pode identificar logo no início. As características é a assimetria acentuada de poder, abuso de autoridade, utilização de controle sobre a carreira como mecanismo de pressão. Depois tenho aqui alguns exemplos, como solicitações inapropriadas sob disfarce profissional, que aconteceram comigo e que acontece com muitas outras pessoas. Depois eu tenho aqui o assédio por procuração, que acontece quando um chefe dá o poder a um subordinado para que este faça bullying com os demais colegas, gozando de determinada proteção.
0: Então, este mapa que nasceu no terreno não é um simples guia do passo a passo que um jornalista deve fazer para conseguir construir determinada reportagem ou conseguir abordar determinado tema, mas também como lidar com uma quantidade de pressões que podem surgir no contexto profissional.
1: Exatamente. Como eu disse, este é um mapa que eu precisei e que não vi em lugar nenhum. E então, desde a entrada para o mundo profissional, desde as questões de relações interpessoais que na escola não nos ensinam, nem os nossos pais nos dizem que no trabalho vais ter situações deste tipo ou daquele tipo, ninguém nos diz isso. Nós descobrimos quando acontece connosco e acontece com todo mundo, em todo lado. Não é nem uma questão de se colocar na posição de vítima. Às vezes até algumas pessoas que hoje estão na posição de vítima também já praticaram o assédio, bullying com outras pessoas.
0: O livro O Mapa que Nasceu no Terreno, Guia de Sobrevivência ao Assédio Laboral, Jornalismo e o Método de Investigação do Local ao Global, foi para já editado por uma editora internacional, uma editora alemã, e já foi também apresentado em ambiente universitário. Estudantes de jornalismo foi o público dessas apresentações. Como é que foi a reação?
1: Bom, sim, a obra já foi publicada por uma editora alemã, internacional e académica, mas foi uma publicação apenas para licenciar o livro e proteger o método e a metodologia e tudo que está aqui para garantir os meus direitos autorais e o licenciamento da obra para eu estar protegida. E depois vai então ser feita a próxima edição comercial para a CPLP. Sim, já foi apresentada em universidades e a recepção, assim, por parte de coordenadores do curso de comunicação social e mesmo por parte dos estudantes foi muito boa, ou seja, eu vi colegas jornalistas que participaram das atividades na apresentação desta metodologia de produção de reportagens do Local Global a dizerem: eu nunca tinha ouvido falar disso, porque eu criei a metodologia de produção de reportagens 4 quadrantes, que depois dá origem à Sinfonia das Fontes, e eu explico como tudo isso acontece e dou exemplos. Portanto, a metodologia está comprovada que funciona, porque eu tenho várias reportagens que realmente estão disponíveis na internet em várias línguas e estão a servir de fontes para relatórios em Antuérpia, no Japão, na Polónia, na Itália. E então, de facto, é prático. Então, eu acho que este livro será pertinente e, pela reação dos estudantes e do corpo docente, eu acho que estou satisfeita. A reação tem sido muito, muito boa.
0: Ouvimos a jornalista Neuza e Silva, de Setúbal, Luís Guita, para RFI.
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3: Tempo agora para a Semana em África, da autoria de Cristiana Soares.
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5: Semana agitada em Moçambique, marcada pela violência xenófoba que afeta os moçambicanos na África do Sul. Semana em que, na Guiné-Bissau, Domingos Simões Pereira compareceu novamente no Tribunal Militar Superior. Semana em que, em Cabo Verde, aumentou o número de arguídos colocados em prisão preventiva no âmbito da alegada rede de exploração sexual de menores desmantelada na Ilha do Sal. Em Angola, no Dia Mundial da Criança, em Luanda, que se assinalou no início da semana, centenas de crianças trocaram as brincadeiras pelas lixeiras do aterro sanitário à procura de alimentos. De São Tomé e Príncipe ficamos a saber esta semana a lista final dos candidatos à presidência do país. Sejam bem-vindas e bem-vindos ao Magazine Semana em África, espaço onde fazemos um apanhado das notícias africanas que marcaram as nossas antenas.
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5: Em Moçambique, esta semana ficou particularmente marcada pelos atos xenófobos contra os moçambicanos que vivem na vizinha África do Sul. Quase 1000 moçambicanos deixaram o país na última semana através da fronteira de Lubombo e Ressano Garcia, incluindo por deportação. À chegada a Moçambique, relataram violência física, queima de residências, mortes e outros crimes de que foram alvo por parte dos cidadãos sul-africanos. A reportagem foi de Orfeu Lisboa, o nosso correspondente em Moçambique.
7: São muitos os cidadãos moçambicanos, crianças, mulheres, jovens e idosos que fogem dos ataques xenófobos na África do Sul e chegam à fronteira de Ressano Garcia. Os cidadãos que preferem não ser identificados queixam-se da perda dos seus bens, da violência sofrida e das mortes causadas pelos sul-africanos.
8: Sinto uma dor porque perdi o trabalho e perdi algumas amizades e alguns amigos por lá.
9: Só espero que o nosso país nos receba de boas mãos, nos dê talvez alguns trabalhos. Somos muitos jovens que saímos e migramos para lá à procura dessas melhores condições que lá acabaram mudando pela situação xenofóbica.
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5: Na Guiné-Bissau, a semana fica marcada por uma nova ida do líder do PAIGC e presidente eleito do Parlamento, Domingos Simões Pereira, ao Tribunal Militar de Bissau. Domingos Simões Pereira foi ouvido no âmbito do processo relativo à alegada tentativa de golpe de Estado em outubro de 2025. A defesa diz que Domingos Simões Pereira voltou à condição de prisão domiciliária, mas sem novas medidas de coação. A informação foi trazida às nossas antenas pela voz do nosso correspondente em Bissau, Moussa Baldé.
10: O advogado Roberto Indequi foi quem falou em nome de um coletivo de defesa de Simões Pereira. Disse que Domingos Simões Pereira saiu do Tribunal Militar tal como lá entrou, voltou para a sua residência, onde desde janeiro passado foi confinado à prisão domiciliária. Na audiência desta quinta-feira, que durou pouco mais que 3 horas, o Tribunal Militar não aplicou nenhuma medida de coação a Simões Pereira. O advogado Roberto Indequi afirmou que o político respondeu a todas as perguntas dos magistrados e que tinha ficado definitivamente, a expressão é do advogado, que Domingos Simões Pereira não teve conhecimento e nunca esteve envolvido em qualquer tentativa de golpe de Estado. O advogado disse que Simões Pereira regressa tranquilamente à sua residência e que para já não sabe se será ou não novamente convocado ao Tribunal Militar no âmbito deste processo sobre uma alegada tentativa de golpe que teria ocorrido em outubro de 2025.
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5: Em Cabo Verde, subiu para 11 o número de arguídos colocados em prisão preventiva no âmbito do processo relacionado com a alegada rede de exploração sexual de menores desmantelada na semana passada na Ilha do Sal, em Cabo Verde, durante a Operação Aurora da Polícia Judiciária. Odir Santos, correspondente em Cabo Verde, explicou-nos tudo.
11: Agora já são 11 pessoas a aguardar o desenrolar do processo em prisão preventiva no caso da alegada rede de exploração sexual de menores. A medida a mais um suspeito foi aplicado depois de um primeiro interrogatório do Tribunal da Comarca do Sal. De acordo com a televisão pública cabo-verdiana, o suspeito foi detido no domingo passado no Aeroporto Internacional Amílcar Cabral, na Ilha do Sal, no momento que desembarcou de um voo proveniente de Lisboa. Ao ser abordada pela imprensa, a presidenta do Instituto Cabo-Verdiano da Criança e do Adolescente, Zaida Moraes de Freitas, considerou gravíssimo, preocupante e inaceitável o caso da suposta rede de exploração sexual de menores desmantelada na Ilha do Sal.
12: E agimos com uma nota de repúdio. Isto é uma situação gravíssima, inaceitável, inadmissível e que não pode existir na nossa sociedade. Também registamos com nota de indignação o facto desta situação perdurar durante tanto tempo que nenhum adulto, nenhum vizinho, ninguém na comunidade. Nós temos que ter comunidades mais vigilantes.
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5: No Dia Mundial da Criança, que se assinalou no início da semana em Luanda, em Angola, centenas de crianças trocaram as brincadeiras pelas lixeiras do aterro sanitário à procura de alimentos para comer e também para vender no mercado informal. O governo reconhece a situação e alega que alguns casos envolvem orientação e incentivo dos adultos. A reportagem foi do nosso correspondente em Luanda, Francisco Paulo.
13: O relógio marcava 7h30 minutos desta segunda-feira, quando a equipa de reportagem da RFI se deparou com o pequeno Jesus Xing, de 11 anos, no interior do aterro sanitário da empresa de limpeza e saneamento de Luanda, localizada no município dos Bulebos. Segundo o pequeno Jesus, os alimentos recolhidos têm servido para comer e outros para comercializar no mercado, para o sustento familiar.
14: Comida lá, vender aqui em cima. Garoto, bolacha, salsicha, tem para aquele carro que está aí. Sai salsicha, garoto, bolacha, muita coisa mesmo. Lá, vender na imagem. Mãe também não preparar, não vive nem vender aqui.
15: As coisas que vocês comem?
14: É. Chouriço, A maioria das coisas é muxaque.
13: A história do adolescente Domingo da Silva, 15 anos, não difere muito do pequeno Xing, que se desloca todos os dias ao aterro sanitário. O pequeno catador de comida diz preferir recolher frango e alimentos perecíveis nas lixeiras do que roubar ou entrar para o mundo da delinquência.
15: Ok, não está fora do prazo, é para o que nós conseguimos se ajeitar com ele. Já está fora do prazo, já passou assim um tempo meio adiantado, vendemos.
13: Entretanto, o diretor do Instituto Nacional da Criança, Paulo Calesse, diz estar por dentro da situação, mas aponta o dedo aos progenitores como sendo os maiores incentivadores pela prática.
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5: Em São Tomé e Príncipe, no fim da semana, terminou o prazo para a apresentação de candidaturas à Presidência da República, Maximino Carlos. O nosso correspondente no arquipélago deu-nos conta da lista de concorrentes ao mais alto cargo da nação.
16: Seis candidatos formalizaram no Tribunal Constitucional as suas respectivas candidaturas para as presidenciais de 19 de julho. Carlos Villanova, atual Presidente da República, concorre à sua própria sucessão. A entrada de Jorge Bonsuzuz, ex-primeiro-ministro do governo liderado pelo MLSTP, veio baralhar a equação. Há um outro candidato, Nito Abreu, o empresário Nino Monteiro, o docente Eugênio Teni e o advogado Mick João. Aguarda-se agora a decisão do Tribunal Constitucional para saber quais os candidatos que preenchem os requisitos exigidos pela lei.
5: É o ponto final neste Magazine Semana em África, espaço onde fizemos um apanhado das notícias africanas que marcaram as nossas antenas. Obrigada pela companhia. Fique bem.

É o ponto final nesta emissão. 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
1: Catarina Falcão.
0: Aqui estão alguns títulos que marcam a atualidade neste sábado. Homens armados assassinaram a tiro o bispo católico da diocese de Climane, Dom Osório Sitora. O Papa está em Espanha para uma visita que vai durar uma semana. No controle técnico desta emissão está dos José Calitos. O jornal começa agora.
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0: Em Moçambique, homens armados assassinaram a tiro o bispo católico da diocese de Climane, Dom Osório Sitora. O crime ocorreu na madrugada deste sábado. Orfeu Lisboa, nosso correspondente, tem mais detalhes.
3: O crime foi perpetrado por homens ainda não identificados com recurso a uma arma de guerra do tipo AKM, diz o porta-voz do Serviço Nacional de Investigação Criminal SERNIC, Maximino Amílcar, que o caso de baleamento mortal está já a ser investigado.
4: Foi pela madrugada que nós tomamos essa notícia do crime, tomamos nota que estava aqui um corpo sem vida. Foi a parte do peito, do lado esquerdo, e provavelmente terá atingido o coração. O que nós apuramos nas perícias preliminares que nós realizamos no terreno foi isso que apuramos.
3: O SERNIC avançou ainda que os indivíduos escalaram um muro de vedação para ter acesso à residência do clérigo.
4: E vandalizaram a cerca elétrica, que supostamente implica que já tinham informações que a cerca elétrica não funcionava já há 2 meses, motivo que facilitou que eles escalassem o muro e vandalizaram a mesma cerca e tiveram acesso por essas vias.
3: Dom Osório Sitora acumulava as funções de bispo de Climane desde agosto do ano passado e de administrador apostólico da Diocese da Beira após a sua nomeação no mês passado. De Maputo para a RFI, Orfeu, Lisboa.
0: Em Angola, o MPLA validou a candidatura de João Lourenço à presidência do partido após a aprovação de pouco mais de 98% das cerca de 11 mil subscrições que apoiam a sua candidatura. O coordenador da subcomissão que gera este processo no MPLA, Job Capapinha, anunciou a decisão numa conferência de imprensa na sexta-feira.
5: No âmbito da preparação e realização do 9º Congresso Ordinário do MPLA, convocado para os dias 9 e 10 de dezembro do ano em curso, esta subcomissão de candidaturas recepcionou no pretérito dia 11 de maio o processo de candidatura ao cargo do presidente do MPLA, submetido pelo militante e camarada João Manuel Gonçalves Lourenço. Também é público que, no conjunto da documentação remetida a esta subcomissão, o candidato anexou 11.118 subscrições à sua candidatura, acima das 5 mil subscrições igualmente exigidas. Assim sendo, nos termos das suas competências, esta subcomissão verificou a conformidade das mesmas, tendo apurado 10.907 subscrições válidas, correspondente a 98,10%, e 211 subscrições não válidas, correspondentes a 1,90%. Esta subcomissão notificou no dia 4 de junho o seu mandatário sobre o tratamento do processo e hoje torna público que considera válida a candidatura ao cargo de presidente do MPLA apresentada pelo militante e camarada João Manuel Gonçalves Lourenço, devendo a mesma seguir os seus trâmites até a realização do Congresso.
0: Ouvimos Job Capapinha, coordenador do MPLA, em declarações aos jornalistas. Ainda em Angola, a embaixadora francesa Sophie Albert destacou bons indicadores da Air France no fortalecimento das relações bilaterais com Luanda. À margem da cerimónia dos 50 anos de voos da Air France para Luanda, a diplomata referiu os laços de amizade entre os dois países. Mais pormenores com Francisco Paulo.
6: As operações da Air France para Angola começaram há 50 anos, tendo iniciado as suas ligações regulares ao país em 1976. Atualmente, a maior transportadora aérea de bandeira da França opera 3 voos semanais, Paris e Luanda. O diretor financeiro e administrativo da Air France, Graciano Lourenço, sinaliza que a transportadora vai continuar a apoiar o crescimento e a conectividade de Angola, oferecendo aos clientes os melhores serviços de acordo com as necessidades do mercado.
7: A Air France tem renovado a sua frota, ou seja, o produto que vem para Angola vai melhorar quando comparado àquilo que nós oferecemos atualmente. É um produto excelente, mas o nosso objetivo é sempre dar um produto melhor aos nossos clientes.
6: Entretanto, a embaixadora de França em Angola, Sofia Alberto, entende que os 50 anos da presença da Air France e de amizade entre Luanda e Paris representam um símbolo da continuação para o futuro das relações bilaterais entre os dois países.
2: Para nós, Air France é realmente o símbolo da relação entre os dois países, porque liga os povos, as oportunidades, os mercados entre os dois países. Estamos muito felizes de poder não só celebrar este momento importante, que é a ilustração da permanência e da continuidade da nossa relação bilateral, mas também um símbolo forte também da continuação para o futuro desta relação entre França e Angola.
6: Francisco Paulo Luanda, RFI.
0: O Papa Leão XIV chegou hoje a Madrid e vai ficar em Espanha até dia 12 de junho, passando por Barcelona e indo ainda às Ilhas Canárias. Em Barcelona vai celebrar uma missa na emblemática Basílica da Sagrada Família. Osvaldo Vera Cruz, engenheiro informático São Tomense, radicado em Barcelona, fala sobre esta visita.
8: Há um entusiasmo, obviamente, por parte da população de Barcelona. Aliás, porque os catalães estão muito, digamos, na expectativa que o Papa diga algumas palavras em catalão. Uma das, digamos, das bandeiras de ser bem recebido em Barcelona é falar catalão. E então eu acho que isso vai ajudar um pouco mais. E depois o símbolo Sagrada Família é um símbolo com um peso enorme para a população de Catalunha e de Espanha em geral. Mas há outras coisas, por exemplo, sabe-se que os vizinhos que estão à volta da Sagrada Família não podem sair à varanda. Segundo ouvi, estão proibidos de estar na varanda por uma questão de proteção. Isto também está a gerar alguma polémica. Por outro lado, também é o facto de que o trânsito será cortado no centro de Barcelona. Como sabe, a Sagrada Família está no centro do coração de Barcelona. E quando se corta o trânsito, sobretudo para as pessoas que não são crentes, isto provoca uma certa indignação. Tenho ouvido em Barcelona que cada vez mais, digamos que cada vez mais, é menos praticantes. Então, os problemas que passaram ultimamente em Gaza e a impotência do Vaticano de poder ajudar a resolver esses problemas, obviamente que é um ceticismo relativamente à vinda do Papa a Barcelona.
0: Ouvimos Osvaldo Vera Cruz, a partir de Barcelona, em declarações a Miguel Martins. Continua o impasse nas negociações entre o Irão e os Estados Unidos, enquanto no terreno, Teherão lançou mísseis contra alvos militares no Bahrein e no Kuwait, em resposta aos bombardeamentos americanos na noite passada. Mais pormenores com Liliana Henriques.
9: Na noite passada, os Guardiões da Revolução indicaram ter lançado mísseis balísticos contra a base aérea de Ali al-Salem, no Kuwait, onde estão estacionados aviões americanos, e contra o quartel-general da 5ª Frota Americana no Bahrein. O Irão referiu ter respondido deste modo a ataques americanos contra radares de vigilância costeira iraniana na cidade de Goruk e na ilha de Keshm. Na frente diplomática, nada filtra sobre as negociações em curso entre Teherão e Washington. O Irão tornou ontem a exigir o desbloqueamento de 24 mil milhões de dólares em fundos iranianos no estrangeiro, atualmente congelados devido às sanções americanas. Também continua em cima da mesa a exigência de um acordo de paz que inclua o fim das hostilidades no Líbano. Apesar de ainda na quarta-feira o Líbano e Israel terem validado o prolongamento da trégua oficialmente em vigor desde meados de abril, o cessar-fogo continuou a ser violado pelas forças israelitas e pelo Hezbollah. Neste sábado, Israel ordenou a evacuação de localidades do sul do Líbano, onde continua a sua ofensiva, o presidente libanês tendo, entretanto, anunciado hoje a morte de 3 militares durante um ataque israelita brutal que visou um veículo militar no sul do país. Ainda ontem, Joseph Aoun tinha também apelado o Irão a deixar de intervir nos assuntos do seu país. Em resposta, Teherão, que apoia o Hezbollah, recomendou ao presidente libanês que, citamos, salve o seu país do seu verdadeiro inimigo, sem mencionar diretamente Israel.
0: O cantor cabo-verdiano Josinha, nome artístico de José Vieira Duarte, morreu na sexta-feira na ilha de São Vicente, aos 92 anos. Josinha tinha uma carreira de mais de 74 anos. A morte foi assinalada com votos de pesar pelo Presidente da República, José Maria Neves, que classificou o cantor como uma lenda da música e da cultura cabo-verdiana, um artista pioneiro e intérprete de grande talento, animador de rádio, elegante no trato e amigo distinto da sua terra natal. É o ponto final neste jornal. Continue connosco.
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0: Bem-vindos à segunda parte da nossa emissão. Mais à frente teremos o Magazine Vida esta semana em África. Fiquemos agora com a convidada de Luís Guita.
10: Convidada. O mapa que nasceu no terreno é o livro que a jornalista angolana Neuza e Silva fez a pensar em quem ambiciona afirmar-se no jornalismo a nível internacional. A obra, que funciona como um guia para jornalistas, é também um instrumento para as ONG e investigadores. A partir da experiência de reportagem no terreno, consolidada ao longo de anos, Neuza e Silva apresenta um método de reportagem em quatro quadrantes que transforma o conhecimento local em narrativas globais de impacto. No livro, Neuza e Silva também quebra tabus. Ao expor a arquitetura do assédio laboral e apresentar ferramentas para diagnóstico, defesa jurídica e preservação da saúde mental. Para quem quer contar o mundo a partir do terreno, a autora criou um mapa que identifica como de sobrevivência, resistência e ascensão profissional. A RFI falou com Neuza e Silva em Portugal. A jornalista começa por explicar o que se pode encontrar na obra e como surgiu o livro, o mapa que nasceu no terreno.
11: Eu agrego aqui todas as experiências no terreno da minha carreira como jornalista internacional ao longo de praticamente 15 anos, ou seja, fiz um mapeamento de tudo o que eu precisei ao longo de 15 anos e não tive, e construí este livro para que outros jornalistas que estejam a iniciar a carreira no jornalismo internacional possam ter uma espécie de guia, desde as questões de relacionamentos interpessoais, desde o assédio laboral, como abordar, como identificar, desde a abordagem a cadeias internacionais até a elaboração de pautas para cadeias internacionais e, por fim, a cereja no topo do bolo é uma metodologia de produção de reportagens que comprovadamente, né, que eu já apliquei em várias reportagens, que elas são produzidas no local e têm um alcance e impacto a nível global. Portanto, muitas das minhas peças foram publicadas em português ou em inglês e foram reproduzidas e traduzidas para várias línguas, algumas mesmo traduzidas para mais de 7 idiomas e republicadas em 4 continentes. Então, neste livro eu tenho uma metodologia que eu fiz com base nestas peças e que sistematizam uma forma concreta de selecionar fontes, como abordá-las e depois como construir a notícia para que ela seja feita a partir do local, tenha o local como âncora, como base, mas que consiga ter uma repercussão internacional.
10: Essas reportagens aconteceram onde e que temas é que foram cobertos por essas reportagens?
11: Uma das primeiras reportagens que eu produzi com este método foi em 2021. Que intitula-se A SADC Adota o Rand Sul-Africano como Moeda de Referência. Eu estava a trabalhar como correspondente de um órgão internacional, ou seja, estava baseada em Angola, cobria a região para um órgão europeu, internacional. Esta reportagem foi reproduzida em vários locais, ou seja, o órgão publicou e depois vários países da SADC e outros países retomaram a reportagem. Depois foram acontecendo com muitas outras peças até que eu publiquei uma sobre diamantes, que é esta sim foi uma coisa inédita porque foi republicada em vários continentes, nos Estados Unidos, no Médio Oriente, na Ásia, e hoje esta peça está a ser utilizada como fonte para teses na Itália, na Polónia, até no Japão. Várias instituições governamentais utilizam esta peça como uma das fontes para trabalharem em relatórios, alguns deles até financiados pela União Europeia.
10: Então é uma abordagem do terreno inspirada pelas experiências de Neuza e Silva no continente africano.
11: Exatamente. Foram várias experiências, algumas resultaram, outras não resultaram. As que resultaram melhor eu compilei aqui neste livro, dou como guia. Experiências também a nível de relações interpessoais, como questões que normalmente são consideradas tabu, como o assédio nas relações, por exemplo, já aconteceu de eu ser contratada por um órgão internacional e chegar e estar completamente distante da minha rede de apoio e ter, por exemplo, um chefe que diz que para explicar a matéria tem que ir jantar com ele ou tem que fazer isto, e depois quando a pessoa diz que não é profissional, a tendência é sempre estar ali naquele país à mercê de situações. Ou seja, qualquer pessoa que se vê numa situação destas Tendo este livro, neste capítulo, A Arquitetura do Assédio, já vai poder identificar situações que tendencialmente podem colocá-la em perigo de assédio, perigo de bullying, e também como recolher provas, como abordar estas situações caso a instituição decida proteger os infratores, que é o que infelizmente acontece muito. Portanto, aqui tem os três pilares da arquitetura do abuso do assédio, ou bullying, que são o assédio hierárquico, vertical, que acontece quando o poder formal é instrumentalizado para fins de coerção aos subordinados. Aqui eu explico como é que acontece, que situações a pessoa pode identificar logo no início. As características é a assimetria acentuada de poder, abuso de autoridade, utilização de controle sobre a carreira como mecanismo de pressão. Depois tenho aqui alguns exemplos, como solicitações inapropriadas sob disfarce profissional, que aconteceram comigo e que acontece com muitas outras pessoas. Depois eu tenho aqui o assédio por procuração, que acontece quando um chefe dá o poder a um subordinado para que este faça bullying com os demais colegas, gozando de determinada proteção.
10: Então, este mapa que nasceu no terreno não é um simples guia do passo a passo que um jornalista deve fazer para conseguir construir determinada reportagem ou conseguir abordar determinado tema, mas também como lidar com uma quantidade de pressões que podem surgir no contexto profissional.
11: Exatamente. Como eu disse, este é um mapa que eu precisei e que não vi em lugar nenhum. E então, desde a entrada para o mundo profissional, desde as questões de relações interpessoais que na escola não nos ensinam, nem os nossos pais nos dizem que no trabalho vais ter situações deste tipo ou daquele tipo, ninguém nos diz isso. Nós descobrimos quando acontece connosco e acontece com todo mundo, em todo lado. Não é nem uma questão de se colocar na posição de vítima. Às vezes até algumas pessoas que hoje estão na posição de vítima também já praticaram o assédio, bullying com outras pessoas.
10: O livro O Mapa que Nasceu no Terreno, Guia de Sobrevivência ao Assédio Laboral, Jornalismo e o Método de Investigação do Local ao Global, foi para já editado por uma editora internacional, uma editora alemã, e já foi também apresentado em ambiente universitário. Os estudantes de jornalismo foi o público dessas apresentações. Como é que foi a reação?
11: Bom, sim, a obra já foi publicada por uma editora alemã, internacional e académica, mas foi uma publicação apenas para licenciar o livro e proteger o método e a metodologia e tudo que está aqui para garantir os meus direitos autorais e o licenciamento da obra para eu estar protegida. E depois vai então ser feita a próxima edição comercial para a CPLP. Sim, já foi apresentada em universidades e a recepção, assim, por parte de coordenadores do curso de comunicação social e mesmo por parte dos estudantes foi muito boa. Ou seja, eu vi colegas jornalistas que participaram das atividades na apresentação desta metodologia de produção de reportagens do Local Global a dizerem: eu nunca tinha ouvido falar disso, porque eu criei a metodologia de produção de reportagens 4 quadrantes, que depois dá origem à Sinfonia das Fontes, e eu explico como tudo isso acontece e dou exemplos. Portanto, a metodologia está comprovada que funciona, porque eu tenho várias reportagens que realmente estão disponíveis na internet em várias línguas e estão a servir de fontes para relatórios em Antuérpia, no Japão, na Polónia, na Itália. E então, de facto, é prático. Então eu acho que este livro será pertinente e, pela reação dos estudantes e do corpo docente, eu acho que estou satisfeita. A reação tem sido muito, muito boa.
10: Ouvimos a jornalista Neuza e Silva, de Setúbal, Luís Guita, para RFI.
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0: Tempo agora para a Semana em África, da autoria de Cristiana Soares.
13: Semana em África. Semana agitada em Moçambique, marcada pela violência xenófoba que afeta os moçambicanos na África do Sul. Semana em que, na Guiné-Bissau, Domingos Simões Pereira compareceu novamente no Tribunal Militar Superior. Semana em que, em Cabo Verde, aumentou o número de arguídos colocados em prisão preventiva no âmbito da alegada rede de exploração sexual de menores desmantelada na Ilha do Sal. Em Angola, no Dia Mundial da Criança, em Luanda, que se assinalou no início da semana, centenas de crianças trocaram as brincadeiras pelas lixeiras do aterro sanitário à procura de alimentos. De São Tomé e Príncipe ficamos a saber esta semana a lista final dos candidatos à presidência do país. Sejam bem-vindas e bem-vindos ao Magazine Semana em África, espaço onde fazemos um apanhado das notícias africanas que marcaram as nossas antenas.
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13: Em Moçambique, esta semana ficou particularmente marcada pelos atos xenófobos contra os moçambicanos que vivem na vizinha África do Sul. Quase 1000 moçambicanos deixaram o país na última semana através da fronteira de Lubombo e Ressano Garcia, incluindo por deportação. À chegada a Moçambique, relataram violência física, queima de residências, mortes e outros crimes de que foram alvo por parte dos cidadãos sul-africanos. A reportagem foi de Orfeu Lisboa, o nosso correspondente em Moçambique.
15: São muitos os cidadãos moçambicanos, crianças, mulheres, jovens e idosos que fogem dos ataques xenófobos na África do Sul e chegam à fronteira de Ressano Garcia. Os cidadãos que preferem não ser identificados queixam-se da perda dos seus bens, da violência sofrida e das mortes causadas pelos sul-africanos.
16: Sinto uma dor porque perdi o trabalho e perdi algumas amizades e alguns amigos por lá.
17: Só espero que o nosso país nos receba de boas mãos, nos dê talvez alguns trabalhos. Somos muitos jovens que saímos e migramos para lá à procura dessas melhores condições que lá acabaram mudando pela situação xenofóbica.
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13: Na Guiné-Bissau, a semana fica marcada por uma nova ida do líder do PAIGC e presidente eleito do Parlamento, Domingos Simões Pereira, ao Tribunal Militar de Bissau. Domingos Simões Pereira foi ouvido no âmbito do processo relativo à alegada tentativa de golpe de Estado em outubro de 2025. A defesa diz que Domingos Simões Pereira voltou à condição de prisão domiciliária, mas sem novas medidas de coação. A informação foi trazida às nossas antenas pela voz do nosso correspondente em Bissau, Moussa Baldé.
18: O advogado Roberto Indequi foi quem falou em nome de um coletivo da defesa de Simões Pereira. Disse que Domingos Simões Pereira saiu do Tribunal Militar tal como lá entrou, voltou para a sua residência, onde desde janeiro passado foi confinado à prisão domiciliária. Na audiência desta quinta-feira, que durou pouco mais que 3 horas, o Tribunal Militar não aplicou nenhuma medida de coação a Simões Pereira. O advogado Roberto Indequi afirmou que o político respondeu a todas as perguntas dos magistrados e que tinha ficado definitivamente, a expressão é do advogado, que Domingos Simões Pereira não teve conhecimento e nunca esteve envolvido em qualquer tentativa de golpe de Estado. O advogado disse que Simões Pereira regressa tranquilamente à sua residência e que para já não sabe se será ou não novamente convocado ao Tribunal Militar no âmbito deste processo sobre uma alegada tentativa de golpe que teria ocorrido em outubro de 2025.
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13: Em Cabo Verde, subiu para 11 o número de arguídos colocados em prisão preventiva no âmbito do processo relacionado com a alegada rede de exploração sexual de menores desmantelada na semana passada na Ilha do Sal, em Cabo Verde, durante a Operação Aurora da Polícia Judiciária. Odir Santos, correspondente em Cabo Verde, explicou-nos tudo.
19: Agora já são 11 pessoas a aguardar o desenrolar do processo em prisão preventiva no caso da alegada rede de exploração sexual de menores. A medida a mais um suspeito foi aplicado depois de um primeiro interrogatório do Tribunal da Comarca do Sal. De acordo com a televisão pública cabo-verdiana, o suspeito foi detido no domingo passado no aeroporto internacional Amílcar Cabral, na Ilha do Sal, no momento que desembarcou de um voo proveniente de Lisboa. Ao ser abordada pela imprensa, a presidenta do Instituto Cabo-Verdiano da Criança e do Adolescente, Zaida Moraes de Freitas, considerou gravíssimo, preocupante e inaceitável o caso da suposta rede de exploração sexual de menores desmantelada na Ilha do Sal.
20: E agimos com uma nota de repúdio. Isto é uma situação gravíssima, inaceitável, inadmissível e que não pode existir na nossa sociedade. Também registamos com nota de indignação o facto desta situação perdurar durante tanto tempo que nenhum adulto, nenhum vizinho, ninguém na comunidade. Nós temos que ter comunidades mais vigilantes.
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13: No Dia Mundial da Criança, que se assinalou no início da semana em Luanda, em Angola, centenas de crianças trocaram as brincadeiras pelas lixeiras do aterro sanitário à procura de alimentos para comer e também para vender no mercado informal. O governo reconhece a situação e alega que alguns casos envolvem orientação e incentivo dos adultos. A reportagem foi do nosso correspondente em Luanda, Francisco Paulo.
6: O relógio marcava 7:30 minutos desta segunda-feira, quando a equipa de reportagem da RFI se deparou com o pequeno Zezu Xing, de 11 anos, no interior do aterro sanitário da empresa de limpeza e saneamento de Luanda, localizada no município dos Bulebos. Segundo o pequeno Jesus, os alimentos recolhidos têm servido para comer e outros para comercializar no mercado para o sustento familiar.
1: Comida lá me vendeu em cima. Garoto, bolacha, salsicha, até para aquele carro que está aí. Sai salsicha, garoto, bolacha, boa coisa mesmo. Ela me vendeu na imagem. Mãe também não preparar, não vive me vender.
21: Algumas coisas vocês comem.
1: É, chouriço. A maioria das coisas é que saca.
6: A história do adolescente Domingo da Silva, 15 anos, não difere muito do pequeno Xing, que se desloca todos os dias ao aterro sanitário. O pequeno catador de comida diz preferir recolher frango e alimentos perecíveis nas lixeiras do que roubar ou entrar para o mundo da delinquência.
22: Ok, ainda não está fora do prazo, é para o que nós conseguimos ajeitar com ele. Já está fora do prazo. E já passou assim um tempo meio adiantado. Vendemos.
6: Entretanto, o diretor do Instituto Nacional da Criança, Paulo Calesse, diz estar por dentro da situação, mas aponta o dedo aos progenitores como sendo os maiores incentivadores pela prática.
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13: Em São Tomé e Príncipe, no fim da semana, terminou o prazo para a apresentação de candidaturas à Presidência da República, Maximino Carlos. O nosso correspondente no arquipélago deu-nos conta da lista de concorrentes ao mais alto cargo da nação.
23: 6 candidatos formalizaram no Tribunal Constitucional as suas respectivas candidaturas para as presidenciais de 19 de julho. Carlos Villanova, atual Presidente da República, concorre à sua própria sucessão. A entrada de Jorge Bonsuzuz, ex-primeiro-ministro do governo liderado pelo MLSTP, veio baralhar a equação. Há um outro candidato, Nito Abreu, o empresário Nino Monteiro, o docente Eugênio Teni e o advogado Nick João. Aguarda-se agora a decisão do Tribunal Constitucional para saber quais os candidatos que preenchem os requisitos exigidos pela lei.
13: É o ponto final neste Magazine Semana em África, espaço onde fizemos um apanhado das notícias africanas que marcaram as nossas antenas. Obrigada pela companhia. Fique bem.

É o ponto final nesta emissão. 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
1: Catarina Falcão.
0: Aqui estão alguns títulos que marcam a atualidade neste sábado. Homens armados assassinaram a tiro o bispo católico da diocese de Climane, Dom Osório Sitora. O Papa está em Espanha para uma visita que vai durar uma semana. No controle técnico desta emissão está dos José Colitos. O jornal começa agora.
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0: Em Moçambique, homens armados assassinaram a tiro o bispo católico da diocese de Climane, Dom Osório Sitora. O crime ocorreu na madrugada deste sábado. Orfeu Lisboa, nosso correspondente, tem mais detalhes.
3: O crime foi perpetrado por homens ainda não identificados com recurso a uma arma de guerra do tipo AKM, diz o porta-voz do Serviço Nacional de Investigação Criminal SERNIC, Maximino Amílcar, que o caso de baleamento mortal está já a ser investigado.
4: Foi pela madrugada que nós tomamos essa notícia do crime, tomamos nota que estava aqui um corpo sem vida. Foi a parte do peito, do lado esquerdo, e provavelmente terá atingido o coração. O que nós apuramos nas perícias preliminares que nós realizamos no terreno foi isso que apuramos.
3: O SERNIC avançou ainda que os indivíduos escalaram um muro de vedação para ter acesso à residência do clérigo.
4: E vandalizaram a cerca elétrica, que supostamente implica que já tinham informações que a cerca elétrica não funcionava já há 2 meses, motivo que facilitou que eles escalassem o muro e vandalizaram a mesma cerca e tiveram acesso por essas vias.
3: Dom Osório Sitora acumulava as funções de bispo de Climane desde agosto do ano passado e de administrador apostólico da Diocese da Beira após a sua nomeação no mês passado. De Maputo para a RFI, Orfeu, Lisboa.
0: Em Angola, o MPLA validou a candidatura de João Lourenço à presidência do partido após a aprovação de pouco mais de 98% das cerca de 11 mil subscrições que apoiam a sua candidatura. O coordenador da subcomissão que gera este processo no MPLA, Job Capapinha, anunciou a decisão numa conferência de imprensa na sexta-feira.
5: No âmbito da preparação e realização do 9º Congresso Ordinário do MPLA, convocado para os dias 9 e 10 de dezembro do ano em curso, esta subcomissão de candidaturas recepcionou, no pretérito dia 11 de maio, o processo de candidatura ao cargo do presidente do MPLA, submetido pelo militante e camarada João Manuel Gonçalves Lourenço. Também é público que, no conjunto da documentação remetida a esta subcomissão, o candidato anexou 11.118 subscrições à sua candidatura, acima das 5 mil subscrições igualmente exigidas. Assim sendo, nos termos das suas competências, esta subcomissão verificou a conformidade das mesmas, tendo apurado 10.907 subscrições válidas, correspondente a 98,10%, e 211 subscrições não válidas, correspondentes a 1,90%. Esta subcomissão notificou no dia 4 de junho o seu mandatário sobre o tratamento do processo e hoje torna público que considera válida a candidatura ao cargo de presidente do MPLA apresentada pelo militante e camarada João Manuel Gonçalves Lourenço, devendo a mesma seguir os seus trâmites até a realização do Congresso.
0: Ouvimos Job Capapinha, coordenador do MPLA, em declarações aos jornalistas. Ainda em Angola, a embaixadora francesa Sophie Albert destacou bons indicadores da Air France no fortalecimento das relações bilaterais com Luanda. À margem da cerimónia dos 50 anos de voos da Air France para Luanda, a diplomata referiu os laços de amizade entre os dois países. Mais pormenores com Francisco Paulo.
6: As operações da Air France para Angola começaram há 50 anos, tendo iniciado as suas ligações regulares ao país em 1976. Atualmente, a maior transportadora aérea de bandeira da França opera 3 voos semanais, Paris e Luanda. O diretor financeiro e administrativo da Air France, Graciano Lourenço, sinaliza que a transportadora vai continuar a apoiar o crescimento e a conectividade de Angola, oferecendo aos clientes os melhores serviços de acordo com as necessidades do mercado.
7: A Air France tem renovado a sua frota, ou seja, o produto que vem para Angola vai melhorar quando comparado àquilo que nós oferecemos atualmente, que é um produto excelente, mas o nosso objetivo é sempre dar um produto melhor aos nossos clientes.
6: Entretanto, a embaixadora de França em Angola, Sofia Alberto, entende que os 50 anos da presença da Air France e de amizade entre Luanda e Paris representam um símbolo da continuação para o futuro das relações bilaterais entre os dois países.
2: Para nós, Air France é realmente o símbolo da relação entre os dois países, porque liga os povos, as oportunidades, os mercados entre os dois países. Estamos muito felizes de poder não só celebrar este momento importante, que é a ilustração da permanência e da continuidade da nossa relação bilateral, mas também um símbolo forte também da continuação para o futuro desta relação entre França e Angola.
6: Francisco Paulo Luanda, RFI.
0: O Papa Leão XIV chegou hoje a Madrid e vai ficar em Espanha até dia 12 de junho, passando por Barcelona e indo ainda às Ilhas Canárias. Em Barcelona vai celebrar uma missa na emblemática Basílica da Sagrada Família. Osvaldo Vera Cruz, engenheiro informático São Tomense, radicado em Barcelona, fala sobre esta visita.
8: Há um entusiasmo, obviamente, por parte da população de Barcelona. Aliás, porque os catalães estão muito, digamos, na expectativa que o Papa diga algumas palavras em catalão. Uma das, digamos, das bandeiras de ser bem recebido em Barcelona é falar catalão. E então eu acho que isso vai ajudar um pouco mais. E depois o símbolo, aliás, porque os catalães estão muito, digamos, na expectativa que o Papa diga algumas palavras em catalão. Uma das, digamos, das bandeiras de ser bem recebido em Barcelona é falar catalão. E então eu acho que isso vai ajudar um pouco mais. E depois o símbolo de Sagrada Família é um símbolo.

0: O Oswaldo Vera Cruz, a partir de Barcelona, em declarações a Miguel Martins. Continua o impasse nas negociações entre o Irão e os Estados Unidos, enquanto no terreno, Teherão lançou mísseis contra alvos militares no Bahrein e no Kuwait, em resposta aos bombardeamentos americanos na noite passada. Mais pormenores com Liliana Henriques.
1: Na noite passada, os Guardiões da Revolução indicaram ter lançado mísseis balísticos contra a base aérea de Ali al-Salem, no Kuwait, onde estão estacionados aviões americanos, e contra o quartel-general da 5ª Frota Americana, no Bahrein. O Irão referiu ter respondido deste modo a ataques americanos contra radares de vigilância costeira iraniana na cidade de Goruk e na ilha de Qeshm. Na frente diplomática, nada filtra sobre as negociações em curso entre Teherão e Washington. O Irão tornou ontem a exigir o desbloqueamento de 24 mil milhões de dólares em fundos iranianos no estrangeiro, atualmente congelados devido às sanções americanas. Também continua em cima da mesa a exigência de um acordo de paz que inclua o fim das hostilidades no Líbano. Apesar de ainda na quarta-feira o Líbano e Israel terem validado o prolongamento da trégua oficialmente em vigor desde meados de abril, o cessar-fogo continuou a ser violado pelas forças israelitas e pelo Hezbollah. Neste sábado, Israel ordenou a evacuação de localidades do sul do Líbano, onde continua a sua ofensiva, o presidente libanês tendo, entretanto, anunciado hoje a morte de 3 militares durante um ataque israelita brutal que visou um veículo militar no sul do país. Ainda ontem, Joseph Aoun tinha também apelado o Irão a deixar de intervir nos assuntos do seu país. Em resposta, Teherão, que apoia o Hezbollah, recomendou ao presidente libanês que, citamos, salve o seu país do seu verdadeiro inimigo, sem mencionar diretamente Israel.
0: O cantor cabo-verdiano Josinha, nome artístico de José Vieira Duarte, morreu na sexta-feira na ilha de São Vicente, aos 92 anos. Josinha tinha uma carreira de mais de 74 anos. A morte foi assinalada com votos de pesar pelo Presidente da República, José Maria Neves, que classificou o cantor como uma lenda da música e da cultura cabo-verdiana, um artista pioneiro e intérprete de grande talento, animador de rádio, elegante no trato e amigo distinto da sua terra natal. É o ponto final neste jornal. Continue connosco. 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
0: Bem-vindos à segunda parte da nossa emissão. Mais à frente teremos o Magazine Vida essa semana em África. Fiquemos agora com a convidada de Luís Guita.
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4: O mapa que nasceu no terreno. É o livro que a jornalista angolana Neuza e Silva fez a pensar em quem ambiciona afirmar-se no jornalismo a nível internacional. A obra, que funciona como um guia para jornalistas, é também um instrumento para as ONG e investigadores. A partir da experiência de reportagem no terreno, consolidada ao longo de anos, Neuza e Silva apresenta um método de reportagem em 4 quadrantes que transforma o conhecimento local em narrativas globais de impacto. No livro, Neuza e Silva também quebra tabus. Ao expor a arquitetura do assédio laboral e apresentar ferramentas para diagnóstico, defesa jurídica e preservação da saúde mental. Para quem quer contar o mundo a partir do terreno, a autora criou um mapa que identifica como de sobrevivência, resistência e ascensão profissional. A RFI falou com Neuza e Silva em Portugal. A jornalista começa por explicar o que se pode encontrar na obra e como surgiu o livro. O mapa que nasceu no terreno.
5: Eu agrego aqui todas as experiências no terreno da minha carreira como jornalista internacional ao longo de praticamente 15 anos. Ou seja, fiz um mapeamento de tudo o que eu precisei ao longo de 15 anos e não tive, e construí este livro para que outros jornalistas que estejam a iniciar a carreira no jornalismo internacional possam ter uma espécie de guia. Desde as questões de relacionamentos interpessoais, desde o assédio laboral, como abordar, como identificar, desde a abordagem a cadeias internacionais até a elaboração de pautas para cadeias internacionais e, por fim, a cereja no topo do bolo é uma metodologia de produção de reportagens que comprovadamente, né, que eu já apliquei em várias reportagens, que elas são produzidas no local e têm um alcance e impacto a nível global. Portanto, muitas das minhas peças foram publicadas em português,

0: o inglês e foram reproduzidas e traduzidas para várias línguas, algumas mesmo traduzidas para mais de 7 idiomas e republicadas em 4 continentes. Então, neste livro tenho uma metodologia que eu fiz com base nestas peças e que sistematizam uma forma concreta de selecionar fontes, como abordá-las e depois como construir a notícia para que ela seja feita a partir do local, tenha o local como âncora, como base, mas que consiga ter uma repercussão internacional.
1: Essas reportagens aconteceram onde e que temas é que foram cobertos por essas reportagens?
0: Uma das primeiras reportagens que eu produzi com este método foi em 2021, que intitula-se A SADC Adota o Rand Sul-Africano como Moeda de Referência. Eu estava a trabalhar como correspondente de um órgão internacional, ou seja, estava baseada em Angola, cobria a região para um órgão europeu, internacional. Esta reportagem foi reproduzida em vários locais, ou seja, o órgão publicou e depois vários países da SADC e outros países retomaram a reportagem. Depois foram acontecendo com muitas outras peças, até que eu publiquei uma sobre diamantes, que esta sim foi uma coisa inédita, porque foi republicada em vários continentes, nos Estados Unidos, no Médio Oriente, na Ásia, e hoje esta peça está a ser utilizada como fonte para teses na Itália, na Polónia, até no Japão. Várias instituições governamentais utilizam esta peça como uma das fontes para trabalharem em relatórios, alguns deles até financiados pela União Europeia.
1: Então é uma abordagem do terreno inspirada pelas experiências de Neuzy Silva no continente africano.
0: Exatamente. Foram várias experiências, algumas resultaram, outras não resultaram. As que resultaram melhor eu compilei aqui neste livro, dou como guia. Experiências também a nível de relações interpessoais, como questões que normalmente são consideradas tabu, como o assédio nas relações, por exemplo, já aconteceu de eu ser contratada por um órgão internacional e chegar e estar completamente distante da minha rede de apoio e ter, por exemplo, um chefe que diz que para explicar a matéria tem que ir jantar com ele, ou tem que fazer isto, e depois quando a pessoa diz que não é profissional, a tendência é sempre estar ali naquele país à mercê de situações. Ou seja, qualquer pessoa que se vê numa situação destas, tendo este livro, neste capítulo A Arquitetura do Assédio, já vai poder identificar situações que tendencialmente podem colocá-la em perigo de assédio, perigo de bullying, e também como recolher provas, como abordar estas situações caso a instituição decida proteger os infratores, que é o que infelizmente acontece muito. Portanto, aqui tem os três pilares da arquitetura do abuso do assédio, ou bullying, que são o assédio hierárquico, vertical, que acontece quando o poder formal é instrumentalizado para fins de coerção aos subordinados. Aqui eu explico como é que acontece, que situações a pessoa pode identificar logo no início. As características é a assimetria acentuada de poder, abuso de autoridade, utilização de controle sobre a carreira como mecanismo de pressão. Depois tenho aqui alguns exemplos, como solicitações inapropriadas sob disfarce profissional, que aconteceram comigo e que acontece com muitas outras pessoas. Depois eu tenho aqui o assédio por procuração, que acontece quando um chefe dá o poder a um subordinado para que este faça bullying com os demais colegas, gozando de determinada proteção.
1: Então, este mapa que nasceu no terreno não é um simples guia do passo a passo que um jornalista deve fazer para conseguir construir determinada reportagem ou conseguir abordar determinado tema, mas também como lidar com uma quantidade de pressões que podem surgir no contexto profissional.
0: Exatamente. Como eu disse, este é um mapa que eu precisei e que não vi em lugar nenhum. E então, desde a entrada para o mundo profissional, desde as questões de relações interpessoais que na escola não nos ensinam, nem os nossos pais nos dizem que no trabalho vais ter situações deste tipo ou daquele tipo, ninguém nos diz isso. Nós descobrimos quando acontece connosco e acontece com todo mundo, em todo lado. Não é nem uma questão de se colocar na posição de vítima. Às vezes até algumas pessoas que hoje estão na posição de vítima também já praticaram o assédio ou bullying com outras pessoas.
1: O livro O Mapa que Nasceu no Terreno, Guia de Sobrevivência ao Assédio Laboral, Jornalismo e o Método de Investigação do Local ao Global, foi para já editado por uma editora internacional, uma editora alemã, e já foi também apresentado em ambiente universitário. Estudantes de jornalismo foi o público dessas apresentações. Como é que foi a reação?
0: Bom, sim, a obra já foi publicada por uma editora alemã, internacional e académica, mas foi uma publicação apenas para licenciar o livro e proteger o método e a metodologia e tudo que está aqui para garantir os meus direitos autorais e o licenciamento da obra para eu estar protegida. E depois vai então ser feita a próxima edição comercial para a CPLP. Sim, já foi apresentada em universidades e a recepção assim, por parte de coordenadores do curso de comunicação social e mesmo por parte dos estudantes foi muito boa, ou seja, eu vi colegas jornalistas que participaram das atividades na apresentação desta metodologia de produção de reportagens do local global a dizerem eu nunca tinha ouvido falar disso, porque eu criei a metodologia de produção de reportagens 4 quadrantes, que depois dá origem à Sinfonia das Fontes, e eu explico como tudo isso acontece e dou exemplos. Portanto, a metodologia está comprovada que funciona, porque eu tenho várias reportagens que realmente estão disponíveis na internet em várias línguas e estão a servir de fontes para relatórios em Antuérpia, no Japão, na Polónia, na Itália. E então, de facto, é prático. Então eu acho que este livro será pertinente e pela reação dos estudantes e do corpo docente, eu acho que estou satisfeita. A reação tem sido muito, muito boa.
1: Ouvimos a jornalista Neuza e Silva, de Setúbal, Luís Guita, para RFI.
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3: Tempo agora para a Semana em África, da autoria de Cristiana Soares.
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5: Semana agitada em Moçambique, marcada pela violência xenófoba que afeta os moçambicanos na África do Sul. Semana em que, na Guiné-Bissau, Domingos Simões Pereira compareceu novamente no Tribunal Militar Superior. Semana em que, em Cabo Verde, aumentou o número de arguídos colocados em prisão preventiva no âmbito da alegada rede de exploração sexual de menores desmantelada na Ilha do Sal. Em Angola, no Dia Mundial da Criança, em Luanda, que se assinalou no início da semana, centenas de crianças trocaram as brincadeiras pelas cheiras do aterro sanitário à procura de alimentos. De São Tomé e Príncipe ficamos a saber esta semana a lista final dos candidatos à presidência do país. Sejam bem-vindas e bem-vindos ao Magazine Semana em África, espaço onde fazemos um apanhado das notícias africanas que marcaram as nossas antenas.
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5: Em Moçambique, esta semana ficou particularmente marcada pelos atos xenófobos contra os moçambicanos que vivem na vizinha África do Sul. Quase 1000 moçambicanos deixaram o país na última semana através da fronteira de Lubombo e Ressano Garcia, incluindo por deportação. À chegada a Moçambique, relataram violência física, queima de residências, mortes e outros crimes de que foram alvo por parte dos cidadãos sul-africanos. A reportagem foi de Orfeu Lisboa, o nosso correspondente em Moçambique.
6: São muitos os cidadãos moçambicanos, crianças, mulheres, jovens e idosos que fogem dos ataques xenófobos na África do Sul e chegam à fronteira de Ressano Garcia. Os cidadãos que preferem não ser identificados queixam-se da perda dos seus bens, da violência sofrida e das mortes causadas pelos sul-africanos.
7: Sinto uma dor porque perdi o trabalho e perdi algumas amizades e alguns amigos por lá.
8: Só espero que o nosso país nos receba de boas mãos, nos dê talvez alguns trabalhos. Somos muitos jovens que saímos e migramos para lá à procura dessas melhores condições que lá acabaram mudando pela situação xenofóbica.
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5: Na Guiné-Bissau, a semana fica marcada por uma nova ida do líder do PAIGC e presidente eleito do Parlamento, Domingos Simões Pereira, ao Tribunal Militar de Bissau. Domingos Simões Pereira foi ouvido no âmbito do processo relativo à alegada tentativa de golpe de Estado em outubro de 2025. A defesa diz que Domingos Simões Pereira voltou à condição de prisão domiciliária, mas sem novas medidas de coação. A informação foi trazida às nossas antenas pela voz do nosso correspondente em Bissau, Moussa Baldé.
9: O advogado Roberto Indequi foi quem falou em nome de um coletivo da defesa de Simões Pereira. Disse que Domingos Simões Pereira saiu do Tribunal Militar tal como lá entrou, voltou para a sua residência, onde desde janeiro passado foi confinado à prisão domiciliária. Na audiência desta quinta-feira, que durou pouco mais que 3 horas, o Tribunal Militar não aplicou nenhuma medida de coação a Simões Pereira. O advogado Roberto Indequi afirmou que o político respondeu a todas as perguntas dos magistrados e que tinha ficado definitivamente, a expressão é do advogado, que Domingos Simões Pereira não teve conhecimento e nunca esteve envolvido em qualquer tentativa de golpe de Estado. O advogado disse que Simões Pereira regressa tranquilamente à sua residência e que para já não sabe se será ou não novamente convocado ao Tribunal Militar no âmbito deste processo sobre uma alegada tentativa de golpe que teria ocorrido em outubro de 2025.
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5: Em Cabo Verde, subiu para 11 o número de arguídos colocados em prisão preventiva no âmbito do processo relacionado com a alegada rede de exploração sexual de menores desmantelada na semana passada na Ilha do Sal, em Cabo Verde, durante a Operação Aurora da Polícia Judiciária. Odir Santos, correspondente em Cabo Verde, explicou-nos tudo.
10: Agora já são 11 pessoas a aguardar o desenrolar do processo em prisão preventiva no caso da alegada rede de exploração sexual de menores. A medida a mais um suspeito foi aplicado depois de um primeiro interrogatório do Tribunal da Comarca do Sal. De acordo com a televisão pública cabo-verdiana, o suspeito foi detido no domingo passado no aeroporto internacional Amílcar Cabral, na Ilha do Sal, no momento que desembarcou de um voo proveniente de Lisboa. Ao ser abordada pela imprensa, a presidenta do Instituto Cabo-Verdiano da Criança e do Adolescente, Zaida Moraes de Freitas, considerou gravíssimo, preocupante e inaceitável o caso da suposta rede de exploração sexual de menores desmantelada na Ilha do Sal.
11: E agimos com uma nota de repúdio. Isto é uma situação gravíssima, inaceitável, inadmissível e que não pode existir na nossa sociedade. Também registamos com nota de indignação o facto desta situação perdurar durante tanto tempo que nenhum adulto, nenhum vizinho, ninguém na comunidade. Nós temos que ter comunidades mais vigilantes.
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5: No Dia Mundial da Criança, que se assinalou no início da semana em Luanda, em Angola, centenas de crianças trocaram as brincadeiras pelas lixeiras do aterro sanitário à procura de alimentos para comer e também para vender no mercado informal. O governo reconhece a situação e alega que alguns casos envolvem orientação e incentivo dos adultos. A reportagem foi do nosso correspondente em Luanda, Francisco Paulo.
12: O relógio marcava 7:30 minutos desta segunda-feira, quando a equipa de reportagem da RFI se deparou com o pequeno Jesus Xing, de 11 anos, no interior do aterro sanitário da empresa de limpeza e saneamento de Luanda, localizada no município dos Mulevos. Segundo o pequeno Jesus, os alimentos recolhidos têm servido para comer e outros para comercializar no mercado, para o sustento familiar.
13: Comi lá, me vendia aqui em cima. Garoto, bolacha, salsicha, até para aquele carro que está aí. Sai salsicha, garoto, bolacha, boa coisa mesmo. Ela me vendia na imagem, mas também não preparar, não vim me vender aqui.
14: As coisas que vocês comem.
13: É, chouriço, a melhor das coisas é que está aqui.
12: A história do adolescente Domingo da Silva, 15 anos, não difere muito do pequeno Xing, que se desloca todos os dias ao aterro sanitário. O pequeno catador de comida diz preferir recolher frango e alimentos perecíveis nas lixeiras do que roubar ou entrar para o mundo da delinquência.
15: Ok, não está fora do prazo, é para o que nós conseguimos se ajeitar com ele. Já está fora do prazo, já passou assim um tempo meio adiantado, vendemos.
12: Entretanto, o diretor do Instituto Nacional da Criança, Paulo Calesse, diz estar por dentro da situação, mas aponta o dedo aos progenitores como sendo os maiores incentivadores pela prática.
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5: Em São Tomé e Príncipe, no fim da semana, terminou o prazo para a apresentação de candidaturas à Presidência da República, Maximino Carlos. O nosso correspondente no arquipélago deu-nos conta da lista de concorrentes ao mais alto cargo da nação.
14: 6 candidatos formalizaram no Tribunal Constitucional as suas respectivas candidaturas para as presidenciais de 19 de julho. Carlos Villanova, atual Presidente da República, concorre à sua própria sucessão. A entrada de Jorge Bonsuzos, ex-primeiro-ministro do governo liderado pelo MLSTP, veio baralhar a equação. Há um outro candidato, Nito Abreu, o empresário Nino Monteiro, o docente Eugênio Teni e o advogado Mique João. Aguarda-se agora a decisão do Tribunal Constitucional para saber quais os candidatos que preenchem os requisitos exigidos pela lei.
5: É o ponto final neste Magazine Semana em África, espaço onde fizemos um apanhado das notícias africanas que marcaram as nossas antenas. Obrigada pela companhia. Fique bem.

É o ponto final nesta emissão. 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
1: Catarina Falcão.
0: Aqui estão alguns títulos que marcam a atualidade neste sábado. A Renamo propõe confiscar os bens sul-africanos em Moçambique para travar os ataques xenófobos contra moçambicanos. Morreu o antigo ministro das Relações Exteriores angolano, Manuel Augusto. No controle técnico desta emissão está dos José Colites. O jornal começa agora.
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0: A Renamo defende o princípio da reciprocidade em relação aos ataques xenófobos, a expropriação dos empreendimentos dos cidadãos da África do Sul. O partido da oposição avisa à Embaixada da África do Sul que, se não forem tomadas medidas para parar a violência, o mesmo vai acontecer também em Moçambique. Mais detalhes com Orfeu Lisboa.
3: Para o porta-voz da Renamo, Marcial Macomo, foi já feito o levantamento dos empreendimentos turísticos em Moçambique, pertencentes a cidadãos sul-africanos, que podem ser alvo de expropriação, e deixam um aviso ao regime do presidente Cyril Ramaphosa.
4: Ou a África do Sul para com isto, ou nós também vamos fazer o mesmo aqui. Estamos a dizer que as suas infraestruturas na África do Sul estão a ser ocupadas pelos sul-africanos. Eles construíram um património e esse património foi ocupado pelos sul-africanos. Então, da mesma forma que o património dos moçambicanos deixado na África do Sul está a ser ocupado pelos sul-africanos, o património dos sul-africanos construído em Moçambique deverá ser ocupado igualmente por estes mesmos moçambicanos.
3: O presidente de Moçambique, Daniel Chapo, reconhece que os atos xenófobos foram para além do esperado.
5: Na primeira fase, nós nos deslocamos da África do Sul, que era para perceber no terreno o fenómeno, e em função disso também saber o posicionamento do governo sul-africano, e achamos que a situação atingiu níveis que nós não prevíamos que haviam de atingir, infelizmente.
3: Segundo dados oficiais, 9 moçambicanos morreram e mais de 1000 já regressaram ao país, na sua maioria de mãos vazias. De Maputo para a RFI, Orfeu, Lisboa.
0: Ainda em Moçambique, o governo moçambicano pediu aos empresários nacionais para deixarem de ser participantes periféricos nos megaprojetos de mineração, hidrocarbonetos e energia, devendo preparar investimentos nestes setores como estratégia para desenvolver o país. O apelo partiu de Estevão Paulo, ministro dos Recursos Minerais e Energia.
6: Quando falamos da exploração dos nossos recursos, não nos devemos limitar à análise ao potencial existente, nem apenas aos volumes que iremos produzir ou exportar. A questão essencial é saber quanto valor seremos capazes de reter no país. Para tal, o fortalecimento das empresas nacionais é uma prioridade do nosso governo. Queremos que as empresas moçambicanas deixem de ser participantes periféricos e passem a assumir um papel cada vez mais relevante nas cadeias de valor da mineração, dos hidrocarbonetos e da energia. A industrialização será alcançada com projetos concretos, energia competitiva, infraestruturas, financiamento, quadros qualificados e empresas nacionais preparadas. Moçambique possui uma combinação rara de recursos energéticos, gás natural, energia hídrica, carvão, solar, eólica e outras fontes renováveis. Temos condições para construir uma matriz energética diversificada, resiliente e competitiva.
0: Ouvimos Estevão Paulo, ministro dos Recursos Minerais e Energia de Moçambique. Em Angola, Manuel Augusto, antigo ministro das Relações Exteriores de 2017 a 2020, faleceu na sexta-feira, aos 68 anos, numa unidade hospitalar de Luanda, vítima de doença prolongada, revelou a família. Formado em Direito Internacional Público e especializado em Direito Diplomático, Manuel Augusto exerceu o essencial da sua carreira nesta área. Osvaldo Mboco, especialista em Relações Internacionais, ligado à Universidade Técnica de Angola, que escreveu um livro em 2024 sobre a história da diplomacia angolana, recorda Manuel Augusto como um homem profundamente humano.
7: Nos conhecemos na altura, quando estava a preparar o meu último livro sobre a política externa da Angola. Conversámos várias vezes sobre alguns pontos, alguns nos quais ele concordava e outros também não, mas falámos algumas vezes relativamente a isto e fomos mantendo uma relação de bastante cordialidade. A sua dimensão transcende a diplomacia angolana, a forma como ele tratava os jovens, a forma como ele lidava com as pessoas, uma pessoa humana e com um humor bastante acentuado. A última vez que eu estive com ele foi ainda no princípio do ano, pediu uma audiência. Entretanto, só fui recebido 2 horas depois da audiência, porque foram chegando pessoas mais velhas do que eu, e em África respeita-se muitos mais velhos. Ele saiu da sala, veio comigo e disse: Oivaldo, vamos. Tens que entender, os mais velhos já não podem ficar muito tempo sem comer. Você é mais jovem, agora podemos falar do teu assunto. Então, só para situar, que era esta pessoa. Manuel Augusto, a sua partida representa, sem sombra de dúvida, uma perda irreparável nesta nova fase da diplomacia angolana. Por ter sido o indivíduo escolhido nesse consulado do presidente João Lourenço para dar início àquilo que era a mudança de paradigma da política externa de Angola. Um indivíduo construtor de pontes e também um indivíduo que, de facto, conhecia os bastidores da política internacional.
0: Ouvimos Oswaldo Mboco, especialista em relações internacionais, em entrevista à Liliana Henriques. Em São Tomé e Príncipe, o país já está em contagem decrescente para as eleições presidenciais, devendo a campanha eleitoral iniciar-se no dia 4 de julho, ou seja, daqui a menos de um mês. Até lá existirão algumas etapas a cumprir de acordo com os prazos previstos na lei eleitoral, a descrição do calendário até às eleições com o nosso correspondente Maximino Carlos.
8: Nos próximos 7 dias serão conhecidos os nomes dos candidatos validados pelo Tribunal Constitucional às presidenciais de 19 de julho. São no total 6 candidatos que depositaram suas candidaturas. Prevendo-se que alguns venham a ser expurgados pelo Tribunal Constitucional. Deodato Capela é membro da Integridade Pública, uma organização da sociedade civil para promoção de transparência e combate à corrupção.
9: Convém referir que são pré-candidatos, que ainda não foram validados, que devem apresentar o projeto financeiro para a campanha, para evitar a questão de prestação de conta. É o primeiro desafio que eu quero alertar ao Tribunal Constitucional, que eles devem apelar aos pré-candidatos que devem já, nesta fase, apresentar o projeto financeiro logo no início, para saber quanto é que vão gastar, em princípio, de onde é que vem o financiamento.
8: Depois de 7 dias, o Tribunal Constitucional vai conceder aos candidatos 3 dias para eventuais contestações sobre possíveis irregularidades, caso existirem. Fim deste prazo será efetuado o sorteio para a elaboração dos boletins de voto e os seus respectivos posicionamentos. Maximino Carlos, São Tomé, RFI.
0: Cerca de 500 casos de infecção pelo vírus do ébola foram confirmados na África Central, numa altura em que aumenta a preocupação perante a magnitude da epidemia de febre hemorrágica, informou no sábado a OMS no seu último balanço. Mais pormenores com Liliana Henriques.
10: Na sua mais recente atualização sobre a evolução do surto de ébola, a Organização Mundial da Saúde deu conta de 452 casos confirmados, incluindo 82 mortes na República Democrática do Congo, onde o surto foi declarado há 3 semanas. O vizinho Uganda, também atingido, registrou 19 casos confirmados, incluindo 2 mortes. O total de 471 casos e 84 mortes nesses 2 países representa um aumento de 100 casos e 20 mortes no espaço de apenas 24 horas. A evolução rápida da epidemia leva organismos de saúde a expressar uma grande preocupação, nomeadamente da principal agência sanitária americana, para a qual, na ausência de medidas fortes, é possível chegar ao nível do surto recorde de 2014-2016, durante o qual morreram 11 mil pessoas na África do Oeste. Nesta sexta-feira, a OMS e as agências africanas de controle e prevenção de doenças anunciaram um plano de $518 milhões para combater o surto nos próximos 6 meses, com ênfase no reforço da vigilância, dos testes em laboratório e da prevenção das infecções. A epidemia de ébola progride rapidamente e continuamos a correr atrás dela, lamentou ontem o diretor-geral da OMS, ao considerar que é preciso estancar a epidemia onde ela se encontra e fazer com que os países vizinhos estejam habilitados a detectar e atuar rapidamente se surgirem casos.
0: Uma nota ainda para dar conta da morte de Bernadette Chirac, viúva do antigo presidente francês Jacques Chirac, aos 93 anos. A partir de 2002, após a reeleição do marido para um segundo mandato, Bernadette tornou-se muito popular entre os franceses, especialmente com a sua campanha Piaçon a favor das crianças hospitalizadas. É o ponto final neste jornal. Continue connosco.
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0: Bem-vindos à segunda parte da nossa emissão. Mais à frente teremos o Magazine Semana em África. Ficamos agora com a convidada de Luís Guita.
11: Convidada. O mapa que nasceu no terreno é o livro que a jornalista angolana Neuza e Silva fez a pensar em quem ambiciona afirmar-se no jornalismo a nível internacional. A obra, que funciona como um guia para jornalistas, é também um instrumento para as ONG e investigadores. A partir da experiência de reportagem no terreno, consolidada ao longo de anos, Neuza e Silva apresenta um método de reportagem em quatro quadrantes que transforma o conhecimento local em narrativas globais de impacto. No livro, Neuza e Silva também quebra tabus. Ao expor a arquitetura do assédio laboral e apresentar ferramentas para diagnóstico, defesa jurídica e preservação da saúde mental. Para quem quer contar o mundo a partir do terreno, a autora criou um mapa que identifica como de sobrevivência, resistência e ascensão profissional. A RFI falou com Neuza e Silva em Portugal. A jornalista começa por explicar o que se pode encontrar na obra e como surgiu o livro, o mapa que nasceu no terreno.
12: Eu agrego aqui todas as experiências no terreno da minha carreira como jornalista internacional ao longo de praticamente 15 anos. Ou seja, fiz um mapeamento de tudo o que eu precisei ao longo de 15 anos e não tive, e construí este livro para que outros jornalistas que estejam a iniciar a carreira no jornalismo internacional possam ter uma espécie de guia, desde as questões de relacionamentos interpessoais, desde o assédio laboral, como abordar, como identificar, desde a abordagem a cadeias internacionais até a elaboração de pautas para cadeias internacionais e, por fim, a cereja no topo do bolo é uma metodologia de produção de reportagens que comprovadamente, né, que eu já apliquei em várias reportagens, que elas são produzidas no local e têm um alcance e impacto a nível global. Portanto, muitas das minhas peças foram publicadas em português ou em inglês e foram reproduzidas e traduzidas para várias línguas, algumas mesmo traduzidas para mais de 7 idiomas e republicadas em 4 continentes. Então, neste livro tenho uma metodologia que eu fiz com base nestas peças e que sistematizam uma forma concreta de selecionar fontes, como abordá-las e depois como construir a notícia para que ela seja feita a partir do local, tenha o local como âncora, como base, mas que consiga ter uma repercussão internacional.
11: Essas reportagens aconteceram onde e que temas é que foram cobertos por essas reportagens?
12: Uma das primeiras reportagens que eu produzi com este método foi em 2021, que intitula-se A SADC Adota o Rand Sul-Africano como Moeda de Referência. Eu estava a trabalhar como correspondente de um órgão internacional, ou seja, estava baseada em Angola, cobria a região para um órgão europeu, internacional. Esta reportagem foi reproduzida em vários locais, ou seja, o órgão publicou e depois vários países da SADC e outros países retomaram a reportagem. Depois foram acontecendo com muitas outras peças, até que eu publiquei uma sobre diamantes, que esta sim foi uma coisa inédita, porque foi republicada em vários continentes, nos Estados Unidos, no Médio Oriente, na Ásia, e hoje esta peça está a ser utilizada como fonte para teses na Itália, na Polónia, até no Japão. Várias instituições governamentais utilizam esta peça como uma das fontes para trabalharem em relatórios, alguns deles até financiados pela União Europeia.
11: Então é uma abordagem do terreno inspirada pelas experiências de Neuza e Silva no continente africano.
12: Exatamente. Foram várias experiências, algumas resultaram, outras não resultaram. As que resultaram melhor eu compilei aqui neste livro, dou como guia. Experiências também a nível de relações interpessoais, como questões que normalmente são consideradas tabu, como o assédio nas relações, por exemplo, já aconteceu de eu ser contratada por um órgão internacional e chegar e estar completamente distante da minha rede de apoio e ter, por exemplo, um chefe que diz que para explicar a matéria tem que ir jantar com ele, ou tem que fazer isto, e depois quando a pessoa diz que não é profissional, a tendência é sempre estar ali naquele país à mercê de situações. Ou seja, qualquer pessoa que se vê numa situação destas tendo este livro, neste capítulo, A Arquitetura do Assédio, já vai poder identificar situações que tendencialmente podem colocá-la em perigo de assédio, perigo de bullying, e também como recolher provas, como abordar estas situações caso a instituição decida proteger os infratores, que é o que infelizmente acontece muito. Portanto, aqui tem os três pilares da arquitetura do abuso do assédio, ou bullying, que são o assédio hierárquico, vertical, que acontece quando o poder formal é instrumentalizado para fins de coerção aos subordinados. Aqui eu explico como é que acontece, que situações a pessoa pode identificar logo no início. As características é a assimetria acentuada de poder, abuso de autoridade, utilização de controle sobre a carreira como mecanismo de pressão. Depois tenho aqui alguns exemplos, como solicitações inapropriadas sob disfarce profissional, que aconteceram comigo e que acontece com muitas outras pessoas. Depois eu tenho aqui o assédio por procuração, que acontece quando um chefe dá o poder a um subordinado para que este faça bullying com os demais colegas, gozando de determinada proteção.
11: Então, este mapa que nasceu no terreno não é um simples guia do passo a passo que um jornalista deve fazer para conseguir construir determinada reportagem ou conseguir abordar determinado tema, mas também como lidar com uma quantidade de pressões que podem surgir no contexto profissional.
12: Exatamente. Como eu disse, este é um mapa que eu precisei e que não vi em lugar nenhum. E então, desde a entrada para o mundo profissional, desde as questões de relações interpessoais que na escola não nos ensinam, nem os nossos pais nos dizem que no trabalho vais ter situações deste tipo ou daquele tipo, ninguém nos diz isso. Nós descobrimos quando acontece connosco e acontece com todo mundo, em todo lado. Não é nem uma questão de se colocar na posição de vítima. Às vezes até algumas pessoas que hoje estão na posição de vítima também já praticaram o assédio, o bullying com outras pessoas.
11: O livro O Mapa que Nasceu no Terreno, Guia de Sobrevivência ao Assédio Laboral, Jornalismo e o Método de Investigação do Local ao Global, foi para já editado por uma editora internacional, uma editora alemã, e já foi também apresentado em ambiente universitário. Os estudantes de jornalismo foi o público dessas apresentações. Como é que foi a reação?
12: Bom, sim, a obra já foi publicada por uma editora alemã, internacional e académica, mas foi uma publicação apenas para licenciar o livro e proteger o método e a metodologia e tudo que está aqui para garantir os meus direitos autorais e o licenciamento da obra para eu estar protegida. E depois vai então ser feita a próxima edição comercial para a CPLP. Sim, já foi apresentada em universidades e a recepção, assim, por parte de coordenadores do curso de comunicação social e mesmo por parte dos estudantes, foi muito boa. Ou seja, eu vi colegas jornalistas que participaram das atividades na apresentação desta metodologia de produção de reportagens do local global a dizerem: eu nunca tinha ouvido falar disso, porque eu criei a metodologia de produção de reportagens 4 quadrantes, que depois dá origem à Sinfonia das Fontes, e eu explico como tudo isso acontece e dou exemplos. Portanto, a metodologia está comprovada que funciona, porque eu tenho várias reportagens que realmente estão disponíveis na internet em várias línguas e estão a servir de fontes para relatórios em Antuérpia, no Japão, na Polónia, na Itália. E então, de facto, é prático. Então, eu acho que este livro será pertinente e, pela reação dos estudantes e do corpo docente, eu acho que estou satisfeita. A reação tem sido muito, muito boa.
11: Ouvimos a jornalista Neuza e Silva, de Setúbal. Luís Guita, para RFI.
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0: Tempo agora para o magazine Semana em África, de Cristiana Soares.
13: Semana em África. Semana agitada em Moçambique, marcada pela violência xenófoba que afeta os moçambicanos na África do Sul. Semana em que na Guiné-Bissau, Domingos Simões Pereira compareceu novamente no Tribunal Militar Superior. Semana em que em Cabo Verde aumentou o número de arguídos colocados em prisão preventiva no âmbito da alegada rede de exploração sexual de menores desmantelada na Ilha do Sal. Em Angola, no Dia Mundial da Criança em Luanda, que se assinalou no início da semana, centenas de crianças trocaram as brincadeiras pelas lixeiras do aterro sanitário à procura de alimentos. De São Tomé e Príncipe ficamos a saber esta semana a lista final dos candidatos à presidência do país. Sejam bem-vindas e bem-vindos ao Magazine Semana em África, espaço onde fazemos um apanhado das notícias africanas que marcaram as nossas antenas.
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13: Em Moçambique, esta semana ficou particularmente marcada pelos atos xenófobos contra os moçambicanos que vivem na vizinha África do Sul. Quase 1000 moçambicanos deixaram o país na última semana através da fronteira de Lubombo e Ressano Garcia, incluindo por deportação. À chegada a Moçambique, relataram violência física, queima de residências, mortes e outros crimes de que foram alvo por parte dos cidadãos sul-africanos. A reportagem foi de Orfeu Lisboa, o nosso correspondente em Moçambique.
15: São muitos os cidadãos moçambicanos, crianças, mulheres, jovens e idosos que fogem dos ataques xenófobos na África do Sul e chegam à fronteira de Ressano Garcia. Os cidadãos que preferem não ser identificados queixam-se da perda dos seus bens, da violência sofrida e das mortes causadas pelos sul-africanos.
16: Sinto uma dor porque perdi o trabalho e perdi algumas amizades e alguns amigos por lá.
17: Só espero que o nosso país nos receba de boas mãos, nos dê talvez alguns trabalhos. Somos muitos jovens que saímos e migramos para lá à procura dessas melhores condições que lá acabaram mudando pela situação xenofóbica.
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13: Na Guiné-Bissau, a semana fica marcada por uma nova ida do líder do PAIGC e presidente eleito do Parlamento, Domingos Simões Pereira, ao Tribunal Militar de Bissau. Domingos Simões Pereira foi ouvido no âmbito do processo relativo à alegada tentativa de golpe de Estado em outubro de 2025. A defesa diz que Domingos Simões Pereira voltou à condição de prisão domiciliária, mas sem novas medidas de coação. A informação foi trazida às nossas antenas pela voz do nosso correspondente em Bissau, Moussa Baldé.
18: O advogado Roberto Indequi foi quem falou em nome de um coletivo da defesa de Simões Pereira. Disse que Domingos Simões Pereira saiu do Tribunal Militar tal como lá entrou, voltou para a sua residência, onde desde janeiro passado foi confinado à prisão domiciliária. Na audiência desta quinta-feira, que durou pouco mais que 3 horas, o Tribunal Militar não aplicou nenhuma medida de coação a Simões Pereira. O advogado Roberto Indequi afirmou que o político respondeu a todas as perguntas dos magistrados e que tinha ficado definitivamente, a expressão é do advogado, que Domingos Simões Pereira não teve conhecimento e nunca esteve envolvido em qualquer tentativa de golpe de Estado. O advogado disse que Simões Pereira regressa tranquilamente à sua residência e que para já não sabe se será ou não novamente convocado ao Tribunal Militar no âmbito deste processo sobre uma alegada tentativa de golpe que teria ocorrido em outubro de 2025.
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13: Em Cabo Verde, subiu para 11 o número de arguídos colocados em prisão preventiva no âmbito do processo relacionado com a alegada rede de exploração sexual de menores desmantelada na semana passada na Ilha do Sal, em Cabo Verde, durante a Operação Aurora da Polícia Judiciária. Odir Santos, correspondente em Cabo Verde, explicou-nos tudo.
19: Agora já são 11 pessoas a aguardar o desenrolar do processo em prisão preventiva no caso da alegada rede de exploração sexual de menores. A medida a mais um suspeito foi aplicado depois de um primeiro interrogatório do Tribunal da Comarca do Sal. De acordo com a televisão pública cabo-verdiana, o suspeito foi detido no domingo passado no aeroporto internacional Amílcar Cabral, na Ilha do Sal, no momento que desembarcou de um voo proveniente de Lisboa. Ao ser abordada pela imprensa, a presidenta do Instituto Cabo-Verdiano da Criança e do Adolescente, Zaida Moraes de Freitas, considerou gravíssimo, preocupante e inaceitável o caso da suposta rede de exploração sexual de menores desmantelada na Ilha do Sal.
20: E agimos com uma nota de repúdio. Isto é uma situação gravíssima, inaceitável, inadmissível e que não pode existir na nossa sociedade. Também registamos com nota de indignação o facto desta situação perdurar durante tanto tempo que nenhum adulto, nenhum vizinho, ninguém na comunidade. Nós temos que ter comunidades mais vigilantes.
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13: No Dia Mundial da Criança, que se assinalou no início da semana em Luanda, em Angola, centenas de crianças trocaram as brincadeiras pelas lixeiras do aterro sanitário à procura de alimentos para comer e também para vender no mercado informal. O governo reconhece a situação e alega que alguns casos envolvem orientação e incentivo dos adultos. A reportagem foi do nosso correspondente em Luanda, Francisco Paulo.
1: O relógio marcava 7:30 minutos desta segunda-feira, quando a equipa de reportagem da RFI se deparou com o pequeno Jesus Xing, de 11 anos, no interior do aterro sanitário da empresa de limpeza e saneamento de Luanda, localizada no município dos Mulevos. Segundo o pequeno Jesus, os alimentos recolhidos têm servido para comer e outros para comercializar no mercado para o sustento familiar.
21: Comi lá na movimento em cima. Garoto, bolacha, salsicha, até para aquele carro que está aí. Sai salsicha, garoto, bolacha, boa coisa mesmo. Ela me vendendo aí, mãe. Mãe também não preparar, não vim vender
22: aqui. As coisas que vocês comem.
21: É, chouriço. A melhor das coisas é que saca.
1: A história do adolescente Domingo da Silva, 15 anos, não difere muito do pequeno Xing, que se desloca todos os dias ao aterro sanitário. O pequeno catador de comida diz preferir recolher frango e alimentos perecíveis nas lixeiras do que roubar ou entrar para o mundo da delinquência.
23: Ok, não está fora do prazo, é para o que nós conseguimos se ajeitar com ele. Já está fora do prazo, já passou assim um tempo meio adiantado, vendemos.
1: Entretanto, o diretor do Instituto Nacional da Criança, Paulo Calesse, diz estar por dentro da situação, mas aponta o dedo aos progenitores como sendo os maiores incentivadores pela prática.
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13: Em São Tomé e Príncipe, no fim da semana, terminou o prazo para a apresentação de candidaturas à Presidência da República, Maximino Carlos. O nosso correspondente no arquipélago deu-nos conta da lista de concorrentes ao mais alto cargo da nação.
24: Seis candidatos formalizaram no Tribunal Constitucional as suas respectivas candidaturas para as presidenciais de 19 de julho. Carlos Villanova, atual Presidente da República, concorre a sua própria sucessão. A entrada de Jorge Bonsuzuz, ex-primeiro-ministro do governo liderado pelo MLSTP, veio baralhar a equação. Há um outro candidato, Nito Abreu, o empresário Nino Monteiro, o docente Eugênio Teni e o advogado Mique João. Aguarda-se agora a decisão do Tribunal Constitucional para saber quais os candidatos que preenchem os requisitos exigidos pela lei.
13: É o ponto final neste Magazine Semana em África, espaço onde fizemos um apanhado das notícias africanas que marcaram as nossas antenas. Obrigada pela companhia. Fique bem.

é também o ponto final nesta emissão. 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
2: Catarina Falcão.
1: Aqui estão alguns títulos que marcam a atualidade neste sábado. A Renamo propõe confiscar os bens sul-africanos em Moçambique para travar os ataques xenófobos contra moçambicanos. Morreu o antigo ministro das Relações Exteriores angolano, Manuel Augusto. No controle técnico desta emissão está dos José Colites. O jornal começa agora.
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1: A Renamo defende o princípio da reciprocidade em relação aos ataques xenófobos, a expropriação dos empreendimentos dos cidadãos da África do Sul. O partido da oposição avisa à Embaixada da África do Sul que, se não forem tomadas medidas para parar a violência, o mesmo vai acontecer também em Moçambique. Mais detalhes com Orfeu Lisboa.
3: Para o porta-voz da Renamo, Marcial Macomo, foi já feito o levantamento dos empreendimentos turísticos em Moçambique, pertencentes a cidadãos sul-africanos, que podem ser alvo de expropriação, e deixam um aviso ao regime do presidente Cyril Ramaphosa.
4: Ou a África do Sul para com isto, ou nós também vamos fazer o mesmo aqui. Estamos a dizer que as suas infraestruturas na África do Sul estão a ser ocupadas pelos sul-africanos. Eles construíram um património e esse património foi ocupado pelos sul-africanos. Então, da mesma forma que o património dos moçambicanos deixado na África do Sul está a ser ocupado pelos sul-africanos, o património dos sul-africanos construído em Moçambique deverá ser ocupado igualmente por estes mesmos moçambicanos.
3: O presidente de Moçambique, Daniel Chapo, reconhece que os atos xenófobos foram para além do esperado.
5: Na primeira fase, nós nos deslocamos da África do Sul, que era para perceber no terreno o fenómeno, e em função disso também saber o posicionamento do governo sul-africano, e achamos que a situação atingiu níveis que nós não prevíamos que haviam de atingir, infelizmente.
3: Segundo dados oficiais, 9 moçambicanos morreram e mais de 1000 já regressaram ao país, na sua maioria de mãos vazias. De Maputo para a RFI, Orfeu, Lisboa.
1: Ainda em Moçambique, o governo moçambicano pediu aos empresários nacionais para deixarem de ser participantes periféricos nos megaprojetos de mineração, hidrocarbonetos e energia, devendo preparar investimentos nestes setores como estratégia para desenvolver o país. O apelo partiu de Estevão Paulo, ministro dos Recursos Minerais e Energia.
6: Quando falamos da exploração dos nossos recursos, não nos devemos limitar à análise ao potencial existente, nem apenas aos volumes que iremos produzir ou exportar. A questão essencial é saber quanto valor seremos capazes de reter no país. Para tal, o fortalecimento das empresas nacionais é uma prioridade do nosso governo. Queremos que as empresas moçambicanas deixem de ser participantes periféricos e passem a assumir um papel cada vez mais relevante nas cadeias de valor da mineração, dos hidrocarbonetos e da energia. A industrialização será alcançada com projetos concretos, energia competitiva, infraestruturas, financiamento, quadros qualificados e empresas nacionais preparadas. Moçambique possui uma combinação rara de recursos energéticos, gás natural, energia hídrica, carvão, solar, eólica e outras fontes renováveis. Temos condições para construir uma matriz energética diversificada, resiliente e competitiva.
1: Ouvimos Estevão Paulo, ministro dos Recursos Minerais e Energia de Moçambique. Em Angola, Manuel Augusto, antigo ministro das Relações Exteriores de 2017 a 2020, faleceu na sexta-feira, aos 68 anos, numa unidade hospitalar de Luanda, vítima de doença prolongada, revelou a família. Formado em Direito Internacional Público e especializado em Direito Diplomático, Manuel Augusto exerceu o essencial da sua carreira nesta área. Osvaldo Mboko, especialista em Relações Internacionais, ligado à Universidade Técnica de Angola, que escreveu um livro em 2024 sobre a história da diplomacia angolana, recorda Manuel Augusto como um homem profundamente humano.
7: Nos conhecemos na altura, quando estava a preparar o meu último livro sobre a política externa da Angola. Conversámos várias vezes sobre alguns pontos, alguns nos quais ele concordava e outros também não, mas falámos algumas vezes. relativamente a isto e fomos mantendo uma relação de bastante cordialidade. A sua dimensão transcende a diplomacia angolana, a forma como ele tratava os jovens, a forma como ele lidava com as pessoas, uma pessoa humana e com um humor bastante acentuado. A última vez que eu estive com ele foi ainda no princípio do ano, pedi uma audiência. Entretanto, só fui recebido 2 horas depois da audiência, porque foram chegando pessoas mais velhas do que eu, e em África respeita-se muitos mais velhos. Ele saiu da sala, veio comigo e disse: Oivaldo, vamos. Tens que entender, os mais velhos já não podem ficar muito tempo sem comer. Você é mais jovem, agora podemos falar do teu assunto. Então, só para situar que era esta pessoa. Manuel Augusto, a sua partida representa, sem sombra de dúvida, uma perda irreparável nesta nova fase da diplomacia angolana. Por ter sido o indivíduo escolhido nesse consulado do presidente João Lourenço para dar início àquilo que era a mudança de paradigma da política externa de Angola. Um indivíduo construtor de pontes e também um indivíduo que, de facto, conhecia os bastidores da política internacional.
1: Ouvimos Oswaldo Mboco, especialista em relações internacionais, em entrevista à Liliana Henriques. Em São Tomé e Príncipe, o país já está em contagem decrescente para as eleições presidenciais, devendo a campanha eleitoral iniciar-se no dia 4 de julho, ou seja, daqui a menos de um mês. Até lá existirão algumas etapas a cumprir de acordo com os prazos previstos na lei eleitoral, a descrição do calendário até às eleições com o nosso correspondente Maximino Carlos.
8: Nos próximos 7 dias serão conhecidos os nomes dos candidatos validados pelo Tribunal Constitucional às presidenciais de 19 de julho. São no total 6 candidatos que depositaram suas candidaturas. Prevendo-se que alguns venham a ser expurgados pelo Tribunal Constitucional. Deodato Capela é membro da Integridade Pública, uma organização da sociedade civil para promoção da transparência e combate à corrupção.
9: Convém referir que são pré-candidatos, que ainda não foram validados, que devem apresentar o projeto financeiro para a campanha, para evitar a questão de prestação de conta. É o primeiro desafio que eu quero alertar ao Tribunal Constitucional, que eles devem apelar aos pré-candidatos que devem já, nesta fase, apresentar o projeto financeiro logo no início, para saber quanto é que vão gastar, em princípio, de onde é que vem o financiamento.
8: Depois de 7 dias, o Tribunal Constitucional vai conceder aos candidatos 3 dias para eventuais contestações sobre possíveis irregularidades, caso existirem. Fim deste prazo será efetuado o sorteio para a elaboração dos boletins de voto e os seus respectivos posicionamentos. Maximino Carlos, são tuas contestações sobre possíveis irregularidades, caso existirem. Fim deste prazo será efetuado o sorteio para a elaboração dos boletins de voto e os seus respectivos posicionamentos. Maximino Carlos, São Tomé, RFI.
1: Cerca de 500.

0: Ela lamentou ontem o diretor-geral da OMS ao considerar que é preciso estancar a epidemia onde ela se encontra e fazer com que os países vizinhos estejam habilitados a detectar e atuar rapidamente se surgirem casos.
1: Uma nota ainda para dar conta da morte de Bernadette Chirac, viúva do antigo presidente francês Jacques Chirac, aos 93 anos. A partir de 2002, após a reeleição do marido para um segundo mandato, Bernadette tornou-se muito popular entre os franceses, especialmente com a sua campanha Pièce Jaune a favor das crianças hospitalizadas. É o ponto final neste jornal. Continue connosco.
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1: Bem-vindos à segunda parte da nossa emissão. Mais à frente teremos o Magazine Semana em África. Ficamos agora com a convidada de Luís Guita.
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4: O mapa que nasceu no terreno é o livro que a jornalista angolana Neuza e Silva fez a pensar em quem ambiciona afirmar-se no jornalismo a nível internacional. A obra, que funciona como um guia para jornalistas, é também um instrumento para as ONG e investigadores. A partir da experiência de reportagem no terreno, consolidada ao longo de anos, Neuza e Silva apresenta um método de reportagem em quatro quadrantes que transforma o conhecimento local em narrativas globais de impacto. No livro, Neuza e Silva também quebra tabus. Ao expor a arquitetura do assédio laboral e apresentar ferramentas para diagnóstico, defesa jurídica e preservação da saúde mental. Para quem quer contar o mundo a partir do terreno, a autora criou um mapa que identifica como de sobrevivência, resistência e ascensão profissional. A RFI falou com Neuza e Silva em Portugal. A jornalista começa por explicar o que se pode encontrar na obra e como surgiu o livro, O Mapa que Nasceu no Terreno.
5: Eu agrego aqui todas as experiências no terreno da minha carreira como jornalista internacional ao longo de praticamente 15 anos. Ou seja, fiz um mapeamento de tudo o que eu precisei ao longo de 15 anos e não tive, e construí este livro para que outros jornalistas que estejam a iniciar a carreira no jornalismo internacional possam ter uma espécie de guia. Desde as questões de relacionamentos interpessoais, desde o assédio laboral, como abordar, como identificar, desde a abordagem a cadeias internacionais até a elaboração de pautas para cadeias internacionais e, por fim, a cereja no topo do bolo é uma metodologia de produção de reportagens que comprovadamente, né, que eu já apliquei em várias reportagens, que elas são produzidas no local e têm um alcance e impacto a nível global. Portanto, muitas das minhas peças foram publicadas em português ou em inglês e foram reproduzidas e traduzidas para várias línguas, algumas mesmo traduzidas para mais de 7 idiomas e republicadas em 4 continentes. Então, neste livro tenho uma metodologia que eu fiz com base nestas peças e que sistematizam uma forma concreta de selecionar fontes, como abordá-las e depois como construir a notícia para que ela seja feita a partir do local, tenha o local como âncora, como base, mas que consiga ter uma repercussão internacional.
4: Essas reportagens aconteceram onde e que temas é que foram cobertos por essas reportagens?
5: Uma das primeiras reportagens que eu produzi com este método foi em 2021, que intitula-se A SADEC Adota o Rand Sul-Africano como Moeda de Referência. Eu estava a trabalhar como correspondente de um órgão internacional, ou seja, estava baseada em Angola, cobria a região para um órgão europeu, internacional. Esta reportagem foi reproduzida em vários locais, ou seja, o órgão publicou e depois vários países da SADEC e outros países retomaram a reportagem. Depois foram acontecendo com muitas outras peças, até que eu publiquei uma sobre diamantes, que esta sim foi uma coisa inédita, porque foi republicada em vários continentes, nos Estados Unidos, no Médio Oriente, na Ásia, e hoje esta peça está a ser utilizada como fonte para teses na Itália, na Polónia, até no Japão. Várias instituições governamentais utilizam esta peça como uma das fontes para trabalharem em relatórios, alguns deles até financiados pela União Europeia.
4: Então é uma abordagem do terreno inspirada pelas experiências de Neuza e Silva no continente africano.
5: Exatamente. Foram várias experiências, algumas resultaram, outras não resultaram. As que resultaram melhor

0: Eu compilei aqui neste livro, dou como guia experiências também a nível de relações interpessoais, como questões que normalmente são consideradas tabu, como o assédio nas relações. Por exemplo, já aconteceu de eu ser contratada por um órgão internacional e chegar e estar completamente distante da minha rede de apoio e ter, por exemplo, um chefe que diz que, para explicar a matéria, tem que ir jantar com ele ou tem que fazer isto, e depois quando a pessoa diz que não é profissional, a tendência é sempre estar ali naquele país à mercê de situações. Ou seja, qualquer pessoa que se vê numa situação destas, tendo este livro, neste capítulo A Arquitetura do Assédio, já vai poder identificar situações que tendencialmente podem colocá-la em perigo de assédio, perigo de bullying, e também como recolher provas, como abordar estas situações caso a instituição decida proteger os infratores, que é o que infelizmente acontece muito. Portanto, aqui tem os três pilares da arquitetura do abuso do assédio ou bullying, que são o assédio hierárquico, vertical, que acontece quando o poder formal é instrumentalizado para fins de coerção aos subordinados. Aqui eu explico como é que acontece, que situações a pessoa pode identificar logo no início. As características é a assimetria acentuada de poder, abuso de autoridade, utilização de controle sobre a carreira como mecanismo de pressão. Depois tenho aqui alguns exemplos, como solicitações inapropriadas sob disfarce profissional, que aconteceram comigo e que acontece com muitas outras pessoas. Depois eu tenho aqui o assédio por procuração, que acontece quando um chefe dá o poder a um subordinado para que este faça bullying com os demais colegas, gozando de determinada proteção.
1: Então, este mapa que nasceu no terreno não é um simples guia do passo a passo que um jornalista deve fazer para conseguir construir determinada reportagem ou conseguir abordar determinado tema, mas também como lidar com uma quantidade de pressões que podem surgir no contexto profissional.
0: Exatamente. Como eu disse, este é um mapa que eu precisei e que não vi em lugar nenhum. E então, desde a entrada para o mundo profissional, desde as questões de relações interpessoais que na escola não nos ensinam, nem os nossos pais nos dizem que no trabalho vais ter situações deste tipo ou daquele tipo, ninguém nos diz isso. Nós descobrimos quando acontece connosco e acontece com todo mundo, em todo lado. Não é nem uma questão de se colocar na posição de vítima. Às vezes até algumas pessoas que hoje estão na posição de vítima também já praticaram o assédio ou bullying com outras pessoas.
1: O livro O Mapa que Nasceu no Terreno, Guia de Sobrevivência ao Assédio Laboral, Jornalismo e o Método de Investigação do Local ao Global, foi para já editado por uma editora internacional, uma editora alemã, e já foi também apresentado em ambiente universitário. Os estudantes de jornalismo foi o público dessas apresentações. Como é que foi a reação?
0: Bom, sim, a obra já foi publicada por uma editora alemã, internacional e académica, mas foi uma publicação apenas para licenciar o livro e proteger o método e a metodologia e tudo que está aqui para garantir os meus direitos autorais e o licenciamento da obra para eu estar protegida. E depois vai então ser feita a próxima edição comercial para a CPLP. Sim, já foi apresentada em universidades e a recepção, assim, por parte de coordenadores do curso de comunicação social e mesmo por parte dos estudantes, foi muito boa. Ou seja, eu vi colegas jornalistas que participaram das atividades na apresentação desta metodologia de produção de reportagens do Local Global a dizerem: eu nunca tinha ouvido falar disso, porque eu criei a metodologia de produção de reportagens 4 quadrantes, que depois dá origem à Sinfonia das Fontes, e eu explico como tudo isso acontece e dou exemplos. Portanto, a metodologia está comprovada que funciona, porque eu tenho várias reportagens que realmente estão disponíveis na internet em várias línguas e estão a servir de fontes para relatórios em Antuérpia, no Japão, na Polónia, na Itália. E então, de facto, é prático. Então eu acho que este livro será pertinente, e pela reação dos estudantes e do corpo docente, eu acho que estou satisfeita. A reação tem sido muito, muito boa.
1: Ouvimos a jornalista Neuza e Silva, de Setúbal, Luís Guita, para RFI.
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4: Semana agitada em Moçambique, marcada pela violência xenófoba que afeta os moçambicanos na África do Sul. Semana em que, na Guiné-Bissau, Domingos Simões Pereira compareceu novamente no Tribunal Militar Superior. Semana em que, em Cabo Verde, aumentou o número de arguídos colocados em prisão preventiva no âmbito da alegada rede de exploração sexual de menores desmantelada na Ilha do Sal. Em Angola, no Dia Mundial da Criança, em Luanda, que se assinalou no início da semana, centenas de crianças trocaram as brincadeiras pelas lixas do aterro sanitário à procura de alimentos. De São Tomé e Príncipe ficamos a saber esta semana a lista final dos candidatos à presidência do país. Sejam bem-vindas e bem-vindos ao Magazine Semana em África, espaço onde fazemos um apanhado das notícias africanas que marcaram as nossas antenas.
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4: Em Moçambique, esta semana ficou particularmente marcada pelos atos xenófobos contra os moçambicanos que vivem na vizinha África do Sul. Quase 1000 moçambicanos deixaram o país na última semana através da fronteira de Lubombo e Ressano Garcia, incluindo por deportação. À chegada a Moçambique, relataram violência física, queima de residências, mortes e outros crimes de que foram alvo por parte dos cidadãos sul-africanos. A reportagem foi de Orfeu Lisboa, o nosso correspondente em Moçambique.
5: São muitos os cidadãos moçambicanos, crianças, mulheres, jovens e idosos que fogem dos ataques xenófobos na África do Sul e chegam à fronteira de Ressano Garcia. Os cidadãos que preferem não ser identificados queixam-se da perda dos seus bens, da violência sofrida e das mortes causadas pelos sul-africanos.
6: Sinto uma dor porque perdi o trabalho e perdi algumas amizades e alguns amigos por lá.
7: Só espero que o nosso país nos receba de boas mãos, nos dê talvez alguns trabalhos. Somos muitos jovens que saímos e migramos para lá à procura dessas melhores condições que lá acabaram mudando pela situação xenofóbica.
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4: Na Guiné-Bissau, a semana fica marcada por uma nova ida do líder do PAIGC e presidente eleito do Parlamento, Domingos Simões Pereira, ao Tribunal Militar de Bissau. Domingos Simões Pereira foi ouvido no âmbito do processo relativo à alegada tentativa de golpe de Estado em outubro de 2025. A defesa diz que Domingos Simões Pereira voltou à condição de prisão domiciliária, mas sem novas medidas de coação. A informação foi trazida às nossas antenas pela voz do nosso correspondente em Bissau, Moussa Baldé.
8: O advogado Roberto Indequi foi quem falou em nome de um coletivo da defesa de Simões Pereira. Disse que Domingos Simões Pereira saiu do Tribunal Militar tal como lá entrou, voltou para a sua residência, onde desde janeiro passado foi confinado à prisão domiciliária. Na audiência desta quinta-feira, que durou pouco mais que 3 horas, o Tribunal Militar não aplicou nenhuma medida de coação a Simões Pereira. O advogado Roberto Indequi afirmou que o político respondeu a todas as perguntas dos magistrados e que tinha ficado definitivamente, a expressão é do advogado, que Domingos Simões Pereira não teve conhecimento e nunca esteve envolvido em qualquer tentativa de golpe de Estado. O advogado disse que Simões Pereira regressa tranquilamente à sua residência e que para já não sabe se será ou não novamente convocado ao Tribunal Militar no âmbito deste processo sobre uma alegada tentativa de golpe que teria ocorrido em outubro de 2025.
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4: Em Cabo Verde, subiu para 11 o número de arguídos colocados em prisão preventiva no âmbito do processo relacionado com a alegada rede de exploração sexual de menores desmantelada na semana passada na Ilha do Sal, em Cabo Verde, durante a Operação Aurora da Polícia Judiciária. Odir Santos, correspondente em Cabo Verde, explicou-nos tudo.
9: Agora já são 11 pessoas a aguardar o desenrolar do processo em prisão preventiva no caso da alegada rede de exploração sexual de menores. A medida a mais um suspeito foi aplicado depois de um primeiro interrogatório do Tribunal da Comarca do Sal. De acordo com a televisão pública cabo-verdiana, o suspeito foi detido no domingo passado no aeroporto internacional Amílcar Cabral, na Ilha do Sal, no momento que desembarcou de um voo proveniente de Lisboa. Ao ser abordada pela imprensa, a presidenta do Instituto Cabo-Verdiano da Criança e do Adolescente, Zaida Moraes de Freitas, considerou gravíssimo, preocupante e inaceitável o caso da suposta rede de exploração sexual de menores desmantelada na Ilha do Sal.
10: E reagimos com uma nota de repúdio. Isto é uma situação gravíssima, inaceitável, inadmissível e que não pode existir na nossa sociedade. Também registamos com nota de indignação o facto desta situação perdurar durante tanto tempo, que nenhum adulto, nenhum vizinho, ninguém na comunidade. Nós temos que ter comunidades mais vigilantes.
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4: No Dia Mundial da Criança, que se assinalou no início da semana em Luanda, em Angola, centenas de crianças trocaram as brincadeiras pelas lixeiras do aterro sanitário à procura de alimentos para comer e também para vender no mercado informal. O governo reconhece a situação e alega que alguns casos envolvem orientação e incentivo dos adultos. A reportagem foi do nosso correspondente em Luanda, Francisco Paulo.
11: O relógio marcava 7:30 minutos desta segunda-feira, quando a equipa de reportagem da RFI se deparou com o pequeno Jesus Xing, de 11 anos, no interior do aterro sanitário da empresa de limpeza e saneamento de Luanda, localizada no município dos Bulebos. Segundo o pequeno Jesus, os alimentos recolhidos têm servido para comer e outros para comercializar no mercado, para o sustento familiar.
12: Comida lá, vendia aqui em cima. Garoto, bolacha, salsicha, até para aquele carro que está aí. Sai salsicha, garoto, bolacha, muita coisa mesmo. Lá, vendia na irmã. Mas também não estão preparados, não vivem vender aqui.
13: As coisas que vocês comem.
12: É, chouriço. A melhor das coisas mesmo que sai.
11: A história do adolescente Domingo da Silva, 15 anos, não difere muito do pequeno Xing, que se desloca todos os dias ao aterro sanitário. O pequeno catador de comida diz preferir recolher frango e alimentos perecíveis nas lixeiras do que roubar ou entrar para o mundo da delinquência.
14: O que ainda não está fora do prazo é para o que nós conseguimos ajeitar com ele. Já está fora do prazo e já passou assim um tempo meio adiantado. Vendemos.
11: Entretanto, o diretor do Instituto Nacional da Criança, Paulo Calesse, diz estar por dentro da situação, mas aponta o dedo aos progenitores como sendo os maiores incentivadores pela prática.
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4: Em São Tomé e Príncipe, no fim da semana, terminou o prazo para a apresentação de candidaturas à Presidência da República, Maximino Carlos. O nosso correspondente no arquipélago deu-nos conta da lista de concorrentes ao mais alto cargo da nação.
15: 6 candidatos formalizaram no Tribunal Constitucional as suas respectivas candidaturas para as presidenciais de 19 de julho. Carlos Villanova, atual Presidente da República, concorre à sua própria sucessão. A entrada de Jorge Bonsuzuz, ex-primeiro-ministro do governo liderado pelo MLSTP, veio baralhar a equação. Há um outro candidato, Nito Abreu, o empresário Nino Monteiro, o docente Eugênio Teni e o advogado Mick João. Aguarda-se agora a decisão do Tribunal Constitucional para saber quais os candidatos que preenchem os requisitos exigidos pela lei.
4: É o ponto final neste Magazine Semana em África, espaço onde fizemos um apanhado das notícias africanas que marcaram as nossas antenas. Obrigada pela companhia, fique bem.

é também o ponto final nesta emissão. 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Até amanhã.

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2: Catarina Falcão.
1: Aqui estão alguns títulos que marcam a atualidade neste sábado. A Renamo propõe confiscar os bens sul-africanos em Moçambique para travar os ataques xenófobos contra moçambicanos. Morreu o antigo ministro das Relações Exteriores angolano, Manuel Augusto. No controle técnico desta emissão está dos José Colites. O jornal começa agora.
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1: A Renamo defende o princípio da reciprocidade em relação aos ataques xenófobos, a expropriação dos empreendimentos dos cidadãos da África do Sul. O partido da oposição avisa à Embaixada da África do Sul que, se não forem tomadas medidas para parar a violência, o mesmo vai acontecer também em Moçambique. Mais detalhes com Orfeu Lisboa.
3: Para o porta-voz da Renamo, Marcial Macoma, foi já feito o levantamento dos empreendimentos turísticos em Moçambique, pertencentes a cidadãos sul-africanos, que podem ser alvo de expropriação, e deixam aviso ao regime do presidente Cyril Ramaphosa.
4: Ou a África do Sul para com isto, ou nós também vamos fazer o mesmo aqui. Estamos a dizer que as suas infraestruturas na África do Sul estão a ser ocupadas pelos sul-africanos. Eles construíram um património e esse património foi ocupado pelos sul-africanos. Então, da mesma forma que o património dos moçambicanos deixado na África do Sul está a ser ocupado pelos sul-africanos, o património dos sul-africanos construído em Moçambique deverá ser ocupado igualmente por estes mesmos moçambicanos.
3: O presidente de Moçambique, Daniel Chapo, reconhece que os atos xenófobos foram para além do esperado.
5: Na primeira fase, nós nos deslocamos da África do Sul, que era para perceber no terreno o fenómeno, e em função disso também saber o posicionamento do governo sul-africano, e achamos que a situação atingiu níveis que nós não prevíamos que haviam de atingir, infelizmente.
3: Segundo dados oficiais, 9 moçambicanos morreram e mais de 1000 já regressaram ao país, na sua maioria de mãos vazias. De Maputo para a RFI, Orfeu, Lisboa.
1: Ainda em Moçambique, o governo moçambicano pediu aos empresários nacionais para deixarem de ser participantes periféricos nos megaprojetos de mineração, hidrocarbonetos e energia, devendo preparar investimentos nestes setores como estratégia para desenvolver o país. O apelo partiu de Estevão Paulo, ministro dos Recursos Minerais e Energia.
6: Quando falamos da exploração dos nossos recursos, não nos devemos limitar à análise ao potencial existente, nem apenas aos volumes que iremos produzir ou exportar. A questão essencial é saber quanto valor seremos capazes de reter no país. Para tal, o fortalecimento das empresas nacionais é uma prioridade do nosso governo. Queremos que as empresas moçambicanas deixem de ser participantes periféricos e passem a assumir um papel cada vez mais relevante nas cadeias de valor da mineração, dos hidrocarbonetos e da energia. A industrialização será alcançada com projetos concretos, energia competitiva, infraestruturas, financiamento, quadros qualificados e empresas nacionais preparadas. Moçambique possui uma combinação rara de recursos energéticos, gás natural, energia hídrica, carvão, solar, eólica e outras fontes renováveis. Temos condições para construir uma matriz energética diversificada, resiliente e competitiva.
1: Ouvimos Estevão Paulo, ministro dos Recursos Minerais e Energia de Moçambique. Em Angola, Manuel Augusto, antigo ministro das Relações Exteriores de 2017 a 2020, faleceu na sexta-feira, aos 68 anos, numa unidade hospitalar de Luanda, vítima de doença prolongada, revelou a família. Formado em Direito Internacional Público e especializado em Direito Diplomático, Manuel Augusto exerceu o essencial da sua carreira nesta área. Osvaldo Mboco, especialista em Relações Internacionais, ligado à Universidade Técnica de Angola, que escreveu um livro em 2024 sobre a história da diplomacia angolana, recorda Manuel Augusto como um homem profundamente humano.
7: Nos conhecemos na altura, quando estava a preparar o meu último livro sobre a política externa da Angola. Conversámos várias vezes sobre alguns pontos, alguns nos quais ele concordava e outros também não, mas falámos algumas vezes relativamente a isto e fomos mantendo uma relação de bastante cordialidade. A sua dimensão transcende a diplomacia angolana, a forma como ele tratava os jovens, a forma como ele lidava com as pessoas, uma pessoa humana e com um humor bastante acentuado. A última vez que eu estive com ele foi ainda no princípio do ano, pediu uma audiência. Entretanto, só fui recebido 2 horas depois da audiência, porque foram chegando pessoas mais velhas do que eu, e em África respeita-se muitos mais velhos. Ele saiu da sala, veio ter comigo e disse: Oivaldo, vamos, tens que entender, os mais velhos já não podem ficar muito tempo sem comer. Você é mais jovem, agora podemos falar do teu assunto. Então, só para situar que era esta pessoa. Manuel Augusto, a sua partida representa, sem sombra de dúvida, uma perda irreparável nesta nova fase da diplomacia angolana. Por ter sido o indivíduo escolhido nesse consulado do presidente João Lourenço para dar início àquilo que era a mudança de paradigma da política externa de Angola. Um indivíduo construtor de pontes e também um indivíduo que, de facto, conhecia os bastidores da política internacional.
1: Ouvimos Oswaldo Mboko, especialista em relações internacionais, em entrevista à Liliana Henriques. Em São Tomé e Príncipe, o país já está em contagem decrescente para as eleições presidenciais, devendo a campanha eleitoral iniciar-se no dia 4 de julho, ou seja, daqui a menos de um mês. Até lá existirão algumas etapas a cumprir de acordo com os prazos previstos na lei eleitoral. A descrição do calendário até às eleições com o nosso correspondente Maximino Carlos.
8: Nos próximos 7 dias serão conhecidos os nomes dos candidatos validados pelo Tribunal Constitucional às presidenciais do 19 de julho. São no total 6 candidatos que depositaram suas candidaturas. Prevendo-se que alguns venham a ser expurgados pelo Tribunal Constitucional. Deodato Capela é membro da Integridade Pública, uma organização da sociedade civil para promoção da transparência e combate à corrupção.
9: Convém referir que são pré-candidatos que ainda não foram validados, que devem apresentar o projeto financeiro para a campanha para evitar a questão de prestação de conta. É o primeiro desafio que eu quero alertar ao Tribunal Constitucional, que eles devem apelar aos pré-candidatos que devem já, nesta fase, apresentar o projeto financeiro logo no início, para saber quanto é que vão gastar, em princípio, de onde é que vem o financiamento.
8: Depois de 7 dias, o Tribunal Constitucional vai conceder aos candidatos 3 dias para eventuais contestações sobre possíveis irregularidades, caso existirem. Fim deste prazo será efetuado o sorteio para a elaboração dos boletins de voto e os seus respectivos posicionamentos. Maximino Carlos, São Tomé, RFI.
1: Cerca de 500 casos de infecção pelo vírus do ébola foram confirmados na África Central, numa altura em que aumenta a preocupação perante a magnitude da epidemia de febre hemorrágica, informou no sábado a OMS no seu último balanço. Mais pormenores com Liliana Henriques.
10: Na sua mais recente atualização sobre a evolução do surto de ébola, a Organização Mundial da Saúde deu conta de 452 casos confirmados, incluindo 82 mortes na República Democrática do Congo, onde o surto foi declarado há 3 semanas. O vizinho Uganda, também atingido, registrou 19 casos confirmados, incluindo 2 mortes. O total de 471 casos e 84 mortes nesses 2 países representa um aumento de 100 casos e 20 mortes no espaço de apenas 24 horas. A evolução rápida da epidemia leva organismos de saúde a expressar uma grande preocupação, nomeadamente da principal agência sanitária americana, para a qual, na ausência de medidas fortes, é possível chegar ao nível do surto recorde de 2014-2016, durante o qual morreram 11 mil pessoas na África do Oeste. Nesta sexta-feira, a OMS e as agências africanas de controle e prevenção de doenças anunciaram um plano de $518 milhões para combater o surto nos próximos 6 meses, com ênfase no reforço da vigilância, dos testes em laboratório e da prevenção das infecções. A epidemia de ébola progride rapidamente e continuamos a correr atrás dela, lamentou ontem o diretor-geral da OMS, ao considerar que é preciso estancar a epidemia onde ela se encontra e fazer com que os países vizinhos estejam habilitados a detectar e atuar rapidamente se surgirem casos.
1: Uma nota ainda para dar conta da morte de Bernadette Chirac, viúva do antigo presidente francês Jacques Chirac, aos 93 anos. A partir de 2002, após a reeleição do marido para um segundo mandato, Bernadette tornou-se muito popular entre os franceses, especialmente com a sua campanha Pièce Jaune a favor das crianças hospitalizadas. É o ponto final neste jornal. Continue connosco.
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1: Bem-vindos à segunda parte da nossa emissão. Mais à frente teremos o Magazine Semana em África. Ficamos agora com a convidada de Luís Guita.
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13: O mapa que nasceu no terreno é o livro que a jornalista angolana Neuza e Silva fez a pensar em quem ambiciona afirmar-se no jornalismo a nível internacional. A obra, que funciona como um guia para jornalistas, é também um instrumento para as ONG e investigadores. A partir da experiência de reportagem no terreno, consolidada ao longo de anos, Neuza e Silva apresenta um método de reportagem em quatro quadrantes que transforma o conhecimento local em narrativas globais de impacto. No livro, Neuza e Silva também quebra tabus, ao expor a arquitetura do assédio laboral e apresentar ferramentas para diagnóstico, defesa jurídica e preservação da saúde mental. Para quem quer contar o mundo a partir do terreno, a autora criou um mapa que identifica como de sobrevivência, resistência e ascensão profissional. A RFI falou com Neuza e Silva em Portugal. A jornalista começa por explicar o que se pode encontrar na obra e como surgiu o livro, O Mapa que Nasceu no Terreno.
14: Eu agrego aqui todas as experiências no terreno da minha carreira como jornalista internacional ao longo de praticamente 15 anos. Ou seja, fiz um mapeamento de tudo o que eu precisei ao longo de 15 anos e não tive, e construí este livro para que outros jornalistas que estejam a iniciar a carreira no jornalismo internacional possam ter uma espécie de guia, desde as questões de relacionamentos interpessoais, desde o assédio laboral, como abordar, como identificar, desde a abordagem a cadeias internacionais até a elaboração de pautas para cadeias internacionais e, por fim, a cereja no topo do bolo é uma metodologia de produção de reportagens que comprovadamente, né, que eu já apliquei em várias reportagens, que elas são produzidas no local e têm um alcance e impacto a nível global. Portanto, muitas das minhas peças foram publicadas em português ou em inglês e foram reproduzidas e traduzidas para várias línguas, algumas mesmo traduzidas para mais de 7 idiomas e republicadas em 4 continentes. Então, neste livro tenho uma metodologia que eu fiz com base nestas peças e que sistematizam uma forma concreta de selecionar fontes, como abordá-las e depois como construir a notícia para que ela seja feita a partir do local, tenha o local como âncora, como base, mas que consiga ter uma repercussão internacional.
15: Essas reportagens aconteceram onde e que temas é que foram cobertos por essas reportagens?
14: Uma das primeiras reportagens que eu produzi com este método foi em 2021, que intitula-se A SADEC Adota o Rand Sul-Africano como Moeda de Referência. Eu estava a trabalhar como correspondente de um órgão internacional, ou seja, estava baseada em Angola, cobria a região para um órgão europeu, internacional. Esta reportagem foi reproduzida em vários locais, ou seja, o órgão publicou e depois vários países da SADEC e outros países retomaram a reportagem. Depois foram acontecendo com muitas outras peças, até que eu publiquei uma sobre diamantes, que esta sim foi uma coisa inédita, porque foi republicada em vários continentes, nos Estados Unidos, no Médio Oriente, na Ásia, e hoje esta peça está a ser utilizada como fonte para teses na Itália, na Polónia, até no Japão. Várias instituições governamentais utilizam esta peça como uma das fontes para trabalharem em relatórios, alguns deles até financiados pela União Europeia.
15: Então é uma abordagem do terreno inspirada pelas experiências de Neuzy Silva no continente africano.
14: Exatamente. Foram várias experiências, algumas resultaram, outras não resultaram. As que resultaram melhor eu compilei aqui neste livro, dou como guia. Experiências também a nível de relações interpessoais, como questões que normalmente são consideradas tabu, como o assédio nas relações, por exemplo, já aconteceu de eu ser contratada por um órgão internacional, e chegar e estar completamente distante da minha rede de apoio e ter, por exemplo, um chefe que diz que para explicar a matéria tem que ir jantar com ele, ou tem que fazer isto, e depois quando a pessoa diz que não é profissional, a tendência é sempre estar ali naquele país à mercê de situações. Ou seja, qualquer pessoa que se vê numa situação destas, tendo este livro, neste capítulo A Arquitetura do Assédio, já vai poder identificar situações que tendencialmente podem colocá-la em perigo de assédio, perigo de bullying, e também como recolher provas, como abordar estas situações caso a instituição decida proteger os infratores, que é o que infelizmente acontece muito. Portanto, aqui tem os três pilares da arquitetura do abuso do assédio ou bullying, que são o assédio hierárquico, vertical, que acontece quando o poder formal é instrumentalizado para fins de coerção aos subordinados. Aqui eu explico como é que acontece, que situações a pessoa pode identificar logo no início. As características é a assimetria acentuada de poder, abuso de autoridade, utilização de controle sobre a carreira como mecanismo de pressão. Depois tenho aqui alguns exemplos, como solicitações inapropriadas sob disfarce profissional, que aconteceram comigo e que acontece com muitas outras pessoas. Depois eu tenho aqui o assédio por procuração, que acontece quando um chefe dá o poder a um subordinado para que este faça bullying com os demais colegas, gozando de determinada proteção.
15: Então, este mapa que nasceu no terreno não é um simples guia do passo a passo que um jornalista deve fazer para conseguir construir determinada reportagem ou conseguir abordar determinado tema, mas também como lidar com uma quantidade de pressões que podem surgir no contexto profissional.
14: Exatamente. Como eu disse, este é um mapa que eu precisei e que não vi em lugar nenhum. E então, desde a entrada para o mundo profissional, desde as questões de relações interpessoais que na escola não nos ensinam, nem os nossos pais nos dizem que no trabalho vais ter situações deste tipo ou daquele tipo, ninguém nos diz isso. Nós descobrimos quando acontece connosco e acontece com todo mundo, em todo lado. Não é nem uma questão de se colocar na posição de vítima. Às vezes até algumas pessoas que hoje estão na posição de vítima também já praticaram o assédio ou bullying com outras pessoas.
15: O livro O Mapa que Nasceu no Terreno, Guia de Sobrevivência ao Assédio Laboral, Jornalismo e o Método de Investigação do Local ao Global, foi para já editado por uma editora internacional, uma editora alemã, e já foi também apresentado em ambiente universitário. Os estudantes de jornalismo foi o público dessas apresentações. Como é que foi a reação?
14: Bom, sim, a obra já foi publicada por uma editora alemã, internacional e académica, mas foi uma publicação apenas para licenciar o livro e proteger o método e a metodologia e tudo que está aqui para garantir os meus direitos autorais e o licenciamento da obra para eu estar protegida. E depois vai então ser feita a próxima edição comercial para a CPLP. Sim, já foi apresentada em universidades e a recepção assim, por parte de coordenadores do curso de comunicação social e mesmo por parte dos estudantes foi muito boa. Ou seja, eu vi colegas jornalistas que participaram das atividades na apresentação desta metodologia de produção de reportagens do local global a dizerem: eu nunca tinha ouvido falar disso, porque eu criei a metodologia de produção de reportagens 4 quadrantes, que depois dá origem à Sinfonia das Fontes, e eu explico como tudo isso acontece e dou exemplos. Portanto, a metodologia está comprovada que funciona, porque eu tenho várias reportagens que realmente estão disponíveis na internet em várias línguas e estão a servir de fontes para relatórios em Antuérpia, no Japão, na Polónia, na Itália. E então, de facto, é prático. Então eu acho que este livro será pertinente, e pela reação dos estudantes e do corpo docente, eu acho que estou satisfeita. A reação tem sido muito, muito boa.
13: Ouvimos a jornalista Neuzy Silva, de Setúbal, Luís Guita, para RFI.
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1: Tempo agora para o Magazine Semana em África, de Cristiana Soares.
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14: Semana agitada em Moçambique, marcada pela violência xenófoba que afeta os moçambicanos na África do Sul. Semana em que, na Guiné-Bissau, Domingos Simões Pereira compareceu novamente no Tribunal Militar Superior. Semana em que, em Cabo Verde, aumentou o número de arguídos colocados em prisão preventiva no âmbito da alegada rede de exploração sexual de menores desmantelada na Ilha do Sal. Em Angola, no Dia Mundial da Criança, em Luanda, que se assinalou no início da semana, centenas de crianças trocaram as brincadeiras pelas lixeiras do aterro sanitário à procura de alimentos. De São Tomé e Príncipe ficamos a saber esta semana a lista final dos candidatos à presidência do país. Sejam bem-vindas e bem-vindos ao Magazine Semana em África, espaço onde fazemos um apanhado das notícias africanas que marcaram as nossas antenas.
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14: Em Moçambique, esta semana ficou particularmente marcada pelos atos xenófobos contra os moçambicanos que vivem na vizinha África do Sul. Quase 1000 moçambicanos deixaram o país na última semana através da fronteira de Lubombo e Ressano Garcia, incluindo por deportação. À chegada a Moçambique, relataram violência física, queima de residências, mortes e outros crimes de que foram alvo por parte dos cidadãos sul-africanos. A reportagem foi de Orfeu Lisboa, o nosso correspondente em Moçambique.
17: São muitos os cidadãos moçambicanos, crianças, mulheres, jovens e idosos que fogem dos ataques xenófobos na África do Sul e chegam à fronteira de Ressano Garcia. Os cidadãos que preferem não ser identificados queixam-se da perda dos seus bens, da violência sofrida e das mortes causadas pelos sul-africanos.
18: Sinto uma dor porque perdi o trabalho e perdi algumas amizades e alguns amigos por lá.
19: Só espero que o nosso país nos receba de boas mãos, nos dê talvez alguns trabalhos. Somos muitos jovens que saímos e migramos para lá à procura dessas melhores condições e lá acabaram mudando pela situação xenofóbica.
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14: Na Guiné-Bissau, a semana fica marcada por uma nova ida do líder do PAIGC e presidente eleito do Parlamento, Domingos Simões Pereira, ao Tribunal Militar de Bissau. Domingos Simões Pereira foi ouvido no âmbito do processo relativo à alegada tentativa de golpe de Estado em outubro de 2025. A defesa diz que Domingos Simões Pereira voltou à condição de prisão domiciliária, mas sem novas medidas de coação. A informação foi trazida às nossas antenas pela voz do nosso correspondente em Bissau, Moussa Baldé.
20: O advogado Roberto Indequi foi quem falou em nome de um coletivo da defesa de Simões Pereira. Disse que Domingos Simões Pereira saiu do Tribunal Militar tal como lá entrou, voltou para a sua residência, onde desde janeiro passado foi confinado à prisão domiciliária. Na audiência desta quinta-feira, que durou pouco mais que 3 horas, o Tribunal Militar não aplicou nenhuma medida de coação a Simões Pereira. O advogado Roberto Indequi afirmou que o político respondeu a todas as perguntas dos magistrados e que tinha ficado definitivamente, a expressão é do advogado, que Domingos Simões Pereira não teve conhecimento e nunca esteve envolvido em qualquer tentativa de golpe de Estado. O advogado disse que Simões Pereira regressa tranquilamente à sua residência e que para já não sabe se será ou não novamente convocado ao Tribunal Militar no âmbito deste processo sobre uma alegada tentativa de golpe que teria ocorrido em outubro de 2025.
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14: Em Cabo Verde, subiu para 11 o número de arguídos colocados em prisão preventiva no âmbito do processo relacionado com a alegada rede de exploração sexual de menores desmantelada na semana passada na Ilha do Sal, em Cabo Verde, durante a Operação Aurora da Polícia Judiciária. Odir Santos, correspondente em Cabo Verde, explicou-nos tudo.
21: Agora já são 11 pessoas a aguardar o desenrolar do processo em prisão preventiva no caso da alegada rede de exploração sexual de menores. A medida a mais um suspeito foi aplicado depois de um primeiro interrogatório do Tribunal da Comarca do Sal. De acordo com a televisão pública cabo-verdiana, o suspeito foi detido no domingo passado no aeroporto internacional Amílcar Cabral, na Ilha do Sal, no momento que desembarcou de um voo proveniente de Lisboa. Ao ser abordada pela imprensa, a presidenta do Instituto Cabo-Verdiano da Criança e do Adolescente, Zaida Moraes de Freitas, considerou gravíssimo, preocupante e inaceitável o caso da suposta rede de exploração sexual de menores desmantelada na Ilha do Sal.
0: E agimos com uma nota de repúdio. Isto é uma situação gravíssima, inaceitável, inadmissível e que não pode existir na nossa sociedade. Também registamos com nota de indignação o facto desta situação perdurar durante tanto tempo que nenhum adulto, nenhum vizinho, ninguém na comunidade. Nós temos que ter comunidades mais vigilantes.
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22: No Dia Mundial da Criança, que se assinalou no início da semana em Luanda, em Angola, centenas de crianças trocaram as brincadeiras pelas lixeiras do aterro sanitário à procura de alimentos para comer e também para vender no mercado informal. O governo reconhece a situação e alega que alguns casos envolvem orientação e incentivo dos adultos. A reportagem foi do nosso correspondente em Luanda, Francisco Paulo.
23: O relógio marcava 7h30 minutos desta segunda-feira, quando a equipa de reportagem da RFI se deparou com o pequeno Zezu Xing, de 11 anos, no interior do aterro sanitário da empresa de limpeza e saneamento de Luanda, localizada no município dos Bulebos. Segundo o pequeno Jesus, os alimentos recolhidos têm servido para comer e outros para comercializar no mercado, para o sustento familiar.
24: Comi lá no vendedor aqui em cima. Garoto, bolacha, salsicha, tem para aquele carro que tá aí. Sai salsicha, garoto, bolacha, muita coisa mesmo. Lá no vendedor aí, mãe. Mãe também não preparar, não vive nem vender aqui.
25: As coisas que vocês comem.
24: É, chouriço. A maioria das coisas é muito saco.
23: A história do adolescente Domingo da Silva, 15 anos, não difere muito do pequeno Xing, que se desloca todos os dias ao aterro sanitário. O pequeno catador de comida diz preferir recolher frango e alimentos perecíveis nas lixeiras do que roubar ou entrar para o mundo da delinquência.
26: Ok, ainda não está fora do prazo, é para o que nós conseguimos ajeitar com ele. Já está fora do prazo, já passou assim um tempo meio adiantado, vendemos.
23: Entretanto, o diretor do Instituto Nacional da Criança, Paulo Calesse, diz estar por dentro da situação, mas aponta o dedo aos progenitores como sendo os maiores incentivadores pela prática.
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22: Em São Tomé e Príncipe, no fim da semana, terminou o prazo para a apresentação de candidaturas à Presidência da República, Maximino Carlos. O nosso correspondente no arquipélago deu-nos conta da lista de concorrentes ao mais alto cargo da nação.
27: Seis candidatos formalizaram no Tribunal Constitucional as suas respectivas candidaturas para as presidenciais de 19 de julho. Carlos Villanova, atual Presidente da República, concorre à sua própria sucessão. A entrada de Jorge Bonsuzuz, ex-primeiro-ministro do governo liderado pelo MLSTP, veio baralhar a equação. Há um outro candidato, Nito Abreu, o empresário Nino Monteiro, o docente Eugênio Tini e o advogado Mique João. Aguarda-se agora a decisão do Tribunal Constitucional para saber quais os candidatos que preenchem os requisitos exigidos pela lei.
22: É o ponto final neste Magazine Semana em África, espaço onde fizemos um apanhado das notícias africanas que marcaram as nossas antenas. Obrigada pela companhia. Fique bem.

é também o ponto final nesta emissão. 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
2: Catarina Falcão.
1: Aqui estão alguns títulos que marcam a atualidade neste sábado. A Renamo propõe confiscar os bens sul-africanos em Moçambique para travar os ataques xenófobos contra moçambicanos. Morreu o antigo ministro das Relações Exteriores angolano, Manuel Augusto. No controle técnico desta emissão está dos José Colites. O jornal começa agora.
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1: A Renamo defende o princípio da reciprocidade em relação aos ataques xenófobos, a expropriação dos empreendimentos dos cidadãos da África do Sul. O partido da oposição avisa à Embaixada da África do Sul que, se não forem tomadas medidas para parar a violência, o mesmo vai acontecer também em Moçambique. Mais detalhes com Orfeu Lisboa.
3: Para o porta-voz da Renamo, Marcial Macomo, foi já feito o levantamento dos empreendimentos turísticos em Moçambique, pertencentes a cidadãos sul-africanos, que podem ser alvo de expropriação, e deixam um aviso ao regime do presidente Cyril Ramaphosa.
4: Ou a África do Sul para com isto, ou nós também vamos fazer o mesmo aqui. Estamos a dizer que as suas infraestruturas na África do Sul estão a ser ocupadas pelos sul-africanos. Eles construíram um património e esse património foi ocupado pelos sul-africanos. Então, da mesma forma que o património dos moçambicanos deixado na África do Sul está a ser ocupado pelos sul-africanos, o património dos sul-africanos construído em Moçambique deverá ser ocupado igualmente por estes mesmos moçambicanos.
3: O presidente de Moçambique, Daniel Chapo, reconhece que os atos xenófobos foram para além do esperado.
5: Na primeira fase, nós nos deslocamos da África do Sul, que era para perceber no terreno o fenómeno, e em função disso também saber o posicionamento do governo sul-africano, e achamos que a situação atingiu níveis que nós não prevíamos que haviam de atingir, infelizmente.
3: Segundo dados oficiais, 9 moçambicanos morreram e mais de 1000 já regressaram ao país, na sua maioria de mãos vazias. De Maputo para a RFI, Orfeu, Lisboa.
1: Ainda em Moçambique, o governo moçambicano pediu aos empresários nacionais para deixarem de ser participantes periféricos nos megaprojetos de mineração, hidrocarbonetos e energia, devendo preparar investimentos nestes setores como estratégia para desenvolver o país. O apelo partiu de Estevão Paulo, ministro dos Recursos Minerais e Energia.
6: Quando falamos da exploração dos nossos recursos, não nos devemos limitar à análise ao potencial existente, nem apenas aos volumes que iremos produzir ou exportar. A questão essencial é saber quanto valor seremos capazes de reter no país. Para tal, o fortalecimento das empresas nacionais é uma prioridade do nosso governo. Queremos que as empresas moçambicanas deixem de ser participantes periféricos e passem a assumir um papel cada vez mais relevante nas cadeias de valor da mineração, dos hidrocarbonetos e da energia. A industrialização será alcançada com projetos concretos, energia competitiva, infraestruturas, financiamento, quadros qualificados e empresas nacionais preparadas. Moçambique possui uma combinação rara de recursos energéticos, gás natural, energia hídrica, carvão, solar, eólica e outras fontes renováveis. Temos condições para construir uma matriz energética diversificada, resiliente e competitiva.
1: Ouvimos Estevão Paulo, ministro dos Recursos Minerais e Energia de Moçambique. Em Angola, Manuel Augusto, antigo ministro das Relações Exteriores de 2017 a 2020, faleceu na sexta-feira, aos 68 anos, numa unidade hospitalar de Luanda, vítima de doença prolongada, revelou a família. Formado em Direito Internacional Público e especializado em Direito Diplomático, Manuel Augusto exerceu o essencial da sua carreira nesta área. Osvaldo Mboco, especialista em Relações Internacionais, ligado à Universidade Técnica de Angola, que escreveu um livro em 2024 sobre a história da diplomacia angolana, recorda Manuel Augusto como um homem profundamente humano.
7: Nos conhecemos na altura, quando estava a preparar o meu último livro sobre a política externa da Angola. Conversámos várias vezes sobre alguns pontos, alguns nos quais ele concordava e outros também não, mas falámos algumas vezes relativamente a isto e fomos mantendo uma relação de bastante cordialidade. A sua dimensão transcende a diplomacia angolana, a forma como ele tratava os jovens, a forma como ele lidava com as pessoas, uma pessoa humana e com um humor bastante acentuado. A última vez que eu estive com ele foi ainda no princípio do ano, pediu uma audiência. Entretanto, só fui recebido 2 horas depois da audiência, porque foram chegando pessoas mais velhas do que eu, e em África respeita-se muitos mais velhos. Ele saiu da sala, veio comigo e disse: Oswaldo, vamos. Tens que entender, os mais velhos já não podem ficar muito tempo sem comer. Você é mais jovem, agora podemos falar do teu assunto. Então, só para situar que era esta pessoa. Manuel Augusto, a sua partida representa, sem sombra de dúvida, uma perda irreparável nesta nova fase da diplomacia angolana. Por ter sido o indivíduo escolhido nesse consulado do presidente João Lourenço para dar início àquilo que era a mudança de paradigma da política externa de Angola. Um indivíduo construtor de pontes e também um indivíduo que, de facto, conhecia os bastidores da política internacional.
1: Ouvimos Oswaldo Mboco, especialista em relações internacionais, em entrevista à Liliana Henriques. Em São Tomé e Príncipe, o país já está em contagem decrescente para as eleições presidenciais, devendo a campanha eleitoral iniciar-se no dia 4 de julho, ou seja, daqui a menos de um mês. Até lá existirão algumas etapas a cumprir de acordo com os prazos previstos na lei eleitoral, a descrição do calendário até às eleições com o nosso correspondente Maximino Carlos.
8: Nos próximos 7 dias serão conhecidos os nomes dos candidatos validados pelo Tribunal Constitucional às presidenciais de 19 de julho. São no total 6 candidatos que depositaram suas candidaturas. Prevendo-se que alguns venham a ser expurgados pelo Tribunal Constitucional. Deodato Capela é membro da Integridade Pública, uma organização da sociedade civil para promoção da transparência e combate à corrupção.
9: Convém referir que são pré-candidatos, que ainda não foram validados, que devem apresentar o projeto financeiro para a campanha, para evitar a questão de prestação de conta. É o primeiro desafio que eu quero alertar ao Tribunal Constitucional, que eles devem apelar aos pré-candidatos que devem já, nesta fase, apresentar o projeto financeiro logo no início, para saber quanto é que vão gastar, em princípio, de onde é que vem o financiamento.
8: Depois de 7 dias, o Tribunal Constitucional vai conceder aos candidatos 3 dias para eventuais contestações sobre possíveis irregularidades, caso existirem. Fim deste prazo será efetuado o sorteio para a elaboração dos boletins de voto e os seus respectivos posicionamentos. Maximino Carlos, São Tomé, RFI.
1: Cerca de 500 casos de infecção pelo vírus do ébola foram confirmados na África Central, numa altura em que aumenta a preocupação perante a magnitude da epidemia de febre hemorrágica, informou no sábado a OMS, no seu último balanço. Mais pormenores com Liliana Henriques.
10: Na sua mais recente atualização sobre a evolução do surto de ébola, a Organização Mundial da Saúde deu conta de 452 casos confirmados, incluindo 82 mortes, na República Democrática do Congo, onde o surto foi declarado há 3 semanas. O vizinho Uganda, também atingido, registrou 19 casos confirmados, incluindo 2 mortes. O total de 471 casos e 84 mortes nesses 2 países representa um aumento de 100 casos e 20 mortes no espaço de apenas 24 horas. A evolução rápida da epidemia leva organismos de saúde a expressar uma grande preocupação, nomeadamente da principal agência sanitária americana, para a qual, na ausência de medidas fortes, é possível chegar ao nível do surto recorde de 2014-2016, durante o qual morreram 11 mil pessoas na África do Oeste. Nesta sexta-feira, a OMS e as Agências Africanas de Controlo e Prevenção de Doenças anunciaram um plano de $518 milhões para combater o surto nos próximos 6 meses, com ênfase no reforço da vigilância, dos testes em laboratório e da prevenção das infecções. A epidemia de ébola progride rapidamente e continuamos a correr atrás dela, lamentou ontem o diretor-geral da OMS, ao considerar que é preciso estancar a epidemia onde ela se encontra e fazer com que os países vizinhos estejam habilitados a detectar e atuar rapidamente se surgirem casos. Então ontem, o diretor-geral da OMS, ao considerar que é preciso estancar a epidemia onde ela se encontra e fazer com que os países vizinhos estejam habilitados a detectar e atuar rapidamente se surgirem casos.
1: Uma nota ainda para dar conta da morte de Bernardo

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1: Bem-vindos à segunda parte da nossa emissão. Mais à frente teremos o Magazine de Semana em África. Ficamos agora com a convidada de Luís Guita.
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3: O mapa que nasceu no terreno é o livro que a jornalista angolana Neuza e Silva fez a pensar em quem ambiciona afirmar-se no jornalismo a nível internacional. A obra, que funciona como um guia para jornalistas, é também um instrumento para as ONG e investigadores. A partir da experiência de reportagem no terreno, consolidada ao longo de anos, Neuza e Silva apresenta um método de reportagem em quatro quadrantes que transforma o conhecimento local em narrativas globais de impacto. No livro, Neuza e Silva também quebra tabus, ao expor a arquitetura do assédio laboral e apresentar ferramentas para diagnóstico, defesa jurídica e preservação da saúde mental. Para quem quer contar o mundo a partir do terreno, a autora criou um mapa que identifica como de sobrevivência, resistência e ascensão profissional. A RFI falou com Neuza e Silva em Portugal. A jornalista começa por explicar o que se pode encontrar na obra e como surgiu o livro, O Mapa que Nasceu no Terreno.
4: Eu agrego aqui todas as experiências no terreno da minha carreira como jornalista internacional ao longo de praticamente 15 anos. Ou seja, fiz um mapeamento de tudo o que eu precisei ao longo de 15 anos e não tive, e construí este livro para que outros jornalistas que estejam a iniciar a carreira no jornalismo internacional possam ter uma espécie de guia, desde as questões de relacionamentos interpessoais, desde o assédio laboral, como abordar, como identificar, desde a abordagem a cadeias internacionais até a elaboração de pautas para cadeias internacionais, e por fim a cereja no topo do bolo é uma metodologia de produção de reportagens que comprovadamente, né, que eu já apliquei em várias reportagens, que elas são produzidas no local e têm um alcance e impacto a nível global. Portanto, muitas das minhas peças foram publicadas em português ou em inglês e foram reproduzidas e traduzidas para várias línguas, algumas mesmo traduzidas para mais de 7 idiomas e republicadas em 4 continentes. Então, neste livro tenho uma metodologia que eu fiz com base nestas peças e que sistematizam uma forma concreta de selecionar fontes, como abordá-las e depois como construir a notícia para que ela seja feita a partir do local, tenha o local como âncora, como base, mas que consiga ter uma repercussão internacional.
3: Essas reportagens aconteceram onde e que temas é que foram cobertos por essas reportagens?
4: Uma das primeiras reportagens que eu produzi com este método foi em 2021, que intitula-se A SADEC Adota o Rand Sul-Africano como Moeda de Referência. Eu estava a trabalhar como correspondente de um órgão internacional, ou seja, estava baseada em Angola, cobria a região para um órgão europeu, internacional. Esta reportagem foi reproduzida em vários locais, ou seja, o órgão publicou e depois vários países da SADEC e outros países retomaram a reportagem. Depois foram acontecendo com muitas outras peças, até que eu publiquei uma sobre diamantes, que esta sim foi uma coisa inédita, porque foi republicada em vários continentes, nos Estados Unidos, no Médio Oriente, na Ásia, e hoje esta peça está a ser utilizada como fonte para teses na Itália, na Polónia, até no Japão. Várias instituições governamentais utilizam esta peça como uma das fontes para trabalharem em relatórios, alguns deles até financiados pela União Europeia.
3: Então é uma abordagem do terreno inspirada pelas experiências de Neuza e Silva no continente africano.
4: Exatamente. Foram várias experiências, algumas resultaram, outras não resultaram. As que resultaram melhor eu compilei aqui neste livro, dou como guia. Experiências também a nível de relações interpessoais, como questões que normalmente são consideradas tabu, como o assédio nas relações. Por exemplo, já aconteceu de eu ser contratada por um órgão internacional e chegar e estar completamente distante da minha rede de apoio e ter, por exemplo, um chefe que diz que para explicar a matéria tem que ir jantar com ele, ou tem que fazer isto, e depois quando a pessoa diz que não é profissional, a tendência é sempre estar ali naquele país à mercê de situações. Ou seja, qualquer pessoa que se vê numa situação de

0: respostas. Tendo este livro, neste capítulo, A Arquitetura do Assédio, já vai poder identificar situações que tendencialmente podem colocá-la em perigo de assédio, perigo de bullying, e também como recolher provas, como abordar estas situações caso a instituição decida proteger os infratores, que é o que infelizmente acontece muito. Portanto, aqui tem os três pilares da arquitetura do abuso do assédio, ou bullying, que são o assédio hierárquico, vertical, que acontece quando o poder formal é instrumentalizado para fins de coerção aos subordinados. Aqui eu explico como é que acontece, que situações a pessoa pode identificar logo no início. As características é a assimetria acentuada de poder, abuso de autoridade, utilização de controle sobre a carreira como mecanismo de pressão. Depois tenho aqui alguns exemplos, como solicitações inapropriadas sob disfarce profissional, que aconteceram comigo e que acontece com muitas outras pessoas. Depois eu tenho aqui o assédio por procuração, que acontece quando um chefe dá o poder a um subordinado para que este faça bullying com os demais colegas, gozando de determinada proteção.
1: Então, este mapa que nasceu no terreno não é um simples guia do passo a passo que um jornalista deve fazer para conseguir construir determinada reportagem ou conseguir abordar determinado tema, mas também como lidar com uma quantidade de pressões que podem surgir no contexto profissional.
0: Exatamente. Como eu disse, este é um mapa que eu precisei e que não vi em lugar nenhum. E então, desde a entrada para o mundo profissional, desde as questões de relações interpessoais que na escola não nos ensinam, nem os nossos pais nos dizem que no trabalho vais ter situações deste tipo ou daquele tipo, ninguém nos diz isso. Nós descobrimos quando acontece connosco e acontece com todo mundo, em todo lado. Não é nem uma questão de se colocar na posição de vítima. Às vezes até algumas pessoas que hoje estão na posição de vítima também já praticaram o assédio ou bullying com outras pessoas.
1: O livro O Mapa que Nasceu no Terreno, Guia de Sobrevivência ao Assédio Laboral, Jornalismo e o Método de Investigação do Local ao Global, foi para já editado por uma editora internacional, uma editora alemã, e já foi também apresentado em ambiente universitário. Estudantes de jornalismo foi o público dessas apresentações. Como é que foi a reação?
0: Bom, sim, a obra já foi publicada por uma editora alemã, internacional e académica, mas foi uma publicação apenas para licenciar o livro e proteger o método e a metodologia e tudo que está aqui para garantir os meus direitos autorais e o licenciamento da obra para eu estar protegida. E depois vai então ser feita a próxima edição comercial para a CPLP. Sim, já foi apresentada em universidades e a recepção, assim, por parte de coordenadores do curso de comunicação social e mesmo por parte dos estudantes foi muito boa. Ou seja, eu vi colegas jornalistas que participaram das atividades na apresentação desta metodologia de produção de reportagens do local global a dizerem: eu nunca tinha ouvido falar disso, porque eu criei a metodologia de produção de reportagens quatro quadrantes, que depois dá origem à Sinfonia das Fontes, e eu explico como tudo isso acontece e dou exemplos. Portanto, a metodologia está comprovada que funciona, porque eu tenho várias reportagens que realmente estão disponíveis na internet em várias línguas e estão a servir de fontes para relatórios em Antuérpia, no Japão, na Polónia, na Itália. E então, de facto, é prático. Então eu acho que este livro será pertinente e, pela reação dos estudantes e do corpo docente, eu acho que estou satisfeita. A reação tem sido muito, muito boa.
1: Ouvimos a jornalista Neuza e Silva, de Setúbal, Luís Guita, para RFI.
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3: Semana em África. Semana agitada em Moçambique, marcada pela violência xenófoba que afeta os moçambicanos na África do Sul. Semana em que, na Guiné-Bissau, Domingos Simões Pereira compareceu novamente no Tribunal Militar Superior. Semana em que, em Cabo Verde, aumentou o número de arguídos colocados em prisão preventiva no âmbito da alegada rede de exploração sexual de menores desmantelada na Ilha do Sal. Em Angola, no Dia Mundial da Criança, em Luanda, que se assinalou no início da semana, centenas de crianças trocaram as brincadeiras pelas lixeiras do aterro sanitário à procura de alimentos. De São Tomé e Príncipe, ficamos a saber esta semana a lista final dos candidatos à presidência do país. Sejam bem-vindas e bem-vindos ao Magazine Semana em África, espaço onde fazemos um apanhado das notícias africanas que marcaram as nossas antenas.
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3: Em Moçambique, esta semana ficou particularmente marcada pelos atos xenófobos contra os moçambicanos que vivem na vizinha África do Sul. Quase 1000 moçambicanos deixaram o país na última semana através da fronteira de Lubombo e Ressano Garcia, incluindo por deportação. À chegada a Moçambique, relataram violência física, queima de residências, mortes e outros crimes de que foram alvo por parte dos cidadãos sul-africanos. A reportagem foi de Orfeu Lisboa, o nosso correspondente em Moçambique.
5: São muitos os cidadãos moçambicanos, crianças, mulheres, jovens e idosos que fogem dos ataques xenófobos na África do Sul e chegam à fronteira de Ressano Garcia. Os cidadãos que preferem não ser identificados queixam-se da perda dos seus bens, da violência sofrida e das mortes causadas pelos sul-africanos.
6: Sinto uma dor porque perdi o trabalho e perdi algumas amizades e alguns amigos por lá.
7: Só espero que o nosso país nos receba de boas mãos, nos dê talvez alguns trabalhos. Somos muitos jovens que saímos e migramos para lá à procura dessas melhores condições que lá acabaram mudando pela situação xenofóbica.
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3: Na Guiné-Bissau, a semana fica marcada por uma nova ida do líder do PAIGC e presidente eleito do Parlamento, Domingos Simões Pereira, ao Tribunal Militar de Bissau. Domingos Simões Pereira foi ouvido no âmbito do processo relativo à alegada tentativa de golpe de Estado em outubro de 2025. A defesa diz que Domingos Simões Pereira voltou à condição de prisão domiciliária, mas sem novas medidas de coação. A informação foi trazida às nossas antenas pela voz do nosso correspondente em Bissau, Moussa Baldé.
8: O advogado Roberto Indequi foi quem falou em nome de um coletivo da defesa de Simões Pereira. Disse que Domingos Simões Pereira saiu do Tribunal Militar tal como lá entrou, voltou para a sua residência, onde desde janeiro passado foi confinado à prisão domiciliária. Na audiência desta quinta-feira, que durou pouco mais que 3 horas, o Tribunal Militar não aplicou nenhuma medida de coação a Simões Pereira. O advogado Roberto Indequi afirmou que o político respondeu a todas as perguntas dos magistrados e que tinha ficado definitivamente, a expressão é do advogado, que Domingos Simões Pereira não teve conhecimento e nunca esteve envolvido em qualquer tentativa de golpe de Estado. O advogado disse que Simões Pereira regressa tranquilamente à sua residência e que para já não sabe se será ou não novamente convocado ao Tribunal Militar no âmbito deste processo sobre uma alegada tentativa de golpe que teria ocorrido em outubro de 2025.
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3: Em Cabo Verde, subiu para 11 o número de arguídos colocados em prisão preventiva no âmbito do processo relacionado com a alegada rede de exploração sexual de menores desmantelada na semana passada na Ilha do Sal, em Cabo Verde, durante a Operação Aurora da Polícia Judiciária. Odir Santos, correspondente em Cabo Verde, explicou-nos tudo.
9: Agora já são 11 pessoas a aguardar o desenrolar do processo em prisão preventiva no caso da alegada rede de exploração sexual de menores. A medida a mais um suspeito foi aplicado depois de um primeiro interrogatório do Tribunal da Comarca do Sal. De acordo com a televisão pública cabo-verdiana, o suspeito foi detido no domingo passado no aeroporto internacional Amílcar Cabral, na Ilha do Sal, no momento que desembarcou de um voo proveniente de Lisboa. Ao ser abordada pela imprensa, a presidenta do Instituto Cabo-Verdiano da Criança e do Adolescente, Zaida Moraes de Freitas, considerou gravíssimo, preocupante e inaceitável o caso da suposta rede de exploração sexual de menores desmantelada na Ilha do Sal.
10: E agimos com uma nota de repúdio. Isto é uma situação gravíssima, inaceitável, inadmissível e que não pode existir na nossa sociedade. Também registamos com nota de indignação o facto desta situação perdurar durante tanto tempo que nenhum adulto, nenhum vizinho, ninguém na comunidade. Nós temos que ter comunidades mais vigilantes.
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3: No Dia Mundial da Criança, que se assinalou no início da semana em Luanda, em Angola, centenas de crianças trocaram as brincadeiras pelas lixeiras do aterro sanitário à procura de alimentos para comer e também para vender no mercado informal. O governo reconhece a situação e alega que alguns casos envolvem orientação e incentivo dos adultos. A reportagem foi do nosso correspondente em Luanda, Francisco Paulo.
11: O relógio marcava 7h30 minutos desta segunda-feira, quando a equipa de reportagem da RFI se deparou com o pequeno Jesus Xing, de 11 anos, no interior do aterro sanitário da empresa de limpeza e saneamento de Luanda, localizada no município dos Bulebos. Segundo o pequeno Jesus, os alimentos recolhidos têm servido para comer e outros para comercializar no mercado para o sustento familiar.
12: Comida lá, vender aqui em cima. Garoto, bolacha, salsicha, tipo aquele carro que está aí. Sai salsicha, garoto, bolacha, muita coisa mesmo. Lá, vender na imagem. Mas também não preparar, não vive nem vender aqui.
13: As coisas que vocês comem.
12: É, chouriço. A melhor das coisas mesmo que saca.
11: A história do adolescente Domingo da Silva, 15 anos, não difere muito do pequeno Xing, que se desloca todos os dias ao aterro sanitário. O pequeno catador de comida diz preferir recolher frango e alimentos perecíveis nas lixeiras do que roubar ou entrar para o mundo da delinquência.
14: O que ainda não está fora do prazo é para o que nós conseguimos ajeitar com ele. Já está fora do prazo e já passou assim um tempo meio adiantado. Vendemos.
11: Entretanto, o diretor do Instituto Nacional da Criança, Paulo Calesse, diz estar por dentro da situação, mas aponta o dedo aos progenitores como sendo os maiores incentivadores pela prática.
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3: Em São Tomé e Príncipe, no fim da semana, terminou o prazo para a apresentação de candidaturas à Presidência da República, Maximino Carlos. O nosso correspondente no arquipélago deu-nos conta da lista de concorrentes ao mais alto cargo da nação.
15: 6 candidatos formalizaram no Tribunal Constitucional as suas respectivas candidaturas para as presidenciais de 19 de julho. Carlos Villanova, atual Presidente da República, concorre à sua própria sucessão. A entrada de Jorge Bonsuzuz, ex-primeiro-ministro do governo liderado pelo MLSTP, veio baralhar a equação. Há um outro candidato, Nito Abreu, o empresário Nino Monteiro, o docente Eugênio Teni e o advogado Mique João. Aguarda-se agora a decisão do Tribunal Constitucional para saber quais os candidatos que preenchem os requisitos exigidos pela lei.
3: É o ponto final neste Magazine Semana em África, espaço onde fizemos um apanhado das notícias africanas que marcaram as nossas antenas. Obrigada pela companhia. Fique bem.

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2: Catarina Falcão.
1: Aqui estão alguns títulos que marcam a atualidade neste sábado. A Renamo propõe confiscar os bens sul-africanos em Moçambique para travar os ataques xenófobos contra moçambicanos. Morreu o antigo ministro das Relações Exteriores angolano, Manuel Augusto. No controle técnico desta emissão está dos José Colich. O jornal começa agora.
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1: A Renamo defende o princípio da reciprocidade em relação aos ataques xenófobos, a expropriação dos empreendimentos dos cidadãos da África do Sul. O partido da oposição avisa à Embaixada da África do Sul que, se não forem tomadas medidas para parar a violência, o mesmo vai acontecer também em Moçambique. Mais detalhes com Orfeu Lisboa.
3: Para o porta-voz da Renamo, Marcial Macome, foi já feito o levantamento dos empreendimentos turísticos em Moçambique, pertencentes a cidadãos sul-africanos, que podem ser alvo de expropriação, e deixam aviso ao regime do presidente Cyril Ramaphosa.
4: Ou a África do Sul para com isto, ou nós também vamos fazer o mesmo aqui. Estamos a dizer que as suas infraestruturas na África do Sul estão a ser ocupadas pelos sul-africanos. Eles construíram um património e esse património foi ocupado pelos sul-africanos. Então, da mesma forma que o património dos moçambicanos deixado na África do Sul está a ser ocupado pelos sul-africanos, o património dos sul-africanos construído em Moçambique deverá ser ocupado igualmente por estes mesmos moçambicanos.
3: O presidente de Moçambique, Daniel Chapo, reconhece que os atos xenófobos foram para além do esperado.
5: Na primeira fase, nós nos deslocamos da África do Sul, que era para perceber no terreno o fenómeno, e em função disso também saber o posicionamento do governo sul-africano, e achamos que a situação atingiu níveis que nós não prevíamos que haviam de atingir, infelizmente.
3: Segundo dados oficiais, 9 moçambicanos morreram e mais de 1000 já regressaram ao país, na sua maioria de mãos vazias. De Maputo para a RFI, Orfeu, Lisboa.
1: Ainda em Moçambique, o governo moçambicano pediu aos empresários nacionais para deixarem de ser participantes periféricos nos megaprojetos de mineração, hidrocarbonetos e energia, devendo preparar investimentos nestes setores como estratégia para desenvolver o país. O apelo partiu de Estevão Paulo, ministro dos Recursos Minerais e Energia.
6: Quando falamos da exploração dos nossos recursos, não nos devemos limitar à análise ao potencial existente, nem apenas aos volumes que iremos produzir ou exportar. A questão essencial é saber quanto valor seremos capazes de reter no país. Para tal, o fortalecimento das empresas nacionais é uma prioridade do nosso governo. Queremos que as empresas moçambicanas deixem de ser participantes periféricos e passem a assumir um papel cada vez mais relevante nas cadeias de valor da mineração, dos hidrocarbonetos e da energia. A industrialização será alcançada com projetos concretos, energia competitiva, infraestruturas, financiamento, quadros qualificados e empresas nacionais preparadas. Moçambique possui uma combinação rara de recursos energéticos, gás natural, energia hídrica, carvão, solar, eólica e outras fontes renováveis. Temos condições para construir uma matriz energética diversificada, resiliente e competitiva.
1: Ouvimos Estevão Paulo, ministro dos Recursos Minerais e Energia de Moçambique. Em Angola, Manuel Augusto, antigo ministro das Relações Exteriores de 2017 a 2020, faleceu na sexta-feira, aos 68 anos, numa unidade hospitalar de Luanda, vítima de doença prolongada, revelou a família. Formado em Direito Internacional Público e especializado em Direito Diplomático, Manuel Augusto exerceu o essencial da sua carreira nesta área. Osvaldo Mboco, especialista em Relações Internacionais, ligado à Universidade Técnica de Angola, que escreveu um livro em 2024 sobre a história da diplomacia angolana, recorda Manuel Augusto como um homem profundamente humano.
7: Nos conhecemos na altura, quando estava a preparar o meu último livro sobre a política externa da Angola. Conversámos várias vezes sobre alguns pontos, alguns nos quais ele concordava e outros também não, mas falámos algumas vezes relativamente a isto e fomos mantendo uma relação de bastante cordialidade. A sua dimensão transcende a diplomacia angolana, a forma como ele tratava os jovens, a forma como ele lidava com as pessoas, uma pessoa humana e com um humor bastante acentuado. A última vez que eu estive com ele foi ainda no princípio do ano, pediu uma audiência. Entretanto, só fui recebido 2 horas depois da audiência, porque foram chegando pessoas mais velhas do que eu, e em África respeita-se muitos mais velhos. Ele saiu da sala, veio comigo e disse: Oswaldo, vamos, tens que entender, os mais velhos já não podem ficar muito tempo sem comer. Você é mais jovem, agora podemos falar do teu assunto. Então, só para situar que era esta pessoa. Manuel Augusto, a sua partida representa, sem sombra de dúvida, uma perda irreparável nesta nova fase da diplomacia angolana. Por ter sido o indivíduo escolhido nesse consulado do presidente João Lourenço para dar início àquilo que era a mudança de paradigma da política externa de Angola. Um indivíduo construtor de pontes e também um indivíduo que, de facto, conhecia os bastidores da política internacional.
1: Ouvimos Oswaldo Mboco, especialista em relações internacionais, a entrevista à Liliana Henriques. Em São Tomé e Príncipe, o país já está em contagem decrescente para as eleições presidenciais, devendo a campanha eleitoral iniciar-se no dia 4 de julho, ou seja, daqui a menos de um mês. Até lá existirão algumas etapas a cumprir de acordo com os prazos previstos na lei eleitoral. A descrição do calendário até às eleições com o nosso correspondente Maximino Carlos.
8: Nos próximos 7 dias serão conhecidos os nomes dos candidatos validados pelo Tribunal Constitucional às presidenciais de 19 de julho. São no total 6 candidatos que depositaram suas candidaturas. Prevendo-se que alguns venham a ser expurgados pelo Tribunal Constitucional. Deodato Capela é membro da Integridade Pública, uma organização da sociedade civil para promoção da transparência e combate à corrupção.
9: Convém referir que são pré-candidatos que ainda não foram validados, que devem apresentar o projeto financeiro para a campanha para evitar a questão de prestação de conta. É o primeiro desafio que eu quero alertar ao Tribunal Constitucional que eles devem apelar aos pré-candidatos que devem já nesta fase apresentar o projeto financeiro logo no início, para saber quanto é que vão gastar, em princípio, de onde é que vem o financiamento.
8: Depois de 7 dias, o Tribunal Constitucional vai conceder aos candidatos 3 dias para eventuais contestações sobre possíveis irregularidades, caso existirem. Fim deste prazo será efetuado o sorteio para a elaboração dos boletins de voto e os seus respectivos posicionamentos. Maximino Carlos, São Tomé, RFI.
1: Cerca de 500 casos de infecção pelo vírus do ébola foram confirmados na África Central, numa altura em que aumenta a preocupação perante a magnitude da epidemia de febre hemorrágica, informou no sábado a OMS no seu último balanço. Mais pormenores com Liliana Henriques.
10: Na sua mais recente atualização sobre a evolução do surto de ébola, a Organização Mundial da Saúde deu conta de 452 casos confirmados, incluindo 82 mortes na República Democrática do Congo, onde o surto foi declarado há 3 semanas. O vizinho Uganda, também atingido, registrou 19 casos confirmados, incluindo 2 mortes. O total de 471 casos e 84 mortes nesses 2 países representa um aumento de 100 casos e 20 mortes no espaço de apenas 24 horas. A evolução rápida da epidemia leva organismos de saúde a expressar uma grande preocupação, nomeadamente da principal agência sanitária americana, para a qual, na ausência de medidas fortes, é possível chegar ao nível do surto recorde de 2014-2016, durante o qual morreram 11 mil pessoas na África do Oeste. Nesta sexta-feira, a OMS e as Agências Africanas de Controlo e Prevenção de Doenças anunciaram um plano de $518 milhões para combater o surto nos próximos 6 meses, com ênfase no reforço da vigilância, dos testes em laboratório e da prevenção das infecções. A epidemia de ébola progride rapidamente e continuamos a correr atrás dela, lamentou ontem o diretor-geral da OMS, ao considerar que é preciso estancar a epidemia, onde ela se encontra e fazer com que os países vizinhos estejam habilitados a detectar e atuar rapidamente se surgirem casos.
1: Uma nota ainda para dar conta da morte de Bernadette Chirac, viúva do antigo presidente francês Jacques Chirac, aos 93 anos. A partir de 2002, após a reeleição do marido para um segundo mandato, Bernadette tornou-se muito popular entre os franceses, especialmente com a sua campanha Pièce Jaune a favor das crianças hospitalizadas. É o ponto final neste jornal. Continue connosco.
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1: Bem-vindos à segunda parte da nossa emissão. Mais à frente teremos o Magazine Semana em África. Ficamos agora com a convidada de Luís Guita.
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12: O mapa que nasceu no terreno. É o livro que a jornalista angolana Neuza e Silva fez a pensar em quem ambiciona afirmar-se no jornalismo a nível internacional. A obra, que funciona como um guia para jornalistas, é também um instrumento para as ONG e investigadores. A partir da experiência de reportagem no terreno, consolidada ao longo de anos, Neuza e Silva apresenta um método de reportagem em quatro quadrantes que transforma o conhecimento local em narrativas globais de impacto. No livro, Neuza e Silva também quebra tabus. Ao expor a arquitetura do assédio laboral e apresentar ferramentas para diagnóstico, defesa jurídica e preservação da saúde mental. Para quem quer contar o mundo a partir do terreno, a autora criou um mapa que identifica como de sobrevivência, resistência e ascensão profissional. A RFI falou com Neuza e Silva em Portugal. A jornalista começa por explicar o que se pode encontrar na obra e como surgiu o livro. O mapa que nasceu no terreno.
13: Eu agrego aqui todas as experiências no terreno da minha carreira como jornalista internacional ao longo de praticamente 15 anos. Ou seja, fiz um mapeamento de tudo o que eu precisei ao longo de 15 anos e não tive, e construí este livro para que outros jornalistas que estejam a iniciar a carreira no jornalismo internacional possam ter uma espécie de guia. Desde as questões de relacionamentos interpessoais, desde o assédio laboral, como abordar, como identificar, desde a abordagem a cadeias internacionais até a elaboração de pautas para cadeias internacionais e, por fim, a cereja no topo do bolo é uma metodologia de produção de reportagens que comprovadamente, né, que eu já apliquei em várias reportagens, que elas são produzidas no local e têm um alcance e impacto a nível global. Portanto, muitas das minhas peças foram publicadas em português ou em inglês e foram reproduzidas e traduzidas para várias línguas, algumas mesmo traduzidas para mais de 7 idiomas e republicadas em 4 continentes. Então, neste livro tenho uma metodologia que eu fiz com base nestas peças e que sistematizam uma forma concreta de selecionar fontes, como abordá-las e depois como construir a notícia para que ela seja feita a partir do local, tenha o local como âncora, como base, mas que consiga ter uma repercussão internacional.
12: Essas reportagens aconteceram onde e que temas é que foram cobertos por essas reportagens?
13: Uma das primeiras reportagens que eu produzi com este método foi em 2021, que intitula-se A SADEC Adota o Rand Sul-Africano como Moeda de Referência. Eu estava a trabalhar como correspondente de um órgão internacional, ou seja, estava baseada em Angola, cobria a região para um órgão europeu, internacional. Esta reportagem foi reproduzida em vários locais, ou seja, o órgão publicou e depois vários países da SADEC e outros países retomaram a reportagem. Depois foram acontecendo com muitas outras peças, até que eu publiquei uma sobre diamantes, que esta sim foi uma coisa inédita, porque foi republicada em vários continentes, nos Estados Unidos, no Médio Oriente, na Ásia, e hoje esta peça está a ser utilizada como fonte para teses na Itália, na Polónia, até no Japão. Várias instituições governamentais utilizam esta peça como uma das fontes para trabalharem em relatórios, alguns deles até financiados pela União Europeia.
12: Então é uma abordagem do terreno inspirada pelas experiências de Neuza e Silva no continente africano.
13: Exatamente. Foram várias experiências. Algumas resultaram, outras não resultaram. As que resultaram melhor, eu compilei aqui neste livro, dou como guia. Experiências também a nível de relações interpessoais, como questões que normalmente são consideradas tabu, como o assédio nas relações. Por exemplo, já aconteceu de eu ser contratada por um órgão internacional e chegar e estar completamente distante da minha rede de apoio e ter, por exemplo, um chefe que diz que para explicar a matéria tem que ir jantar com ele ou tem que fazer isto, e depois quando a pessoa diz que não é profissional, a tendência é sempre estar ali naquele país à mercê de situações. Ou seja, qualquer pessoa que se vê numa situação destas, tendo este livro, neste capítulo A Arquitetura do Assédio, já vai poder identificar situações que tendencialmente podem colocá-la em perigo de assédio, perigo de bullying, e também como recolher provas, como abordar estas situações caso a instituição decida proteger os infratores, que é o que infelizmente acontece muito. Portanto, aqui tem os três pilares da arquitetura do abuso do assédio ou bullying, que são o assédio hierárquico, vertical, que acontece quando o poder formal é instrumentalizado para fins de coerção aos subordinados. Aqui eu explico como é que acontece, que situações a pessoa pode identificar logo no início. As características é a assimetria acentuada de poder, abuso de autoridade, utilização de controle sobre a carreira como mecanismo de pressão. Depois tenho aqui alguns exemplos, como solicitações inapropriadas sob disfarce profissional, que aconteceram comigo e que acontece com muitas outras pessoas. Depois eu tenho aqui o assédio por procuração, que acontece quando um chefe dá o poder a um subordinado para que este faça bullying com os demais colegas, gozando de determinada proteção.
12: Então, este mapa que nasceu no terreno não é um simples guia do passo a passo que um jornalista deve fazer para conseguir construir determinada reportagem ou conseguir abordar determinado tema, mas também como lidar com uma quantidade de pressões que podem surgir no contexto profissional.
13: Exatamente. Como eu disse, este é um mapa que eu precisei e que não vi em lugar nenhum. E então, desde a entrada para o mundo profissional, desde as questões de relações interpessoais que na escola não nos ensinam, nem os nossos pais nos dizem que no trabalho vais ter situações deste tipo ou daquele tipo, ninguém nos diz isso. Nós descobrimos quando acontece connosco e acontece com todo mundo, em todo lado. Não é nem uma questão de se colocar na posição de vítima. Às vezes até algumas pessoas que hoje estão na posição de vítima também já praticaram o assédio ou bullying com outras pessoas.
12: O livro O Mapa que Nasceu no Terreno, Guia de Sobrevivência ao Assédio Laboral, Jornalismo e o Método de Investigação do Local ao Global, foi para já editado por uma editora internacional, uma editora alemã, e já foi também apresentado em ambiente universitário. Estudantes de jornalismo foi o público dessas apresentações. Como é que foi a reação?
13: Bom, sim, a obra já foi publicada por uma editora alemã, internacional e académica, mas foi uma publicação apenas para licenciar o livro e proteger o método e a metodologia e tudo que está aqui para garantir os meus direitos autorais e o licenciamento da obra para eu estar protegida. E depois vai então ser feita a próxima edição comercial para a CPLP. Sim, já foi apresentada em universidades e a recepção, assim, por parte de coordenadores do curso de comunicação social e mesmo por parte dos estudantes foi muito boa. Ou seja, eu vi colegas jornalistas que participaram das atividades na apresentação desta metodologia de produção de reportagens do Local Global a dizerem: eu nunca tinha ouvido falar disso, porque eu criei a metodologia de produção de reportagens 4 quadrantes, que depois dá origem à Sinfonia das Fontes, e eu explico como tudo isso acontece e dou exemplos. Portanto, a metodologia está comprovada que funciona, porque eu tenho várias reportagens que realmente estão disponíveis na internet em várias línguas e estão a servir de fontes para relatórios em Antuérpia, no Japão, na Polónia, na Itália. E então, de facto, é prático. Então eu acho que este livro será pertinente e, pela reação dos estudantes e do corpo docente, eu acho que estou satisfeita. A reação tem sido muito, muito boa.
12: Ouvimos a jornalista Neuza e Silva, de Setúbal, Luís Guita, para RFI.
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13: Semana agitada em Moçambique, marcada pela violência xenófoba que afeta os moçambicanos na África do Sul. Semana em que, na Guiné-Bissau, Domingos Simões Pereira compareceu novamente no Tribunal Militar Superior. Semana em que, em Cabo Verde, aumentou o número de arguídos colocados em prisão preventiva no âmbito da alegada rede de exploração sexual de menores desmantelada na Ilha do Sal. Em Angola, no Dia Mundial da Criança, em Luanda, que se assinalou no início da semana, centenas de crianças trocaram as brincadeiras pelas lixas do aterro sanitário à procura de alimentos. De São Tomé e Príncipe ficamos a saber esta semana a lista final dos candidatos à presidência do país. Sejam bem-vindas e bem-vindos ao Magazine Semana em África, espaço onde fazemos um apanhado das notícias africanas que marcaram as nossas antenas.
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13: Em Moçambique, esta semana ficou particularmente marcada pelos atos xenófobos contra os moçambicanos que vivem na vizinha África do Sul. Quase 1000 moçambicanos deixaram o país na última semana através da fronteira de Lubombo e Ressano Garcia, incluindo por deportação. À chegada a Moçambique, relataram violência física, queima de residências, mortes e outros crimes de que foram alvo por parte dos cidadãos sul-africanos. A reportagem foi de Orfeu Lisboa, o nosso correspondente em Moçambique.
14: São muitos os cidadãos moçambicanos, crianças, mulheres, jovens e idosos que fogem dos ataques xenófobos na África do Sul e chegam à fronteira de Ressano Garcia. Os cidadãos que preferem não ser identificados queixam-se da perda dos seus bens, da violência sofrida e das mortes causadas pelos sul-africanos.
15: Sinto uma dor porque perdi o trabalho e perdi algumas amizades e alguns amigos por lá.
16: Só espero que o nosso país nos receba de boas mãos, nos dê talvez alguns trabalhos. Somos muitos jovens que saímos, migramos para lá à procura dessas melhores condições que lá acabaram mudando pela situação xenofóbica.
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13: Na Guiné-Bissau, a semana fica marcada por uma nova ida do líder do PAIGC e presidente eleito do Parlamento, Domingos Simões Pereira, ao Tribunal Militar de Bissau. Domingos Simões Pereira foi ouvido no âmbito do processo relativo à alegada tentativa de golpe de Estado em outubro de 2025. A defesa diz que Domingos Simões Pereira voltou à condição de prisão domiciliária, mas sem novas medidas de coação. A informação foi trazida às nossas antenas pela voz do nosso correspondente em Bissau, Moussa Baldé.
17: O advogado Roberto Indequi foi quem falou em nome de um coletivo de defesa de Simões Pereira. Disse que Domingos Simões Pereira saiu do Tribunal Militar tal como lá entrou, voltou para a sua residência, onde desde janeiro passado foi confinado à prisão domiciliária. Na audiência desta quinta-feira, que durou pouco mais que 3 horas, o Tribunal Militar não aplicou nenhuma medida de coação a Simões Pereira. O advogado Roberto Indequi afirmou que o político respondeu a todas as perguntas dos magistrados e que tinha ficado definitivamente, a expressão é do advogado, que Domingos Simões Pereira não teve conhecimento e nunca esteve envolvido em qualquer tentativa de golpe de Estado. O advogado disse que Simões Pereira regressa tranquilamente à sua residência e que para já não sabe se será ou não novamente convocado ao Tribunal Militar no âmbito deste processo sobre uma alegada tentativa de golpe que teria ocorrido em outubro de 2025.
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13: Em Cabo Verde, subiu para 11 o número de arguídos colocados em prisão preventiva no âmbito do processo relacionado com a alegada rede de exploração sexual de menores desmantelada na semana passada na Ilha do Sal, em Cabo Verde, durante a Operação Aurora da Polícia Judiciária. Odir Santos, correspondente em Cabo Verde, explicou-nos tudo.
18: Agora já são 11 pessoas a aguardar o desenrolar do processo em prisão preventiva no caso da alegada rede de exploração sexual de menores. A medida a mais um suspeito foi aplicado depois de um primeiro interrogatório do Tribunal da Comarca do Sal. De acordo com a televisão pública cabo-verdiana, o suspeito foi detido no domingo passado no aeroporto internacional Amílcar Cabral, na Ilha do Sal, no momento que desembarcou de um voo proveniente de Lisboa. Ao ser abordada pela imprensa, a presidenta do Instituto Cabo-Verdiano da Criança e do Adolescente, Zaida Moraes de Freitas, considerou gravíssimo, preocupante e inaceitável o caso da suposta rede de exploração sexual de menores desmantelada na Ilha do Sal.
19: E agimos com uma nota de repúdio. Isto é uma situação gravíssima, inaceitável, inadmissível e que não pode existir na nossa sociedade. Também registamos com nota de indignação o facto desta situação perdurar durante tanto tempo que nenhum adulto, nenhum vizinho, ninguém na comunidade. Nós temos que ter comunidades mais vigilantes.
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21: No Dia Mundial da Criança, que se assinalou no início da semana em Luanda, em Angola, centenas de crianças trocaram as brincadeiras pelas lixeiras do aterro sanitário à procura de alimentos para comer e também para vender no mercado informal. O governo reconhece a situação e alega que alguns casos envolvem orientação e incentivo dos adultos. A reportagem foi do nosso correspondente em Luanda, Francisco Paulo.
22: O relógio marcava 7:30 minutos desta segunda-feira, quando a equipa de reportagem da RFI se deparou com o pequeno Jesus Xing, de 11 anos, no interior do aterro sanitário da empresa de limpeza e saneamento de Luanda, localizada no município dos Bulevos. Segundo o pequeno Jesus, os alimentos recolhidos têm servido para comer e outros para comercializar no mercado, para o sustento familiar.
23: Comida lá, vamos vender aqui em cima. Garoto, bolacha, salsicha, tudo para aquele carro que está aí. Salsicha, garoto, bolacha, muita coisa mesmo. Lá, vamos vender na imagem. Mas também não vamos preparar, não vim vender aqui.
24: As coisas que vocês comem.
23: É, chouriço, a melhor das coisas mesmo que saca.
22: A história do adolescente Domingo da Silva, 15 anos, não difere muito do pequeno Xing, que se desloca todos os dias ao aterro sanitário. O pequeno catador de comida diz preferir recolher frango e alimentos perecíveis nas lixeiras do que roubar ou entrar para o mundo da delinquência.
25: O que ainda não está fora do prazo é para o que nós conseguimos ajeitar com ele. Já está fora do prazo e já passou assim um tempo meio adiantado. Vendemos.
22: Entretanto, o diretor do Instituto Nacional da Criança, Paulo Calesse, diz estar por dentro da situação, mas aponta o dedo aos progenitores como sendo os maiores incentivadores pela prática.
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21: Em São Tomé e Príncipe, no fim da semana, terminou o prazo para a apresentação de candidaturas à Presidência da República, Maximino Carlos. O nosso correspondente no arquipélago deu-nos conta da lista de concorrentes ao mais alto cargo da nação.
26: Seis candidatos formalizaram no Tribunal Constitucional as suas respectivas candidaturas para as presidenciais de 19 de julho. Carlos Villanova, atual Presidente da República, concorre à sua própria sucessão. A entrada de Jorge Bonsuzuz, ex-primeiro-ministro do governo liderado pelo MLSTP, veio baralhar a equação. Há um outro candidato, Nito Abreu, o empresário Nino Monteiro, o docente Eugênio Teni e o advogado Mick João. Aguarda-se agora a decisão do Tribunal Constitucional para saber quais os candidatos que preenchem os requisitos exigidos pela lei.
21: É o ponto final neste Magazine Semana em África, espaço onde fizemos um apanhado das notícias africanas que marcaram as nossas antenas. Obrigada pela companhia. Fique bem.

é também o ponto final nesta emissão. 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
2: Catarina Falcão.
1: Aqui estão alguns títulos que marcam a atualidade neste sábado. A Renamo propõe confiscar os bens sul-africanos em Moçambique para travar os ataques xenófobos contra moçambicanos. Morreu o antigo ministro das Relações Exteriores angolano, Manuel Augusto. No controle técnico desta emissão está dos José Colites. O jornal começa agora.
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1: A Renamo defende o princípio da reciprocidade em relação aos ataques xenófobos, a expropriação dos empreendimentos dos cidadãos da África do Sul. O partido da oposição avisa à Embaixada da África do Sul que, se não forem tomadas medidas para parar a violência, o mesmo vai acontecer também em Moçambique. Mais detalhes com Orfeu Lisboa.
3: Para o porta-voz da Renamo, Marcial Macome, foi já feito o levantamento dos empreendimentos turísticos em Moçambique, pertencentes a cidadãos sul-africanos, que podem ser alvo de expropriação, e deixam aviso ao regime do presidente Cyril Ramaphosa.
4: Ou a África do Sul para com isto, ou nós também vamos fazer o mesmo aqui. Estamos a dizer que as suas infraestruturas na África do Sul estão a ser ocupadas pelos sul-africanos. Eles construíram um património e esse património foi ocupado pelos sul-africanos. Então, da mesma forma que o património dos moçambicanos deixado na África do Sul está a ser ocupado pelos sul-africanos, o património dos sul-africanos construído em Moçambique deverá ser ocupado igualmente por estes mesmos moçambicanos.
3: O presidente de Moçambique, Daniel Chapo, reconhece que os atos xenófobos foram para além do esperado.
5: Na primeira fase, nós nos deslocamos da África do Sul, que era para perceber no terreno o fenómeno e, em função disso, também saber o posicionamento do governo sul-africano. E achamos que a situação atingiu níveis que nós não prevíamos que haviam de atingir, infelizmente.
3: Segundo dados oficiais, 9 moçambicanos morreram e mais de 1000 já regressaram ao país, na sua maioria de mãos vazias. De Maputo para a RFI, Orfeu, Lisboa.
1: Ainda em Moçambique, o governo moçambicano pediu aos empresários nacionais para deixarem de ser participantes periféricos nos megaprojetos de mineração, hidrocarbonetos e energia, devendo preparar investimentos nestes setores como estratégia para desenvolver o país. O apelo partiu de Estevão Paulo, ministro dos Recursos Minerais e Energia.
6: Quando falamos da exploração dos nossos recursos, não nos devemos limitar à análise ao potencial existente, nem apenas aos volumes que iremos produzir ou exportar. A questão essencial é saber quanto valor seremos capazes de reter no país. Para tal, o fortalecimento das empresas nacionais é uma prioridade do nosso governo. Queremos que as empresas moçambicanas deixem de ser participantes periféricos e passem a assumir um papel cada vez mais relevante nas cadeias de valor da mineração, dos hidrocarbonetos e da energia. A industrialização será alcançada com projetos concretos, energia competitiva, infraestruturas, financiamento, quadros qualificados e empresas nacionais preparadas. Moçambique possui uma combinação rara de recursos energéticos: gás natural, energia hídrica, carvão, solar, eólica e outras fontes renováveis. Temos condições para construir uma matriz energética diversificada, resiliente e competitiva.
1: Ouvimos Estevão Paulo, ministro dos Recursos Minerais e Energia de Moçambique. Em Angola, Manuel Augusto, antigo ministro das Relações Exteriores de 2017 a 2020, faleceu na sexta-feira, aos 68 anos, numa unidade hospitalar de Luanda, vítima de doença prolongada, revelou a família. Formado em Direito Internacional Público e especializado em Direito Diplomático, Manuel Augusto exerceu o essencial da sua carreira nesta área. Osvaldo Mboco, especialista em Relações Internacionais, ligado à Universidade Técnica de Angola, que escreveu um livro em 2024 sobre a história da diplomacia angolana, recorda Manuel Augusto como um homem profundamente humano.
7: Nos conhecemos na altura, quando estava a preparar o meu último livro sobre a política externa da Angola. Conversámos várias vezes sobre alguns pontos, alguns nos quais ele concordava e outros também não, mas falámos algumas vezes. relativamente a isto e fomos mantendo uma relação de bastante cordialidade. A sua dimensão transcende a diplomacia angolana, a forma como ele tratava os jovens, a forma como ele lidava com as pessoas, uma pessoa humana e com um humor bastante acentuado. A última vez que eu estive com ele foi ainda no princípio do ano, pediu uma audiência. Entretanto, só fui recebido 2 horas depois da audiência, porque foram chegando pessoas mais velhas do que eu, e em África respeita-se muitos mais velhos. Ele saiu da sala, veio comigo e disse: Oswaldo, vamos. Tens que entender, os mais velhos já não podem ficar muito tempo sem comer. Você é mais jovem, agora podemos falar o teu assunto. Então, só para situar que era esta pessoa. Manuel Augusto, a sua partida representa, sem sombra de dúvida, uma perda irreparável nesta nova fase da diplomacia angolana. Por ter sido o indivíduo escolhido nesse consulado do presidente João Lourenço para dar início àquilo que era a mudança de paradigma da política externa de Angola. Um indivíduo construtor de pontes e também um indivíduo que, de facto, conhecia os bastidores da política internacional.
1: Ouvimos Oswaldo Mboco, especialista em relações internacionais, em entrevista à Liliana Henriques. Em São Tomé e Príncipe, o país já está em contagem decrescente para as eleições presidenciais, devendo a campanha eleitoral iniciar-se no dia 4 de julho, ou seja, daqui a menos de um mês. Até lá existirão algumas etapas a cumprir de acordo com os prazos previstos na lei eleitoral. A descrição do calendário até às eleições com o nosso correspondente Maximino Carlos.
8: Nos próximos 7 dias serão conhecidos os nomes dos candidatos validados pelo Tribunal Constitucional às presidenciais de 19 de julho. São no total 6 candidatos que depositaram suas candidaturas. Prevendo-se que alguns venham a ser expurgados pelo Tribunal Constitucional. Deodato Capela é membro da Integridade Pública, uma organização da sociedade civil para promoção da transparência e combate à corrupção.
9: Convém referir que são pré-candidatos que ainda não foram validados, que devem apresentar o projeto financeiro para a campanha para evitar a questão de prestação de conta. É o primeiro desafio que eu quero alertar ao Tribunal Constitucional que eles devem apelar aos pré-candidatos que devem já nesta fase apresentar o projeto financeiro logo no início, para saber quanto é que vão gastar, em princípio, de onde é que vem o financiamento.
8: Depois de 7 dias, o Tribunal Constitucional vai conceder aos candidatos 3 dias para eventuais contestações sobre possíveis irregularidades, caso existirem. Fim deste prazo será efetuado o sorteio para a elaboração dos boletins de voto e os seus respectivos posicionamentos. Maximino Carlos, São Tomé, RFI.
1: Cerca de 500 casos de infecção pelo vírus do ébola foram confirmados na África Central, numa altura em que aumenta a preocupação perante a magnitude da epidemia de febre hemorrágica, informou no sábado a OMS no seu último balanço. Mais pormenores com Liliana Henriques.
10: Na sua mais recente atualização sobre a evolução do surto de ébola, a Organização Mundial da Saúde deu conta de 452 casos confirmados, incluindo 82 mortes na República Democrática do Congo, onde o surto foi declarado há 3 semanas. O vizinho Uganda, também atingido, registrou 19 casos confirmados, incluindo 2 mortes. O total de 471 casos e 84 mortes nesses 2 países representa um aumento de 100 casos e 20 mortes no espaço de apenas 24 horas. A evolução rápida da epidemia leva organismos de saúde a expressar uma grande preocupação, nomeadamente da principal agência sanitária americana, para a qual, na ausência de medidas fortes, é possível chegar ao nível do surto recorde de 2014-2016, durante o qual morreram 11 mil pessoas na África do Oeste. Nesta sexta-feira, a OMS e as Agências Africanas de Controlo e Prevenção de Doenças anunciaram um plano de $518 milhões para combater o surto nos próximos 6 meses, com ênfase no reforço da vigilância, dos testes em laboratório e da prevenção das infecções. A epidemia de ébola progride rapidamente e continuamos a correr atrás dela, lamentou ontem o diretor-geral da OMS, ao considerar que é preciso estancar a epidemia onde ela se encontra e fazer com que os países vizinhos estejam habilitados a detectar e atuar rapidamente se surgirem casos.
1: Uma nota ainda para dar conta da morte de Bernadette Chirac, viúva do antigo presidente francês Jacques Chirac, aos 93 anos. A partir de 2002, após a reeleição do marido para um segundo mandato, Bernadette tornou-se muito popular entre os franceses, especialmente com a sua campanha Pièce Jaune a favor das crianças hospitalizadas. É o ponto final neste jornal. Continue connosco.

0: na Ásia e hoje esta peça está a ser utilizada como fonte para teses na Itália, na Polónia, até no Japão. Várias instituições governamentais utilizam esta peça como uma das fontes para trabalhar em relatórios, alguns deles até financiados pela União Europeia.
1: Então é uma abordagem do terreno inspirada pelas experiências de Neusy Silva no continente africano.
0: Exatamente. Foram várias experiências, algumas resultaram, outras não resultaram. As que resultaram melhor eu compilei aqui neste livro, dou como guia. Experiências também a nível de relações interpessoais, como questões que normalmente são consideradas tabu, como o assédio nas relações, por exemplo, já aconteceu de eu ser contratada por um órgão internacional, e chegar e estar completamente distante da minha rede de apoio e ter, por exemplo, um chefe que diz que para explicar a matéria tem que ir jantar com ele, ou tem que fazer isto, e depois quando a pessoa diz que não é profissional, a tendência é sempre estar ali naquele país à mercê de situações. Ou seja, qualquer pessoa que se vê numa situação destas, tendo este livro, neste capítulo A Arquitetura do Assédio, já vai poder identificar situações que tendencialmente podem colocá-la em perigo de assédio, perigo de bullying, e também como recolher provas, como abordar estas situações caso a instituição decida proteger os infratores, que é o que infelizmente acontece muito. Portanto, aqui tem os três pilares da arquitetura do abuso do assédio, ou bullying, que são o assédio hierárquico, vertical, que acontece quando o poder formal é instrumentalizado para fins de coerção aos subordinados. Aqui eu explico como é que acontece, que situações a pessoa pode identificar logo no início. As características é a assimetria acentuada de poder, abuso de autoridade, utilização de controle sobre a carreira como mecanismo de pressão. Depois tenho aqui alguns exemplos, como solicitações inapropriadas sob disfarce profissional, que aconteceram comigo e que acontece com muitas outras pessoas. Depois eu tenho aqui o assédio por procuração, que acontece quando um chefe dá o poder a um subordinado para que este faça bullying com os demais colegas, gozando de determinada proteção.
1: Então, este mapa que nasceu no terreno não é um simples guia do passo a passo que um jornalista deve fazer para conseguir construir determinada reportagem ou conseguir abordar determinado tema, mas também como lidar com uma quantidade de pressões que podem surgir no contexto profissional.
0: Exatamente. Como eu disse, este é um mapa que eu precisei e que não vi em lugar nenhum. E então, desde a entrada para o mundo profissional, desde as questões de relações interpessoais que na escola não nos ensinam, nem os nossos pais nos dizem que no trabalho vais ter situações deste tipo ou daquele tipo, ninguém nos diz isso. Nós descobrimos quando acontece connosco e acontece com todo mundo, em todo lado. Não é nem uma questão de se colocar na posição de vítima. Às vezes até algumas pessoas que hoje estão na posição de vítima também já praticaram o assédio bullying com outras pessoas.
1: O livro O Mapa que Nasceu no Terreno, Guia de Sobrevivência ao Assédio Laboral, Jornalismo e o Método de Investigação do Local ao Global, foi para já editado por uma editora internacional, uma editora alemã, e já foi também apresentado em ambiente universitário. Os estudantes de jornalismo foi o público dessas apresentações. Como é que foi a reação?
0: Bom, sim, a obra já foi publicada por uma editora alemã, internacional e académica, mas foi uma publicação apenas para licenciar o livro e proteger o método e a metodologia e tudo que está aqui para garantir os meus direitos autorais e o licenciamento da obra para eu estar protegida. E depois vai então ser feita a próxima edição comercial para a CPLP. Sim, já foi apresentada em universidades e a recepção, assim, por parte de coordenadores do curso de comunicação social e mesmo por parte dos estudantes, foi muito boa. Ou seja, eu vi colegas jornalistas que participaram das atividades na apresentação desta metodologia de produção de reportagens do local global a dizerem: eu nunca tinha ouvido falar disso, porque eu criei a metodologia de produção de reportagens 4 quadrantes, que depois dá origem à Sinfonia das Fontes, e eu explico como tudo isso acontece e dou exemplos. Portanto, a metodologia está comprovada que funciona, porque eu tenho várias reportagens que realmente estão disponíveis na internet em várias línguas e estão a servir de fontes para relatórios em Antuérpia, no Japão, na Polónia, na Itália. E então,

0: facto é prático. Então eu acho que este livro será pertinente, e pela reação dos estudantes e do corpo docente, eu acho que estou satisfeita. A reação tem sido muito, muito boa.
1: Ouvimos a jornalista Neuza e Silva, de Setúbal, Luís Guita, para RFI.
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4: Semana agitada em Moçambique, marcada pela violência xenófoba que afeta os moçambicanos na África do Sul. Semana em que, na Guiné-Bissau, Domingos Simões Pereira compareceu novamente no Tribunal Militar Superior. Semana em que, em Cabo Verde, aumentou o número de arguídos colocados em prisão preventiva no âmbito da alegada rede de exploração sexual de menores desmantelada na Ilha do Sal. Em Angola, no Dia Mundial da Criança, em Luanda, que se assinalou no início da semana, centenas de crianças trocaram as brincadeiras pelas lixeiras do aterro sanitário à procura de alimentos. De São Tomé e Príncipe ficamos a saber esta semana a lista final dos candidatos à presidência do país. Sejam bem-vindas e bem-vindos ao Magazine Semana em África, espaço onde fazemos um apanhado das notícias africanas que marcaram as nossas antenas.
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4: Em Moçambique, esta semana ficou particularmente marcada pelos atos xenófobos contra os moçambicanos que vivem na vizinha África do Sul. Quase 1000 moçambicanos deixaram o país na última semana através da fronteira de Lubombo e Ressano Garcia, incluindo por deportação. À chegada a Moçambique, relataram violência física, queima de residências, mortes e outros crimes de que foram alvo por parte dos cidadãos sul-africanos. A reportagem foi de Orfeu Lisboa, o nosso correspondente em Moçambique.
6: São muitos os cidadãos moçambicanos, crianças, mulheres, jovens e idosos que fogem dos ataques xenófobos na África do Sul e chegam à fronteira de Ressano Garcia. Os cidadãos que preferem não ser identificados queixam-se da perda dos seus bens, da violência sofrida e das mortes causadas pelos sul-africanos.
7: Sinto uma dor porque perdi o trabalho e perdi algumas amizades e alguns amigos por lá.
8: Só espero que o nosso país nos receba de boas mãos, nos dê talvez alguns trabalhos. Somos muitos jovens que saímos e migramos para lá à procura dessas melhores condições que lá acabaram mudando pela situação xenofóbica.
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4: Na Guiné-Bissau, a semana fica marcada por uma nova ida do líder do PAIGC e presidente eleito do Parlamento, Domingos Simões Pereira, ao Tribunal Militar de Bissau. Domingos Simões Pereira foi ouvido no âmbito do processo relativo à alegada tentativa de golpe de Estado em outubro de 2025. A defesa diz que Domingos Simões Pereira voltou à condição de prisão domiciliária, mas sem novas medidas de coação. A informação foi trazida às nossas antenas pela voz do nosso correspondente em Bissau, Moussa Baldé.
9: O advogado Roberto Indequi foi quem falou em nome de um coletivo de defesa de Simões Pereira. Disse que Domingos Simões Pereira saiu do Tribunal Militar tal como lá entrou, voltou para a sua residência, onde desde janeiro passado foi confinado à prisão domiciliária. Na audiência desta quinta-feira, que durou pouco mais que 3 horas, o Tribunal Militar não aplicou nenhuma medida de coação a Simões Pereira. O advogado Roberto Indequi afirmou que o político respondeu a todas as perguntas dos magistrados e que tinha ficado definitivamente, a expressão é do advogado, que Domingos Simões Pereira não teve conhecimento e nunca esteve envolvido em qualquer tentativa de golpe de Estado. O advogado disse que Simões Pereira regressa tranquilamente à sua residência e que para já não sabe se será ou não novamente convocado ao Tribunal Militar no âmbito deste processo sobre uma alegada tentativa de golpe que teria ocorrido em outubro de 2025.
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4: Em Cabo Verde, subiu para 11 o número de arguídos colocados em prisão preventiva no âmbito do processo relacionado com a alegada rede de exploração sexual de menores desmantelada na semana passada na Ilha do Sal, em Cabo Verde, durante a Operação Aurora da Polícia Judiciária. Odir Santos, correspondente em Cabo Verde, explicou-nos tudo.
10: Agora já são 11 pessoas a aguardar o desenrolar do processo em prisão preventiva no caso da alegada rede de exploração sexual de menores. A medida a mais um suspeito foi aplicado depois de um primeiro interrogatório do Tribunal da Comarca do Sal. De acordo com a televisão pública cabo-verdiana, o suspeito foi detido no domingo passado no aeroporto internacional Amílcar Cabral, na Ilha do Sal, no momento que desembarcou de um voo proveniente de Lisboa. Ao ser abordada pela imprensa, a presidenta do Instituto Cabo-Verdiano da Criança e do Adolescente, Zaida Moraes de Freitas, considerou gravíssimo, preocupante e inaceitável o caso da suposta rede de exploração sexual de menores desmantelada na Ilha do Sal.
11: E agimos com uma nota de repúdio. Isto é uma situação gravíssima, inaceitável, inadmissível e que não pode existir na nossa sociedade. Também registamos com nota de indignação o facto desta situação perdurar durante tanto tempo que nenhum adulto, nenhum vizinho, ninguém na comunidade. Nós temos que ter comunidades mais vigilantes.
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4: No Dia Mundial da Criança, que se assinalou no início da semana em Luanda, em Angola, centenas de crianças trocaram as brincadeiras pelas lixeiras do aterro sanitário à procura de alimentos para comer e também para vender no mercado informal. O governo reconhece a situação e alega que alguns casos envolvem orientação e incentivo dos adultos. A reportagem foi do nosso correspondente em Luanda, Francisco Paulo.
12: O relógio marcava 7:30 minutos desta segunda-feira, quando a equipa de reportagem da RFI se deparou com o pequeno Jesus Xing, de 11 anos, no interior do aterro sanitário da empresa de limpeza e saneamento de Luanda, localizada no município dos Bulebos. Segundo o pequeno Jesus, os alimentos recolhidos têm servido para comer e outros para comercializar no mercado, para o sustento familiar.
13: Comi lá na vender aqui em cima. Garoto, bolacha, salsicha, até para aquele carro que está aí. Sai salsicha, garoto, bolacha, muita coisa mesmo. Lá me vender na imagem. Mas também não preparar, não vim me vender aqui.
14: As coisas vocês comem.
13: É, chouriço. A maioria das coisas mesmo que saca.
12: A história do adolescente Domingo da Silva, 15 anos, não difere muito do pequeno Xing, que se desloca todos os dias ao aterro sanitário. O pequeno catador de comida diz preferir recolher frango e alimentos perecíveis nas lixeiras do que roubar ou entrar para o mundo da delinquência.
15: Ok, ainda não está fora do prazo, é para o que nós conseguimos se ajeitar com ele. Já está fora do prazo e já passou assim um tempo meio adiantado. Vendemos.
12: Entretanto, o diretor do Instituto Nacional da Criança, Paulo Calesse, diz estar por dentro da situação, mas aponta o dedo aos progenitores como sendo os maiores incentivadores pela prática.
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4: Em São Tomé e Príncipe, no fim da semana, terminou o prazo para a apresentação de candidaturas à Presidência da República, Maximino Carlos. O nosso correspondente no arquipélago deu-nos conta da lista de concorrentes ao mais alto cargo da nação.
16: 6 candidatos formalizaram no Tribunal Constitucional as suas respectivas candidaturas para as presidenciais de 19 de julho. Carlos Villanova, atual Presidente da República, concorre à sua própria sucessão. A entrada de Jorge Bonsuzuz, ex-primeiro-ministro do governo liderado pelo MLSTP, veio baralhar a equação. Há um outro candidato, Nito Abreu, o empresário Nino Monteiro, o docente Eugênio Tini e o advogado Mick João. Aguarda-se agora a decisão do Tribunal Constitucional para saber quais os candidatos que preenchem os requisitos exigidos pela lei.
4: É o ponto final neste Magazine Semana em África, espaço onde fizemos um apanhado das notícias africanas que marcaram as nossas antenas. Obrigada pela companhia. Fique bem.

é também o ponto final nesta emissão. 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Até amanhã.

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2: Catarina Falcão.
1: Aqui estão alguns títulos que marcam a atualidade neste sábado. A Renamo propõe confiscar os bens sul-africanos em Moçambique para travar os ataques xenófobos contra moçambicanos. Morreu o antigo ministro das Relações Exteriores angolano, Manuel Augusto. No controle técnico desta emissão está dos Consecolites. O jornal começa agora.
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1: A Renamo defende o princípio da reciprocidade em relação aos ataques xenófobos, a expropriação dos empreendimentos dos cidadãos da África do Sul. O partido da oposição avisa à Embaixada da África do Sul que, se não forem tomadas medidas para parar a violência, o mesmo vai acontecer também em Moçambique. Mais detalhes com Orfeu Lisboa.
3: Para o porta-voz da Renamo, Marcial Macome, foi já feito o levantamento dos empreendimentos turísticos em Moçambique, pertencentes a cidadãos sul-africanos, que podem ser alvo de expropriação, e deixam um aviso ao regime do presidente Cyril Ramaphosa.
4: Ou a África do Sul para com isto, ou nós também vamos fazer o mesmo aqui. Estamos a dizer que as suas infraestruturas na África do Sul estão a ser ocupadas pelos sul-africanos. Eles construíram um património e esse património foi ocupado pelos sul-africanos. Então, da mesma forma que o património dos moçambicanos deixado na África do Sul está a ser ocupado pelos sul-africanos, o património dos sul-africanos construído em Moçambique deverá ser ocupado igualmente por estes mesmos moçambicanos.
3: O presidente de Moçambique, Daniel Chapo, reconhece que os atos xenófobos foram para além do esperado.
5: Na primeira fase, nós nos deslocamos da África do Sul, que era para perceber no terreno o fenómeno, e em função disso também saber o posicionamento do governo sul-africano, e achamos que a situação atingiu níveis que nós não prevíamos que haviam de atingir, infelizmente.
3: Segundo dados oficiais, 9 moçambicanos morreram e mais de 1000 já regressaram ao país, na sua maioria de mãos vazias. De Maputo para a RFI, Orfeu, Lisboa.
1: Ainda em Moçambique, o governo moçambicano pediu aos empresários nacionais para deixarem de ser participantes periféricos nos megaprojetos de mineração, hidrocarbonetos e energia, devendo preparar investimentos nestes setores como estratégia para desenvolver o país. O apelo partiu de Estevão Paulo, ministro dos Recursos Minerais e Energia.
6: Quando falamos da exploração dos nossos recursos, não nos devemos limitar à análise ao potencial existente, nem apenas aos volumes que iremos produzir ou exportar. A questão essencial é saber quanto valor seremos capazes de reter no país. Para tal, o fortalecimento das empresas nacionais é uma prioridade do nosso governo. Queremos que as empresas moçambicanas deixem de ser participantes periféricos e passem a assumir um papel cada vez mais relevante nas cadeias de valor da mineração, dos hidrocarbonetos e da energia. A industrialização será alcançada com projetos concretos, energia competitiva, infraestruturas, financiamento, quadros qualificados e empresas nacionais preparadas. Moçambique possui uma combinação rara de recursos energéticos, gás natural, energia hídrica, carvão, solar, eólica e outras fontes renováveis. Temos condições para construir uma matriz energética diversificada, resiliente e competitiva.
1: Ouvimos Estevão Paulo, ministro dos Recursos Minerais e Energia de Moçambique. Em Angola, Manuel Augusto, antigo ministro das Relações Exteriores de 2017 a 2020, faleceu na sexta-feira, aos 68 anos, numa unidade hospitalar de Luanda, vítima de doença prolongada, revelou a família. Formado em Direito Internacional Público e especializado em Direito Diplomático, Manuel Augusto exerceu o essencial da sua carreira nesta área. Osvaldo Mboco, especialista em Relações Internacionais, ligado à Universidade Técnica de Angola, que escreveu um livro em 2024 sobre a história da diplomacia angolana, recorda Manuel Augusto como um homem profundamente humano.
7: Nos conhecemos na altura, quando estava a preparar o meu último livro sobre a política externa da Angola. Conversámos várias vezes sobre alguns pontos, alguns nos quais ele concordava e outros também não, mas falámos algumas vezes relativamente a isto e fomos mantendo uma relação de bastante cordialidade. A sua dimensão transcende a diplomacia angolana, a forma como ele tratava os jovens, a forma como ele lidava com as pessoas, uma pessoa humana e com um humor bastante acentuado. A última vez que eu estive com ele foi ainda no princípio do ano, pediu uma audiência. Entretanto, só fui recebido 2 horas depois da audiência, porque foram chegando pessoas mais velhas do que eu, e em África respeita-se muitos mais velhos. Ele saiu da sala, veio comigo e disse: Oivaldo, vamos, tens que entender, os mais velhos já não podem ficar muito tempo sem comer. Você é mais jovem, agora podemos falar do teu assunto. Então, só para situar que era esta pessoa. Manuel Augusto, a sua partida representa, sem sombra de dúvida, uma perda irreparável nesta nova fase da diplomacia angolana. Por ter sido o indivíduo escolhido nesse consulado do presidente João Lourenço para dar início àquilo que era a mudança de paradigma da política externa de Angola. Um indivíduo construtor de pontes e também um indivíduo que, de facto, conhecia os bastidores da política internacional.
1: Ouvimos Oswaldo Mboko, especialista em relações internacionais, a entrevista a Liliana Henriques. Em São Tomé e Príncipe, o país já está em contagem decrescente para as eleições presidenciais, devendo a campanha eleitoral iniciar-se no dia 4 de julho, ou seja, daqui a menos de um mês. Até lá existirão algumas etapas a cumprir de acordo com os prazos previstos na lei eleitoral. A descrição do calendário até às eleições com o nosso correspondente, Maximino Carlos.
0: Nos próximos 7 dias serão conhecidos os nomes dos candidatos validados pelo Tribunal Constitucional às presidenciais do 19 de julho. São no total 6 candidatos que depositaram suas candidaturas. Prevendo-se que alguns venham a ser expurgados pelo Tribunal Constitucional. Deodato Capela é membro da Integridade Pública, uma organização da sociedade civil para promoção da transparência e combate à corrupção.
8: Convém referir que são pré-candidatos, que ainda não foram validados, que devem apresentar o projeto financeiro para a campanha para evitar a questão de prestação de conta. É o primeiro desafio que eu quero alertar ao Tribunal Constitucional, que eles devem apelar aos pré-candidatos que devem já, nesta fase, apresentar o projeto financeiro logo no início, para saber quanto é que vão gastar, em princípio, de onde é que vem o financiamento.
0: Depois de 7 dias, o Tribunal Constitucional vai conceder aos candidatos 3 dias para eventuais contestações sobre possíveis irregularidades, caso existirem. Fim deste prazo será efetuado o sorteio para a elaboração dos boletins de voto e os seus respectivos posicionamentos. Maximino Carlos, São Tomé, RFI.
1: Cerca de 500 casos de infecção pelo vírus do ébola foram confirmados na África Central, numa altura em que aumenta a preocupação perante a magnitude da epidemia de febre hemorrágica, informou no sábado a OMS no seu último balanço. Mais pormenores com Liliana Henriques.
9: Na sua mais recente atualização sobre a evolução do surto de ébola, a Organização Mundial da Saúde deu conta de 452 casos confirmados, incluindo 82 mortes, na República Democrática do Congo, onde o surto foi declarado há 3 semanas. O vizinho Uganda, também atingido, registrou 19 casos confirmados, incluindo 2 mortes. O total de 471 casos e 84 mortes nesses 2 países representa um aumento de 100 casos e 20 mortes no espaço de apenas 24 horas. A evolução rápida da epidemia leva organismos de saúde a expressar uma grande preocupação, nomeadamente da principal agência sanitária americana, para a qual, na ausência de medidas fortes, é possível chegar ao nível do surto recorde de 2014-2016, durante o qual morreram 11 mil pessoas na África do Oeste. Nesta sexta-feira, a OMS e as agências africanas de controle e prevenção de doenças anunciaram um plano de $518 milhões para combater o surto nos próximos 6 meses, com ênfase no reforço da vigilância, dos testes em laboratório e da prevenção das infecções. A epidemia de ébola progride rapidamente e continuamos a correr atrás dela, lamentou ontem o diretor-geral da OMS, ao considerar que é preciso estancar a epidemia onde ela se encontra e fazer com que os países vizinhos estejam habilitados a detectar e atuar rapidamente se surgirem casos.
1: Uma nota ainda para dar conta da morte de Bernadette Chirac, viúva do antigo presidente francês Jacques Chirac, aos 90 43 anos. A partir de 2002, após a reeleição do marido para um segundo mandato, Bernadette tornou-se muito popular entre os franceses, especialmente com a sua campanha Pièce Jaune a favor das crianças hospitalizadas. É o ponto final neste jornal. Continue connosco.
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1: Bem-vindos à segunda parte da nossa emissão. Mais à frente teremos o Magazine de Semana em África. Ficamos agora com a convidada de Luís Guita.
11: Convidada.
12: O mapa que nasceu no terreno. É o livro que a jornalista angolana Neuza e Silva fez a pensar em quem ambiciona afirmar-se no jornalismo a nível internacional. A obra, que funciona como um guia para jornalistas, é também um instrumento para as ONG e investigadores. A partir da experiência de reportagem no terreno, consolidada ao longo de anos, Neuza e Silva apresenta um método de reportagem em quatro quadrantes que transforma o conhecimento local em narrativas globais de impacto. No livro, Neuza e Silva também quebra tabus, ao expor a arquitetura do assédio laboral e apresentar ferramentas para diagnóstico, defesa jurídica e preservação da saúde mental. Para quem quer contar o mundo a partir do terreno, a autora criou um mapa que identifica como de sobrevivência, resistência e ascensão profissional. A RFI falou com Neuza e Silva em Portugal. A jornalista começa por explicar o que se pode encontrar na obra e como surgiu o livro, o mapa que nasceu no terreno.
13: Eu agrego aqui todas as experiências no terreno da minha carreira como jornalista internacional ao longo de praticamente 15 anos. Ou seja, fiz um mapeamento de tudo o que eu precisei ao longo de 15 anos e não tive, e construí este livro para que outros jornalistas que estejam a iniciar a carreira no jornalismo internacional possam ter uma espécie de guia, desde as questões de relacionamentos interpessoais, desde o assédio laboral, como abordar, como identificar, desde a abordagem a cadeias internacionais até a elaboração de pautas para cadeias internacionais e, por fim, a cereja no topo do bolo é uma metodologia de produção de reportagens que comprovadamente, né, que eu já apliquei em várias reportagens, que elas são produzidas no local e têm um alcance e impacto a nível global. Portanto, muitas das minhas peças foram publicadas em português ou em inglês e foram reproduzidas e traduzidas para várias línguas, algumas mesmo traduzidas para mais de 7 idiomas e republicadas em 4 continentes. Então, neste livro tenho uma metodologia que eu fiz com base nestas peças e que sistematizam uma forma concreta de selecionar fontes, como abordá-las e depois como construir a notícia para que ela seja feita a partir do local, tenha o local como âncora, como base, mas que consiga ter uma repercussão internacional.
14: Essas reportagens aconteceram onde e que temas é que foram cobertos por essas reportagens?
13: Uma das primeiras reportagens que eu produzi com este método foi em 2021, que intitula-se A SADEC Adota o Rand Sul-Africano como Moeda de Referência. Eu estava a trabalhar como correspondente de um órgão internacional, ou seja, estava baseada em Angola, cobria a região para um órgão europeu, internacional. Esta reportagem foi reproduzida em vários locais, ou seja, o órgão publicou e depois vários países da SADEC e outros países retomaram a reportagem. Depois foram acontecendo com muitas outras peças, até que eu publiquei uma sobre diamantes, que esta sim foi uma coisa inédita, porque foi republicada em vários continentes, nos Estados Unidos, no Médio Oriente, na Ásia, e hoje esta peça está a ser utilizada como fonte para teses na Itália, na Polónia, até no Japão. Várias instituições governamentais utilizam esta peça como uma das fontes para trabalharem em relatórios, alguns deles até financiados pela União Europeia.
14: Então é uma abordagem do terreno inspirada pelas experiências de Neuza e Silva no continente africano.
13: Exatamente. Foram várias experiências, algumas resultaram, outras não resultaram. As que resultaram melhor eu compilei aqui neste livro, dou como guia. Experiências também a nível de relações interpessoais, como questões que normalmente são consideradas tabu, como o assédio nas relações, por exemplo, já aconteceu de eu ser contratada por um órgão internacional e chegar trabalhar e estar completamente distante da minha rede de apoio e ter, por exemplo, um chefe que diz que para explicar a matéria tem que ir jantar com ele ou tem que fazer isto. E depois, quando a pessoa diz que não é profissional, a tendência é sempre estar ali naquele país à mercê de situações. Ou seja, qualquer pessoa que se vê numa situação destas, tendo este livro, neste capítulo, A Arquitetura do Assédio, já vai poder identificar situações que tendencialmente podem colocá-la em perigo de assédio, perigo de bullying e também como recolher provas, como abordar estas situações caso a instituição decida proteger os infratores, que é o que infelizmente acontece muito. Portanto, aqui tem os três pilares da arquitetura do abuso do assédio ou bullying, que são o assédio hierárquico, vertical, que acontece quando o poder formal é instrumentalizado para fins de coerção aos subordinados. Aqui eu explico como é que acontece, que situações a pessoa pode identificar logo no início. As características é a assimetria acentuada de poder, abuso de autoridade, utilização de controle sobre a carreira como mecanismo de pressão. Depois tenho aqui alguns exemplos, como solicitações inapropriadas sob disfarce profissional, que aconteceram comigo e que acontece com muitas outras pessoas. Depois eu tenho aqui o assédio por procuração, que acontece quando um chefe dá o poder a um subordinado para que este faça bullying com os demais colegas, gozando de determinada proteção.
14: Então, este mapa que nasceu no terreno não é um simples guia do passo a passo que um jornalista deve fazer para conseguir construir determinada reportagem ou conseguir abordar determinado tema, mas também como lidar com uma quantidade de pressões que podem surgir no contexto profissional.
13: Exatamente. Como eu disse, este é um mapa que eu precisei e que não vi em lugar nenhum. E então, desde a entrada para o mundo profissional, desde as questões de relações interpessoais que na escola não nos ensinam, nem os nossos pais nos dizem que no trabalho vais ter situações deste tipo ou daquele tipo, ninguém nos diz isso. Nós descobrimos quando acontece connosco e acontece com todo mundo, em todo lado. Não é nem uma questão de se colocar na posição de vítima. Às vezes até algumas pessoas que hoje estão na posição de vítima também já praticaram o assédio, bullying com outras pessoas.
14: O livro O Mapa que Nasceu no Terreno, Guia de Sobrevivência ao Assédio Laboral, Jornalismo e o Método de Investigação do Local ao Global, foi para já editado por uma editora internacional, uma editora alemã, e já foi também apresentado em ambiente universitário. Os estudantes de jornalismo foi o público dessas apresentações. Como é que foi a reação?
13: Bom, sim, a obra já foi publicada por uma editora alemã, internacional e académica, mas foi uma publicação apenas para licenciar o livro e proteger o método e a metodologia e tudo que está aqui para garantir os meus direitos autorais e o licenciamento da obra para eu estar protegida. E depois vai então ser feita a próxima edição comercial para a CPLP. Sim, já foi apresentada em universidades e a recepção, assim, por parte de coordenadores do curso de comunicação social e mesmo por parte dos estudantes, foi muito boa. Ou seja, eu vi colegas jornalistas que participaram das atividades na apresentação desta metodologia de produção de reportagens do local global a dizerem: eu nunca tinha ouvido falar disso, porque eu criei a metodologia de produção de reportagens 4 quadrantes, que depois dá origem à Sinfonia das Fontes, e eu explico como tudo isso acontece e dou exemplos. Portanto, a metodologia está comprovada que funciona, porque eu tenho várias reportagens que realmente estão disponíveis na internet em várias línguas e estão a servir de fontes para relatórios em Antuérpia, no Japão, na Polónia, na Itália. E então, de facto, é prático. Então eu acho que este livro será pertinente e, pela reação dos estudantes e do corpo docente, eu acho que estou satisfeita. A reação tem sido muito, muito boa.
12: Ouvimos a jornalista Neuza e Silva, de Setúbal, Luís Guita, para RFI.
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1: Tempo agora para o magazine Semana em África, de Cristiana Soares.
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13: Semana agitada em Moçambique, marcada pela violência xenófoba que afeta os moçambicanos na África do Sul. Semana em que, na Guiné-Bissau, Domingos Simões Pereira compareceu novamente no Tribunal Militar Superior. Semana em que, em Cabo Verde, aumentou o número de arguídos colocados em prisão preventiva no âmbito da alegada rede de exploração sexual de menores desmantelada na Ilha do Sal. Em Angola, no Dia Mundial da Criança, em Luanda, que se assinalou no início da semana, centenas de crianças trocaram as brincadeiras pelas lixeiras do aterro sanitário à procura de alimentos. De São Tomé e Príncipe ficamos a saber esta semana a lista final dos candidatos à presidência do país. Sejam bem-vindas e bem-vindos ao Magazine Semana em África, espaço onde fazemos um apanhado das notícias africanas que marcaram as nossas antenas.
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13: Em Moçambique, esta semana ficou particularmente marcada pelos atos xenófobos contra os moçambicanos que vivem na vizinha África do Sul. Quase 1000 moçambicanos deixaram o país na última semana através da fronteira de Lubombo e Ressano Garcia, incluindo por deportação. À chegada a Moçambique, relataram violência física, queima de residências, mortes e outros crimes de que foram alvo por parte dos cidadãos sul-africanos. A reportagem foi de Orfeu Lisboa, o nosso correspondente em Moçambique.
3: São muitos os cidadãos moçambicanos, crianças, mulheres, jovens e idosos que fogem dos ataques xenófobos na África do Sul e chegam à fronteira de Ressano Garcia. Os cidadãos que preferem não ser identificados queixam-se da perda dos seus bens, da violência sofrida e das mortes causadas pelos sul-africanos.
15: Sinto uma dor porque perdi o trabalho e perdi algumas amizades, alguns amigos por lá.
16: Só espero que o nosso país nos receba de boas mãos, nos dê talvez alguns trabalhos. Somos muitos jovens que saímos e migramos para lá à procura dessas melhores condições que lá acabaram mudando pela situação xenofóbica.
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13: Na Guiné-Bissau, a semana fica marcada por uma nova ida do líder do PAIGC e presidente eleito do Parlamento, Domingos Simões Pereira, ao Tribunal Militar de Bissau. Domingos Simões Pereira foi ouvido no âmbito do processo relativo à alegada tentativa de golpe de Estado em outubro de 2025. A defesa diz que Domingos Simões Pereira voltou à condição de prisão domiciliária, mas sem novas medidas de coação. A informação foi trazida às nossas antenas pela voz do nosso correspondente em Bissau, Moussa Baldé.
17: O advogado Roberto Indequi foi quem falou em nome de um coletivo da defesa de Simões Pereira. Disse que Domingos Simões Pereira saiu do Tribunal Militar tal como lá entrou, voltou para a sua residência, onde desde janeiro passado foi confinado à prisão domiciliária. Na audiência desta quinta-feira, que durou pouco mais que 3 horas, o Tribunal Militar não aplicou nenhuma medida de coação a Simões Pereira. O advogado Roberto Indequi afirmou que o político respondeu a todas as perguntas dos magistrados e que tinha ficado definitivamente, a expressão é do advogado, que Domingos Simões Pereira não teve conhecimento e nunca esteve envolvido em qualquer tentativa de golpe de Estado. O advogado disse que Simões Pereira regressa tranquilamente à sua residência e que para já não sabe se será ou não novamente convocado ao Tribunal Militar no âmbito deste processo sobre uma alegada tentativa de golpe que teria ocorrido em outubro de 2025.
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13: Em Cabo Verde, subiu para 11 o número de arguídos colocados em prisão preventiva no âmbito do processo relacionado com a alegada rede de exploração sexual de menores desmantelada na semana passada na Ilha do Sal, em Cabo Verde, durante a Operação Aurora da Polícia Judiciária. Odir Santos, correspondente em Cabo Verde, explicou-nos tudo.
18: Agora já são 11 pessoas a aguardar o desenrolar do processo em prisão preventiva no caso da alegada rede de exploração sexual de menores. A medida a mais um suspeito foi aplicado depois de um primeiro interrogatório do Tribunal da Comarca do Sal. De acordo com a televisão pública cabo-verdiana, o suspeito foi detido no domingo passado no aeroporto internacional Amílcar Cabral, na Ilha do Sal, no momento que desembarcou de um voo proveniente de Lisboa. Ao ser abordada pela imprensa, a presidenta do Instituto Cabo-Verdiano da Criança e do Adolescente, Zaida Moraes de Freitas, considerou gravíssimo, preocupante e inaceitável o caso da suposta rede de exploração sexual de menores desmantelada na Ilha do Sal.
19: E agimos com uma nota de repúdio. Isto é uma situação gravíssima, inaceitável, inadmissível e que não pode existir na nossa sociedade. Também registamos com nota de indignação o facto desta situação perdurar durante tanto tempo que nenhum adulto, nenhum vizinho, ninguém na comunidade. Nós temos que ter comunidades mais vigilantes.
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20: No Dia Mundial da Criança, que se assinalou no início da semana em Luanda, em Angola, centenas de crianças trocaram as brincadeiras pelas lixeiras do aterro sanitário à procura de alimentos para comer e também para vender no mercado informal. O governo reconhece a situação e alega que alguns casos envolvem orientação e incentivo dos adultos. A reportagem foi do nosso correspondente em Luanda, Francisco Paulo.
21: O relógio marcava 7h30 minutos desta segunda-feira, quando a equipa de reportagem da RFI se deparou com o pequeno Jesus Xing, de 11 anos, no interior do aterro sanitário da empresa de limpeza e saneamento de Luanda, localizada no município dos Bulebos. Segundo o pequeno Jesus, os alimentos recolhidos têm servido para comer e outros para comercializar no mercado, para o sustento familiar.
22: Comi lá na Muvendé aqui em cima. Garoto, bolacha, salsicha, até para aquele carro que está aí. Sai salsicha, garoto, bolacha, muita coisa mesmo. Lá na Muvendé na irmã. Mãe também não preparar, não vive nem vender aqui.
23: As coisas que vocês comem.
22: É, chouriço. A melhor das coisas mesmo que está aqui.
21: A história do adolescente Domingo da Silva, 15 anos, não difere muito do pequeno Xing, que se desloca todos os dias ao aterro sanitário. O pequeno catador de comida diz preferir recolher frango e alimentos perecíveis nas lixeiras do que roubar ou entrar para o mundo da delinquência.
24: Ok, ainda não está fora do prazo, é para o que nós conseguimos se ajeitar com ele. Já está fora do prazo, já passou assim um tempo meio adiantado, vendemos.
21: Entretanto, o diretor do Instituto Nacional da Criança, Paulo Calesse, diz estar por dentro da situação, mas aponta o dedo aos progenitores como sendo os maiores incentivadores pela prática.
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20: Em São Tomé e Príncipe, no fim da semana, terminou o prazo para a apresentação de candidaturas à Presidência da República, Maximino Carlos. O nosso correspondente no arquipélago deu-nos conta da lista de concorrentes ao mais alto cargo da nação.
0: Seis candidatos formalizaram no Tribunal Constitucional as suas respectivas candidaturas para as presidenciais de 19 de julho. Carlos Villanova, atual Presidente da República, concorre à sua própria sucessão. A entrada de Jorge Bonsuzos, ex-primeiro-ministro do governo liderado pelo MLSTP, veio baralhar a equação. Há um outro candidato, Nito Abreu, o empresário Nino Monteiro, o docente Eugênio Tini e o advogado Mique João. Aguarda-se agora a decisão do Tribunal Constitucional para saber quais os candidatos que preenchem os requisitos exigidos pela lei.
20: É o ponto final neste Magazine Semana em África, espaço onde fizemos um apanhado das notícias africanas que marcaram as nossas antenas. Obrigada pela companhia. Fique bem.

é também o ponto final nesta emissão. 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Até amanhã.

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2: Catarina Falcão.
1: Aqui estão alguns títulos que marcam a atualidade neste sábado. A Renamo propõe confiscar os bens sul-africanos em Moçambique para travar os ataques xenófobos contra moçambicanos. Morreu o antigo ministro das Relações Exteriores angolano, Manuel Augusto. No controle técnico desta emissão está dos Consecolites. O jornal começa agora.
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1: A Renamo defende o princípio da reciprocidade em relação aos ataques xenófobos, a expropriação dos empreendimentos dos cidadãos da África do Sul. O partido da oposição avisa à Embaixada da África do Sul que, se não forem tomadas medidas para parar a violência, o mesmo vai acontecer também em Moçambique. Mais detalhes com Orfeu Lisboa.
3: Para o porta-voz da Renamo, Marcial Macome, foi já feito o levantamento dos empreendimentos turísticos em Moçambique, pertencentes a cidadãos sul-africanos, que podem ser alvo de expropriação, e deixam um aviso ao regime do presidente Cyril Ramaphosa.
4: Ou a África do Sul para com isto, ou nós também vamos fazer o mesmo aqui. Estamos a dizer que as suas infraestruturas na África do Sul estão a ser ocupadas pelos sul-africanos. Eles construíram património e esse património foi ocupado pelos sul-africanos. Então, da mesma forma que o património dos moçambicanos deixado na África do Sul está a ser ocupado pelos sul-africanos, o património dos sul-africanos construído em Moçambique deverá ser ocupado igualmente por estes mesmos moçambicanos.
3: O presidente de Moçambique, Daniel Chapo, reconhece que os atos xenófobos foram para além do esperado.
5: Na primeira fase, nós nos deslocamos da África do Sul, que era para perceber no terreno o fenómeno, e em função disso também saber o posicionamento do governo sul-africano, e achamos que a situação atingiu níveis que nós não prevíamos que haviam de atingir, infelizmente.
3: Segundo dados oficiais, 9 moçambicanos morreram e mais de 1000 já regressaram ao país, na sua maioria de mãos vazias. De Maputo para a RFI, Orfeu, Lisboa.
1: Ainda em Moçambique, o governo moçambicano pediu aos empresários nacionais para deixarem de ser participantes periféricos nos megaprojetos de mineração, hidrocarbonetos e energia, devendo preparar investimentos nestes setores como estratégia para desenvolver o país. O apelo partiu de Estevão Paulo, ministro dos Recursos Minerais e Energia.
6: Quando falamos da exploração dos nossos recursos, não nos devemos limitar à análise ao potencial existente, nem apenas aos volumes que iremos produzir ou exportar. A questão essencial é saber quanto valor seremos capazes de reter no país. Para tal, o fortalecimento das empresas nacionais é uma prioridade do nosso governo. Queremos que as empresas moçambicanas deixem de ser participantes periféricos e passem a assumir um papel cada vez mais relevante nas cadeias de valor da mineração, dos hidrocarbonetos e da energia. A industrialização será alcançada com projetos concretos, energia competitiva, infraestruturas, financiamento, quadros qualificados e empresas nacionais preparadas. Moçambique possui uma combinação rara de recursos energéticos, gás natural, energia hídrica, carvão, solar, eólica e outras fontes renováveis. Temos condições para construir uma matriz energética diversificada, resiliente e competitiva.
1: Ouvimos Estevão Paulo, ministro dos Recursos Minerais e Energia de Moçambique. Em Angola, Manuel Augusto, antigo ministro das Relações Exteriores de 2017 a 2020, faleceu na sexta-feira, aos 68 anos, numa unidade hospitalar de Luanda, vítima de doença prolongada, revelou a família. Formado em Direito Internacional Público e especializado em Direito Diplomático, Manuel Augusto exerceu o essencial da sua carreira nesta área. Osvaldo Mboco, especialista em Relações Internacionais, ligado à Universidade Técnica de Angola, que escreveu um livro em 2024 sobre a história da diplomacia angolana, recorda Manuel Augusto como um homem profundamente humano.
7: Nos conhecemos na altura, quando estava a preparar o meu último livro sobre a política externa da Angola. Conversámos várias vezes sobre alguns pontos, alguns nos quais ele concordava e outros também não, mas falámos algumas vezes relativamente a isto e fomos mantendo uma relação de bastante cordialidade. A sua dimensão transcende a diplomacia angolana, a forma como ele tratava os jovens, a forma como ele lidava com as pessoas, uma pessoa humana e com um humor bastante acentuado. A última vez que eu estive com ele foi ainda no princípio do ano, pediu uma audiência. Entretanto, só fui recebido 2 horas depois da audiência, porque foram chegando pessoas mais velhas do que eu, e em África respeita-se muitos mais velhos. Ele saiu da sala, veio comigo e disse: Oivaldo, vamos, tens que entender, os mais velhos já não podem ficar muito tempo sem comer. Você é mais jovem, agora podemos falar o teu assunto. Então, só para situar que era esta pessoa. Manuel Augusto, a sua partida representa, sem sombra de dúvida, uma perda irreparável nesta nova fase da diplomacia angolana. Por ter sido o indivíduo escolhido nesse consulado do presidente João Lourenço para dar início àquilo que era a mudança de paradigma da política externa de Angola. Um indivíduo construtor de pontes e também um indivíduo que, de facto, conhecia os bastidores da política internacional.
1: Ouvimos Oswaldo Mboco, especialista em relações internacionais, a entrevista a Liliana Henriques. Em São Tomé e Príncipe, o país já está em contagem decrescente para as eleições presidenciais, devendo a campanha eleitoral iniciar-se no dia 4 de julho, ou seja, daqui a menos de um mês. Até lá existirão algumas etapas a cumprir de acordo com os prazos previstos na lei eleitoral. A descrição do calendário até às eleições com o nosso correspondente, Maximino Carlos.
0: Nos próximos 7 dias serão conhecidos os nomes dos candidatos validados pelo Tribunal Constitucional às presidenciais de 19 de julho. São no total 6 candidatos que depositaram suas candidaturas. Prevendo-se que alguns venham a ser expurgados pelo Tribunal Constitucional. Deodato Capela é membro da Integridade Pública, uma organização da sociedade civil para promoção da transparência e combate à corrupção.
8: Convém referir que são pré-candidatos, que ainda não foram validados, que devem apresentar o projeto financeiro para a campanha para evitar a questão de prestação de conta. É o primeiro desafio que eu quero alertar ao Tribunal Constitucional, que eles devem apelar aos pré-candidatos que devem já, nesta fase, apresentar o projeto financeiro logo no início, para saber quanto é que vão gastar, em princípio, de onde é que vem o financiamento.
0: Depois de 7 dias, o Tribunal Constitucional vai conceder aos candidatos 3 dias para eventuais contestações sobre possíveis irregularidades, caso existirem. Fim deste prazo será efetuado o sorteio para a elaboração dos boletins de voto e os seus respectivos posicionamentos. Maximino Carlos, São Tomé, RFI.
1: Cerca de 500 casos de infecção pelo vírus do ébola foram confirmados na África Central, numa altura em que aumenta a preocupação perante a magnitude da epidemia de febre hemorrágica, informou no sábado a OMS no seu último balanço. Mais pormenores com Liliana Henriques.
9: Na sua mais recente atualização sobre a evolução do surto de ébola, a Organização Mundial da Saúde deu conta de 452 casos confirmados, incluindo 82 mortes, na República Democrática do Congo, onde o surto foi declarado há 3 semanas. O vizinho Uganda, também atingido, registrou 19 casos confirmados, incluindo 2 mortes. O total de 471 casos e 84 mortes nesses 2 países representa um aumento de 100 casos e 20 mortes no espaço de apenas 24 horas. A evolução rápida da epidemia leva organismos de saúde a expressar uma grande preocupação, nomeadamente da principal agência sanitária americana, para a qual, na ausência de medidas fortes, é possível chegar ao nível do surto recorde de 2014-2016, durante o qual morreram 11 mil pessoas na África do Oeste. Nesta sexta-feira, a OMS e as agências africanas de controle e prevenção de doenças anunciaram um plano de US$ 518 milhões para combater o surto nos próximos 6 meses, com ênfase no reforço da vigilância, dos testes em laboratório e da prevenção das infecções. A epidemia de ébola progride rapidamente e continuamos a correr atrás dela, lamentou ontem o diretor-geral da OMS, ao considerar que é preciso estancar a epidemia onde ela se encontra e fazer com que os países vizinhos estejam habilitados a detectar e atuar rapidamente se surgirem casos.
1: Uma nota ainda para dar conta da morte de Bernadette Chirac, viúva do antigo presidente francês Jacques Chirac, aos 93 anos. A partir de 2002, após a reeleição do marido para um segundo mandato, Bernadette tornou-se muito popular entre os franceses, especialmente com a sua campanha Pièce Jaune a favor das crianças hospitalizadas. É o ponto final neste jornal. Continue connosco.
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1: Bem-vindos à segunda parte da nossa emissão. Mais à frente teremos o Magazine de Semana em África. Ficamos agora com a convidada de Luís Guita.
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12: O mapa que nasceu no terreno. É o livro que a jornalista angolana Neuza e Silva fez a pensar em quem ambiciona afirmar-se no jornalismo a nível internacional. A obra, que funciona como um guia para jornalistas, é também um instrumento para as ONG e investigadores. A partir da experiência de reportagem no terreno, consolidada ao longo de anos, Neuza e Silva apresenta um método de reportagem em quatro quadrantes que transforma o conhecimento local em narrativas globais de impacto. No livro, Neuza e Silva também quebra tabus, ao expor a arquitetura do assédio laboral e apresentar ferramentas para diagnóstico, defesa jurídica e preservação da saúde mental. Para quem quer contar o mundo a partir do terreno, a autora criou um mapa que identifica como de sobrevivência, resistência e ascensão profissional. A RFI falou com Neuza e Silva em Portugal. A jornalista começa por explicar o que se pode encontrar na obra e como surgiu o livro, o mapa que nasceu no terreno.
13: Eu agrego aqui todas as experiências no terreno da minha carreira como jornalista internacional ao longo de praticamente 15 anos. Ou seja, fiz um mapeamento de tudo o que eu precisei ao longo de 15 anos e não tive, e construí este livro para que outros jornalistas que estejam a iniciar a carreira no jornalismo internacional possam ter uma espécie de guia, desde as questões de relacionamentos interpessoais, desde o assédio laboral, como abordar, como identificar, desde a abordagem a cadeias internacionais até a elaboração de pautas para cadeias internacionais e, por fim,